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1: Muito bem, queridos e amados irmãos, esse é o seu programa A Voz da Libertação, tendo por fundador saudoso o missionário Devi Miranda. E atualmente, sob a inteira responsabilidade, a mulher de Deus, irmã Ereni Miranda, ela é a presidente geral de todas as igrejas Pentecostal Deus e Amor. A nossa sede mundial está localizada na Avenida do Estado, 4568, São Paulo, capital, ou também Avenida Prefeito Passos, número 10. E nossa sede aqui da cidade de Ponta Grossa encontra-se no seguinte endereço: Juanita Garibaldi, número 100, bairro Nova Rússia, e na inteira responsabilidade do pastor Amadir Lemos. E falando com você nesta noite, seu irmão em Cristo, Felipe Ricardo, também jovem
2: Matheus Krupp.
1: Que Deus abençoe, irmão Matheus, a paz do Senhor Jesus Cristo e a paz do Senhor Jesus, irmão e irmã, ouvintes, todos os que estão na audiência. Que Deus venha abençoar, venha falar o seu coração nesta noite. Vamos já dirigir uma breve oração e voltaremos na sequência com os avisos da obra do Senhor. Glorioso e eterno Deus, mais uma vez nós estamos na sua presença, nós estamos buscando a sua face em oração. Ó meu Deus e meu Pai, venha ouvir a nossa oração, o nosso clamor, a nossa súplica a Jesus Cristo. Opera com poder e autoridade sobre a nossa vida, sobre a vida desse irmão, desta irmã, dessa criancinha, desse avô, dessa avó, desse tio, dessa tia, desse vizinho. Enfim, Jesus, perdoa as nossas falhas, nossos pecados, nossas transgressões, as nossas iniquidades, nossas impurezas, nossas ofensas. Ah, Jesus Cristo, fala conosco, opera com poder e excelência para a honra e glória do seu santo nome. Amém. Muito bem, querido irmão, querida irmã. Nós agora iremos estar passando os avisos da obra do Senhor. Hoje, sexta-feira, tivemos uma poderosa concentração, duas, uma pela manhã, uma pela tarde e a terceira e última que está acontecendo agora, nesse exato momento, com a presença do pastor Madir Lemos, situado na rua Anitta Garibaldi, número 100, bairro Nova Rússia, Ponta Grossa, Paraná. E lembrando, amados irmãos, que eu quero lembrá-los a todos dos eventos que irá acontecer. Amanhã, meus irmãos, um evento muito, muito importante. E eu quero lembrá-los que na nossa sede estadual, amanhã sábado às 9 horas, culto com o Ministério de Oração. Às 19 horas, culto com o presbítero Luiz Carlos, pregando e orando em favor de todos e ungindo e Deus operando. E também, meus irmãos, amanhã sábado, nós estaremos em um grande culto, imersão, com a presença, imersão 360, com a presença do preletor Rubens Santana. Ele que é o conselheiro do Expansão, ou melhor dizendo, ele é o líder do Adore, então ele estará conosco lá na IPDA do Dom Bosco. Na IPDA do Dom Bosco, o endereço para você estar cultuando conosco é Rua Praia da Armação, em frente ao número 140. Então, anote aí: Rua Praia da Armação, em frente ao número 140. Então, imersão 360. Então, amanhã, dia 19 de setembro, a partir das 18 horas, com a presença do servo de Deus Rubens Santana. Queridos irmãos, o tema é Tetelestai. Significa estar conosco, está consumado, melhor dizendo. Significado é Tetelestai. significa estar consumado. Situado no livro de João, capítulo 19, e o verso 30. Então, ministração Rubens Santana. O endereço, Rua Praia da Armação, em frente ao número 140, Dom Bosco, Ponta Grossa, Paraná. E eu quero já aqui, meus irmãos, já antes de dar a participação pro jovem Matheus, eu quero já aqui soltar também a participação do jovem Emanuel, que também estará dando sua participação. A pastor irmão Emanuel.
0: Paz do Senhor, irmão Felipe, a paz do Senhor, irmão Matheus, a paz do Senhor, irmão Edson Savinski, a paz do Senhor, amados ouvintes, quem cumprimenta vocês é seu irmão e amigo em Cristo, jovem Manuel Batista, e eu estou passando em rápidos minutos para lhe convidar para amanhã. Um evento jovem que vai acontecer na nossa sede da Igreja Pentecostal Deus e Amor, que está localizada na rua Praia da Armação, em frente ao número 140, no bairro Dom Bosco. Eu quero convidar você para amanhã, esta grande festa espiritual que vai acontecer. Nós teremos o imersão do Expansão Dom Bosco. O grupo de jovens da nossa igreja do Dom Bosco está comemorando mais um aniversário e o tema é Tetelestai, está consumado. E amanhã vai ser este grande evento lá no Dom Bosco, na rua Praia da Armação, número 140, a partir das 18 horas. Pregando a palavra de Deus, vindo de Curitiba, jovem Rubens Santana, esperamos você e a sua família. Você jovem que me escuta, não fique de fora, venha. Eu quero confirmar minha presença e eu quero convidar você, pois a bênção é de Deus e ela é de graça para mim e para você. Até amanhã e que Deus abençoe.
1: Também agora nós iremos ouvir a participação do jovem Matheus e logo após ele dar a sua participação ali, chamar o povo também para esse grande culto, eu quero já estar aqui soltando mais umas participações de mais irmãos. A pastor irmão Matheus, com você, homem de Deus.
2: A paz do Senhor Jesus, irmão Felipe Ricardo e ouvintes do programa A Voz da Libertação. É isso mesmo, como os irmãos bem pontuaram, neste sábado, dia 19 de setembro, estaremos tendo o evento do Expansão Jovem, com o tema Tetelestai, está consumado, que está escrito no livro de João, capítulo 19, versículo 30, que é uma das frases de Jesus na cruz e que mostra que a nossa salvação está agora mais perto do que nunca e que aquele que der valor às palavras de Deus vai ser salvo, pois Jesus já alcançou a nossa salvação. E pregando a palavra de Deus, nosso irmão vindo de Curitiba,

0: Iba, Rubens Santana. Não desperdiste esta grande oportunidade de louvar a Deus. O endereço da Igreja do Dom Bosco está na rua Praia da Armação, em frente ao número 140, no Dom Bosco. Venham, participe. E a bênção, quem garante, é o Senhor Jesus. Não é mesmo, nosso irmão Felipe Ricardo?
1: Sendo temente, como pode ser salvo se o mundo você não deixou?
2: Com toda e plena certeza, jovem Mateus, eu chamo a atenção de todos os jovens, mas irmão Mateus, não é só jovens. Não é só jovens, eu chamo a atenção de você, que também é senhor já ancião aí, você também é bem-vindo. Porque embora os eventos da obra de Deus sempre tem um tema, por exemplo, que nem esse Imersão 360, jovens, mas não somente jovens. Por exemplo, você pode estar ouvindo, mas eu sou ancião já, será que eu posso ir? Será que eu posso? Eu já passo, eu já não sou mais jovem. Meu irmão, minha irmã, você pode ir com toda e plena certeza. Não fique de fora, Jesus está te esperando. Venha você, seu filho, sua filha, venha um sobrinho seu, um neto seu, vovó, vizinho, seja lá quem for ali que você levar, será bem-vindo, bem aceito, bem recebido, porque a Igreja Pentecostal Deus e Amor é uma família, a Igreja Pentecostal Deus e Amor é de todos e para todos são bem-vindos. Sinta-se à vontade, então eu chamo a atenção de toda a juventude. Toda a juventude não pode ficar de fora. Todos participando, hein? Todos amanhã lá no Dom Bosco. Todos na Igreja do Dom Bosco, situado no seguinte endereço: Rua Praia da Armação, em frente ao número 140. Todos amanhã com o tema Tetelestai, Imersão 360. Então Tetelestai, significado está consumado. Situado no livro de João, capítulo 19 e o verso 30. Na oportunidade, vindo diretamente da cidade de Curitiba, capital, ele mesmo, jovem Rubens Santana. Deus usa o seu servo de uma forma tremenda. Servo de Deus, Rubens Santana, tem semeado, pregado a palavra de Deus, todos os campos gerais aí, todas as cidades e circunvizinhas, e Deus tem operado, usado a vida do seu servo aí. Servo de Deus que é cantor, que é pregador aí, que está à frente também da liderança do Adoro, então é uma bênção de Deus, você não pode ficar de fora. E também eu tenho certeza que juntamente com ele estará vindo ali uma caravana para estar apoiando e cultuando juntamente conosco. E eu, se eu fosse você, eu não ficaria de fora, hein? Porque ficar de fora de uma atividade ou um evento desse é perder bênção. Eu creio que você não quer perder uma bênção. Mas está frio. Mas será, se estiver chovendo, eu vou. Querido irmão, querida irmã, pode estar chovendo, mas lá vai estar chovendo bênção. Chuva que Deus manda e chuva de bênção na igreja vai estar acontecendo. Então não se preocupe com o clima, tenha certeza que você indo lá, a vitória é certa, você vai sair transbordando, regozijando da presença de Deus. Agora nós iremos ouvir a participação do pregador Rubens Santana. A senhor pastor irmão Rubens Santana.
3: Recebam a paz do Senhor Jesus. Eu sou o seu irmão em Cristo, Rubens Santana, líder estadual do Adore Expansão Paraná. Estou passando aqui para confirmar a minha presença no grande Imersão 360 aí de Dom Bosco, na cidade de Ponta Grossa. Estarei com vocês pregando a palavra do Senhor, louvando ao nome de Jesus, e eu tenho certeza que vai ser uma noite de muito louvor, muita adoração e você é o nosso convidado especial para se fazer presente. Convide os seus amigos, convide aí a sua galera para estar conosco nesse grande culto Imersão 360. Todo o campo estadual de Ponta Grossa está convocado para estar lá, adorando a Deus. E eu gostaria muito de te ver lá nessa grande festividade para a honra e glória do Senhor Jesus. Que Deus abençoe, te aguardo lá.
2: Que Deus abençoe, irmão Rubens, tenho plena certeza que será uma grande bênção, uma grande vitória da parte de Deus. E também eu quero aqui estar soltando também a participação da jovem Luana também, que nessa noite vai dar a sua participação.

0: paz do Senhor, jovem Luana.
1: Quero cumprimentar todos. A paz do Senhor Jesus. Quero cumprimentar todos que estão ouvindo através da rádio. Que Deus venha abençoar todos em nome de Jesus. Aqui quem vos fala é a jovem Ismaele e a jovem Luana, do Dom Bosco. E estamos aqui para fazer um convite muito especial a vocês.
2: Nesse sábado, dia 19, às 18 horas, será o nosso evento imersão. E estará conosco o nosso líder estadual do Adore, Rubens Santana, que estará ministrando a palavra e louvando ao Senhor.
1: O nosso endereço é muito fácil. Está localizado na rua Praia da Armação, em frente ao número 140, no bairro Dom Bosco, Ponta Grossa.
2: Venha cultuar conosco. Creio que Deus fará maravilhas em nosso meio. E você não pode ficar de fora. Deus abençoe grandemente a sua vida e a paz do Senhor Jesus.
3: A paz do Senhor Jesus. Aqui é o jovem Breno Dom Bosco e aguardo sua presença no culto da manhã.
0: Que Deus abençoe, irmã Ismaele, jovem Ismaele, jovem Luana e jovem Gabriel, também jovem Matheus, também jovem, jovem Ricardo, jovem Emanuel, irmão Rubens, pela participação. Eu tenho a plena certeza em meu coração que Deus, com toda certeza, vai usar a vida de cada jovem, cada louvor entoado, adorado, Deus vai operar com excelência e autoridade. Deus vai usar a vida do seu servo Rubens Santana também, uma vez mais, nos louvores, na pregação, nos dons do Espírito Santo, batismo com o Espírito Santo. Eu tenho, irmão, jovem Samuel, eu já posso contemplar com os olhos da fé jovens derramando lágrimas de alegria, de emoção, com o derramamento do Espírito Santo de Deus, com o poder de Deus transbordando, regozijando na presença de cada jovem. Eu já posso contemplar com os olhos da fé que Deus vai sacudir a IPDA do Dom Bosco. Jesus vai operar. Labareda viva de fogo vai ser derramada, vai ser operado sobre o nosso meio. Todos que comparecerem serão cheios da presença de Deus. Maravilha vai acontecer, irmão Samuel.
4: Glória a Deus. Isso mesmo, irmãos. Esse evento que foi preparado com toda a dedicação para todos os irmãos comparecerem e serem abençoados. Como puderam ver, irmãos, os irmãos estão convidando nós, os jovens do Dom Bosco, nosso irmão Felipe Ricardo, nosso irmão Emanuel, bem falaram sobre o evento, irmãos. E Deus está tocando nos corações nesse momento. Que não seja apenas a nossa voz, mas a de Deus nos corações nesse momento. O evento começa às 18 horas, irmãos. Não percam, pois é uma oportunidade que Deus preparou. É o dia da salvação. O dia da salvação é chamado o dia de hoje. Se hoje ouvirdes a sua voz, não endureçais o vosso coração. Eis que estou à porta e bato. Aquele que abrir, entrarei, cearei com ele, e ele ceará comigo. E em cima deste tema, Tetelestai, está consumado, que é uma das frases de Jesus na cruz, já quero aproveitar para tocar nos pontos, nas demais frases que Jesus também disse.

0: A primeira frase que Jesus disse na cruz foi: Pai, perdoa-lhes, porque eles não sabem o que fazem. Aqui Deus, Jesus, estava preparando a salvação para nós. Estava dizendo, comunicando ao Pai o perdão para os pecadores. E a segunda frase de Jesus na cruz confirma isso. Em que Jesus disse: Em verdade vos digo que hoje estarás comigo no paraíso. Jesus não apenas disse que o perdão alcançaria ao pecador, como provou isso, falando para o pecador que estava à sua direita e se arrependeu: Hoje estarás comigo no paraíso. Outra frase que Jesus disse na cruz foi: Mulher, eis aí o teu filho. Filho, eis aí a tua mãe. Essa frase foi dita para Maria e a João. O que nós já conseguimos entender com esta palavra, que a presença de Deus, que a comunhão dos santos, dos filhos de Deus, não é apenas uma celebração como a do mundo, uma reunião comum, como nós vemos muitas vezes, mas é a família. É Deus transformando o cativo em filho. É Deus dando o sangue dele, o sangue de Jesus que corre na nossa veia. Essa é a Santa Ceia do Senhor. Nós participamos do corpo e do sangue de Jesus. Somos feitos família de Deus, filhos de Deus. A próxima frase que Jesus diz na cruz é: meu Deus, por que me desamparaste? Mostrando que por um momento Deus desamparou o Filho, que é eterno, para que nós eternamente pudéssemos ser amparados por Deus, porque todos pecaram e destituídos estavam da glória de Deus, sendo reconciliados unicamente por seu Filho. A próxima frase é Jesus mostrando que ele foi igual a nós, um ser humano, para que o sacrifício fosse dado, ele sendo perfeito para consumar a salvação. A frase é: tenho sede. Então vem também a frase que é o tema dessa campanha, que é o tema do culto de amanhã: está consumado. Como podemos ver, irmãos, Jesus preparou a salvação, confirmou a salvação na prática, nos fez família sua, povo seu, filhos de Deus. Isso tudo comunicando ao homem o que Deus estava fazendo por ele. E no final Jesus confirmou a Deus. Primeiro, Jesus confirmou aos homens: vocês podem ser salvos. E segundamente, Jesus confirmou ao próprio Pai com a última frase que Jesus disse diretamente ao Pai: Pai, em tuas mãos entrego o meu espírito. Então é esse o amor de Deus, irmãos. E Jesus preparou esse dia para que esse amor, para que essa salvação que Jesus preparou alcance a todos os que estão ouvindo e dão crédito às palavras de Deus. O dia é chamado hoje, Tetelestai, está consumado. Na pregação da palavra de Deus, irmão Rubens Santana, confirmando também o endereço da igreja para os irmãos que não tinham anotado: Rua Praia da Armação, em frente ao número 140, no Dom Bosco. E eu tenho certeza que Deus vai falar e vai abençoar a sua vida. Deus abençoe, irmãos.
1: Glórias a Deus, irmão Samuel. Então, aí está, né, a explicação a respeito do tema que o irmão jovem Samuel trouxe para os irmãos, jovem Mateus trouxe para os irmãos, e também as participações dos das jovens, dos jovens também, do irmão Rubens. E agora nós iremos ouvir um louvor e nós voltaremos na sequência.

0: anterior, irmão. Meu nome é Claudineia. Então eu fui na sexta-feira da libertação, que eu tinha muito problema no meu estômago. Ficava estufado, tudo que eu comia me fazia muito mal. E eu tive na campanha de libertação e através da revelação que o pastor revelou, eu fui curada, irmão. Em nome do Senhor Jesus, eu fui curada do estômago, graças a Deus, não sinto mais nada. Eu como, não me faz mal mais. E era essa benção que eu queria contar, esse testemunho, né?
1: Você volta a buscar ele e dizer: Senhor,

0: nascer.
1: Aleluia! Alabaia cantura bacalabacê. Sem Jesus nós não conseguimos dar um passo sequer. É Jesus que fornece todo o vigor do crente, do homem e da mulher. É por isso que o apóstolo Paulo disse no livro de

0: força do seu poder. O Senhor está me dizendo aqui, a planta que está raquítica, ele vai fortalecer. O que não estava produzindo, vai produzir. O que estava secando, ele vai derramar a chuva serônica.
1: A paz do Senhor Jesus, queridos ouvintes, estou aqui com mais um irmão que recebeu o milagre de Deus através das divinas revelações do Espírito Santo. Meu irmão, seu nome, conte a sua bênção.
2: Meu nome é Rodrigo e a bênção que eu recebi através do servo de Deus foi que no meu trabalho eu me machuquei e vim no culto com grande dor. Já na segunda revelação, Deus usava o irmão contando detalhado o que estava se passando comigo. E a partir da hora que eu fui revelado, para a honra e glória do Senhor, eu fui curado. Para a glória do Senhor.
1: Louvado seja Deus, aconteceu aqui na Igreja Pentecostal, um Deus de amor, ouvintes. Irmão Rodrigo, não sente mais nada.
2: Para honra e glória do Senhor, irmãos. Cheguei aqui, tinha uma rasgadura por dentro. Doía. E o irmão não sabia nada, mas o Espírito Santo de Deus revelou que foi no trabalho mesmo. No serviço pesado, que a partir daquela hora começou a me doer. E graças a Deus, a partir da hora da revelação, eu fui curado. Para honra e glória do Senhor, não sinto mais nada.
1: Que tremendo, irmão Rodrigo. Deus abençoe seu lindo testemunho. Confirma o seu nome e o seu endereço. Queridos ouvintes, tudo isso está acontecendo aqui na Igreja Pentecostal Deus e Amor.
2: Meu nome é Rodrigo, moro na Garça Branca, Atlanta, Ponta Grossa.
1: Que Deus abençoe, irmão Rodrigo.
0: Levante a mão e dá uma glória. O Senhor está me dizendo que está quebrando prisões espirituais nessa noite. O Senhor está quebrando prisões espirituais nessa noite.

0: paz do Senhor Jesus, meu irmão, conte a bênção que o irmão recebeu aqui na sede estadual.
1: Maravilha, paz a todos que estão ouvindo. Na verdade, amados, eu entrei aqui nessa igreja, eu tô aqui há 3 meses, sou de Paranaguá. Eu entrei aqui, eu vim para cá para fazer o tratamento de, tô com câncer no rim, estava com câncer no rim, eu creio pela fé. E aí, na oração do pastor, eu pedi ali em pensamento, né, espírito, pedi: Deus, me cura para poder ter saúde, para, né, pegar um emprego fixo, para poder ajudar meus filhos, tem um de 5 anos que é especial, que requer bastante cuidado. E na hora que eu falei isso, eu sei que não é coincidência, confirma, né? O senhor me curou. O pastor falou assim: espírito do câncer, sai, seja repreendido. Aí eu senti uma quentura na cintura, assim, não tava conseguindo nem andar, pastor.
2: Espírito de Deus, tá repreendendo agora toda influência maligna, toda nuvem de demônio, toda opressão maligna, toda perturbação, todo nódulo cancerígeno.
1: Eu cheguei aqui me arrastando, eu tomava água, parece que não saía sensação de sede o dia inteiro, assim. Na hora o pastor falou: espírito de câncer, seja repreendido. Senti uma quentura na região aqui do, né?
3: A dor desapareceu.
1: Na hora desapareceu, ó. Não tô com sensação de sede, mas parece que sumiu, assim, né? E aí eu fui incrédulo, né? Falei: Deus, fui curado. Confirma, né? Confirma agora pra mim. Quando eu falei assim, na mesma hora, não é coincidência, né? Jesuscidência, né? Na mesma hora o pastor falou assim: espírito da falta de alimento, saia dessa casa, seja... Eu falei: ah, é confirmação, é pra mim.
3: Na mesma hora.
1: Mesma hora, 2 vezes é a confirmação de Deus.
3: O irmão recebeu a vitória.
1: A vitória. Eu vim buscar uma coisa e Deus, outra muito maior. Porque o homem nunca vai surpreender Deus, mas Deus sempre surpreende o homem.
3: Deus. Glória a Deus. Meu irmão,
1: Deus abençoe.
3: Confirma o seu nome.
1: Meu nome é Marcelo Alves.
3: Que Deus abençoe, meu Marcelo, pelo seu lindo testemunho.
1: Amém. Amém. Obrigado. E muito bem tratado aqui, em nome de Jesus.
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0: Paz, Senhor, novamente, irmãos ouvintes, voltamos com a programação. Como os irmãos puderam ver, Deus opera milagres. O milagre não cessou. Como diz na própria palavra do Senhor, o Senhor é o mesmo ontem, hoje, amanhã e eternamente. E Ele está operando, irmãos. Aquele que volta o seu coração a Deus, ele não fica no vácuo, como dizem, não fica ao léu. Deus responde. Muitas vezes parece que demora porque não é no tempo da gente, mas Deus chega. E Deus já traz resposta para nós. Deus toca no coração de quem está responsável, faz eventos e convida. Mas Deus espera também uma reação daquele que está ouvindo. Se hoje ouvirdes a sua voz, como diz na palavra, está aqui a grande oportunidade. Nosso evento está acontecendo, irmãos. Amanhã, 6 horas. Outros dias também tem culto às 19 horas. E os irmãos estão sempre convidados. Vai ser um prazer receber os irmãos. Os irmãos já anunciaram, já convidaram. Venha estar presente, irmãos. Não deixe para amanhã. Jesus Cristo está voltando, irmãos. Os sinais estão se cumprindo. A palavra está acontecendo diante dos nossos olhos. E esse projeto, imersão, é para nós estarmos mais próximos de Deus.
1: Com toda certeza, irmão Mateus. Então, queridos irmãos, nós chamamos a sua atenção, toda a juventude pertencente a Ponta Grossa, Paraná e as demais regiões circunvizinhas, também todos são convidados, todos presentes para se encherem da presença de Deus, porque eu tenho certeza, irmão Mateus, e ouvintes do programa Voz da Libertação, todos os jovens na audiência, na escuta, ouça o que Jesus, eu creio e contemplo já com os olhos da fé, eu creio que lágrimas irão sair dos olhos de todos aqueles que ali comparecerem, se derreter, se entregarem totalmente para Deus ali, prestarem culto de adoração totalmente a Deus. Eu tenho certeza que Deus vai operar, vai haver lágrimas, mas não é de tristeza, mas é de alegria, de emoção do Espírito Santo de Deus sobre a nossa vida. Queridos irmãos, amanhã, você que não anotou, não conseguiu anotar, anote aí, pega a caneta ou papel, ou também você pode escrever aí nos stories de WhatsApp, Facebook, Instagram ali, para divulgar. Quanto mais pessoas, melhor. Por que melhor? Porque é o ídolo de Jesus, é anunciar a palavra santa. Irmão Mateus e todos os ouvintes, Rua Praia da Armação, em

0: em frente ao número 140. Então, atenção, anote aí. Rua Praia da Armação, em frente ao número 140. Então, meus irmãos, amanhã, sábado, a partir das 18 horas, com o tema dessa imersão 360, Tetelestai, o que significa está consumado, situado no livro de João, capítulo 19, e o verso 30. Na ministração da palavra de Deus, na oportunidade, Rubens Santana, vindo diretamente da nossa capital de Curitiba, ele mesmo que é o líder do Adore, líder estadual do Adore. Então é uma honra tê-lo conosco, ele que é cantor, é pregador da palavra de Deus, é uma bênção de Deus, ora pelos dons do Espírito Santo, ora fortemente ali para Deus operar, batizar. Eu tenho certeza que amanhã não vai ser diferente. E eu quero também aqui já soltar a participação do servo de Deus, irmão Rubens.
1: Olá, meus irmãos, recebam a paz do Senhor Jesus. Eu sou o seu irmão Cristo Rubens Santana, líder estadual do Adore Expansão Paraná. Estou passando aqui para confirmar a minha presença no grande Imersão 360 aí de Dom Bosco, na cidade de Ponta Grossa. Estarei com vocês pregando a palavra do Senhor, louvando ao nome de Jesus, e eu tenho certeza que vai ser uma noite de muito louvor, muita adoração, e você é o nosso convidado especial para se fazer presente. Convide os seus amigos, convide aí a sua galera para estar conosco nesse grande culto, Imersão 360. Todo o campo estadual de Ponta Grossa está convocado para estar lá, adorando a Deus. E eu gostaria muito de te ver lá nessa grande festividade para a honra e glória do Senhor Jesus. Que Deus abençoe, te aguardo lá.
0: Que Deus abençoe, irmão Rubens. Agora nós iremos ouvir também a participação do jovem Emanuel Batista.
2: A paz do Senhor, irmão Felipe, a paz do Senhor, irmão Mateus, a paz do Senhor, irmão Edson Savinski, a paz do Senhor, amados ouvintes, quem cumprimenta vocês é seu irmão e amigo em Cristo, jovem Emanuel Batista, e eu estou passando em rápidos minutos para lhe convidar para amanhã. Um evento jovem que vai acontecer na nossa sede da Igreja Pentecostal Deus e Amor, que está localizada na rua Praia da Armação, em frente ao número 140, no bairro Dom Bosco. Eu quero convidar você para amanhã, esta grande festa espiritual que vai acontecer. Nós teremos o Imersão do Expansão Dom Bosco. O grupo de jovens da nossa igreja do Dom Bosco está comemorando mais um aniversário e o tema é Tetelestai, está consumado. E amanhã vai ser este grande evento lá no Dom Bosco, na rua Praia da Armação, número 140, a partir das 18 horas. Pregando a palavra de Deus, vindo de Curitiba, jovem Rubens Santana, esperamos você e a sua família. Você jovem que me escuta, não fique de fora, venha. Eu quero confirmar minha presença e eu quero convidar você, pois a bênção é de Deus e ela é de graça para mim e para você. Até amanhã e que Deus abençoe.
0: Deus abençoe, irmão Manuel. Também a participação do pastor Devandro, ele que é o atual responsável da IPDA do Dom Bosco. Paz, senhor pastor Devandro.
3: A paz do Senhor, jovem Felipe, a paz do Senhor, jovem Mateus, a paz do Senhor, ouvintes do programa Voz da Libertação. Eu tenho imenso prazer de cumprimentar a todos, a sua mãe Cristo, presbítero Evandro da Silva. O motivo da minha participação dentro do programa é para deixar o convite para amanhã. Amanhã nós teremos o culto do Imersão 360 do Expansão Jovem, que acontecerá amanhã na nossa IPDA do bairro Dom Bosco, né? E vai estar conosco nosso irmão Rubens Santana, ali da cidade de Curitiba, pregando a palavra do Senhor, os grupos de louvores, o Expansão, né? Então vão estar conosco ali para adorar o Senhor, e eu quero já convidar a todos os amados e queridos ouvintes para estar conosco amanhã a partir das 18 horas, né? A igreja fica ali na rua Praia da Armação, em frente ao número 140, no bairro Contorno, né? Então você é o nosso convidado especial para estar conosco ali a partir das 18 horas, né? Muitos jovens vão estar conosco e vai ser grande o agir de Deus amanhã, né? Ali na nossa igreja Deus de Amor do bairro Dom Bosco. Então você é o nosso convidado especial para estar presente, né? E recebendo a graça, o renovo, a bênção das mãos do nosso Senhor Jesus. Deus abençoe o jovem Felipe, Deus abençoe a todos, fiquem na paz do Senhor Jesus.
0: Amém, que Deus abençoe, pastor Devandro, é uma honra tê-la a participação do pastor, que é o atual responsável lá da IPDA Dom Bosco. Agora nós iremos ouvir mais uma vez a participação da jovem Luana e também da jovem Ismael e também do jovem Ricardo.
4: Quero cumprimentar todos que estão ouvindo através da rádio. Que Deus venha abençoar todos em nome de Jesus. Aqui quem vos fala é a jovem Ismaele e a jovem Luana, do Dom Bosco. E estamos aqui para fazer um convite muito especial a vocês.
5: Nesse sábado, dia 19, às 18 horas, será o nosso evento imersão. E estará conosco o nosso líder estadual do Adore, Rubens Santana, que estará ministrando a palavra e louvando ao Senhor.
4: O nosso endereço é muito fácil. Está localizado na rua Praia da Armação, em frente ao número 140 do bairro Dom Bosco, Ponta Grossa.
5: Venha cultuar conosco. Creio que Deus fará maravilhas em nosso meio. E você não pode ficar de fora. Deus abençoe grandemente a sua vida e a paz do Senhor Jesus.
6: A paz do Senhor Jesus. Aqui é o jovem Brilho Dom Bosco e aguardo sua presença no culto da manhã.
0: Está aí então a participação dos queridos jovens, pastor, eu tenho certeza que o Senhor uma vez mais vai operar, irmão Mateus. E também eu quero já chamar a atenção de todos que também amanhã às 16h30 também teremos uma reunião com todos os jovens lá na IPDA do Dom Bosco. Todos vocês jovens que se puderem estar até das 16h30 para nós ali participar dessa reunião, amém? Que Deus abençoe a todos. E esse tempo de mês com toda a liderança estadual da expansão, 16h30, amém? Lá na IPDA do Dom Bosco. E, queridos irmãos, Rua Praia da Armação, imersão 360, Tetelestai, que significa está consumado, situado no livro de João, capítulo 19, versículo 30. Amanhã, 19 de setembro, sábado, às 18 horas, na ministração da Palavra de Deus, Rubens Santana, vindo diretamente da capital de nossa grande Curitiba. Todos vocês são nosso convidado. Então, a sua consideração final, jovem Mateus, para nós já irmos para a oração da fé.
7: Tetelestai, está consumado. Este é o evento que Deus preparou para nos abençoar. Mais uma vez convido, irmãos, a todos a participarem. Aproveite as oportunidades que Deus prepara. Foi um prazer estar com todos na programação de hoje. Deus abençoe, irmão Emanuel, irmão Felipe Ricardo, irmãos ouvintes, todos os participantes. A paz do Senhor Jesus a todos.
0: Amém. Você que ouviu a programação, a palavra de Deus sendo ministrada, o louvor e também os testemunhos, você deseja aceitar Jesus, fale assim: Senhor Jesus, nessa hora, eu necessito aceitar o Senhor como meu único e suficiente Salvador da minha vida. Escreve meu nome nos céus, no livro da vida, sela com seu sangue para o grande dia. Me liberta, me transforma. Você é afastado do caminho de Jesus. Fale assim: Jesus, estive fora do seu caminho, da sua presença, e agora estou voltando. Torna a escrever meu nome no céu, no livro da vida, sela com seu sangue, me liberta e me transforma. Amém. Muito bem, você que aceitou Jesus, procura uma igreja pentecostal, Deus e Amor, mais próximo à sua casa, sua residência, e fale com o pastor: eu quero ficar firme. Você que não sabe, eu não sei onde tem uma igreja pentecostal, Deus e Amor, mais próximo da minha casa. É muito fácil, pega seu smartphone, seu tablet, iPad, iPhone, seja lá qual o meio de comunicação seu, você vai ativar a localização e vai colocar lá Igreja Pentecostal Deus e Amor e já vai estar direcionando você a mais próxima da sua casa. Amém? Que Deus abençoe. Vamos orar. Grande e eterno Deus, nessa hora maravilhosa.

0: Nós de oração, nós damos graças e honras ao seu santo nome pelo programa nessa noite e também pela vida dos irmãos, das jovens, dos jovens, de todos que pastor, todos os que estiveram conosco, irmão Mateus, também irmão Ex, todos que estiveram na participação. Que Deus venha abençoar ricamente e todos os ouvintes, que o Senhor Jesus Cristo abençoe, guarde, proteja, dê vitória, repreende a Satanás contra a vida de todos agora e dê a vitória. Abra portas, ah meu Deus, meu Pai, confirma a bênção, unja a voz de todos os jovens, abençoa o programa, abençoa com a grande concentração de amanhã, imersão 360 lá na IPDA do Dom Bosco, imersão 360 situado na rua Praia da Armação, em frente ao número 40. Que o Senhor Jesus venha operar uma vez mais com total poder e autoridade e continue operando como nunca nós vimos Jesus operar, que o Senhor opere de uma forma tremenda. Para a honra e glória do seu santo nome.
1: Chega ao fim mais um programa A Voz da Libertação, mas estamos todas as noites às 21 horas, de segunda a sexta. 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O Tetelestai está consumado. Deus abençoe a todos. Se despede, seu irmão em Cristo, Mateus Krupp.
0: Amém. Que Deus abençoe, amados irmãos. Quem se despede com a doce paz do Senhor Jesus Cristo, amigo, irmão em Cristo, Felipe Ricardo, prometendo a próxima sexta-feira, se assim o Deus permitir. Que Deus abençoe, fiquem todos na paz, Senhor Jesus Cristo.
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São 22:05 e aqui estamos mais uma vez para levar até você, querido ouvinte, mais uma edição do programa Despertai. O Despertai é um órgão de informação, divulgação da Igreja Pentecostal de Jesus Cristo, onde temos a sede nacional na cidade de Curitiba, na Rua General Djalma da Rocha Lima, no número 70, ao lado do terminal de ônibus do Boqueirão. O responsável por este trabalho é o pastor Ademar Alves Lacerda. E aqui em Ponta Grossa, temos a sede regional da Igreja Pentecostal de Jesus Cristo, que está localizada na Avenida General Carlos Cavalcante, 1845, pertinho do quartel 13 Bibi. Lembrando que o responsável por este trabalho aqui em Ponta Grossa e região é o pastor Claudenir. E nesta noite de sexta-feira, quem tem a alegria de cumprimentar a todos com a paz do Senhor Jesus, irmã Maria Aparecida, do meu lado está a Poliane, nos ajudando, nos auxiliando e a levar a programação Despertai até o seu lar. Queremos convidar você para ficar aí ligadinho, iremos com vocês até às 23 horas, e aqui dentro da programação Despertai ouviremos louvores ao nosso Deus. Com toda certeza, o Senhor Jesus irá falar ao teu coração através dos louvores que você vai ouvir aqui na programação Despertai. Deus abençoe a você que está aqui na cidade de Ponta Grossa, você que está no sítio, na chácara, onde quer que você esteja nos ouvindo, que o Senhor nosso Deus possa estar abençoando rica e poderosamente a tua vida nesta noite de sexta-feira. Já vamos ouvir o primeiro louvor nesta oportunidade, já estaremos louvando ao Senhor com o primeiro louvor aqui na programação Despertai.

22:11, você está ouvindo o programa Despertai da Igreja Pentecostal de Jesus Cristo, lembrando a todos os queridos irmãos aqui da cidade de Ponta Grossa, que temos a sede regional da Igreja Pentecostal de Jesus Cristo, que está localizada na Avenida General Carlos Cavalcante, 1845, ali pertinho do quartel 13 Bib, quase de frente com o buffet Giannini's, um local de fácil acesso para você encontrar a Igreja Pentecostal de Jesus Cristo aqui de Ponta Grossa. Lembrando que os cultos ali são todas as terça-feiras, 19 horas, na quinta-feira também, às 19 horas, na sexta-feira, às 14h30, à tarde da bênção, e também no domingo, às 19 horas, aquele culto abençoado, culto com a família, onde você e toda a sua família estão convidados para estar ali participando, recebendo a oração, ouvindo os louvores, se alegrando na presença do Senhor nosso Deus e ouvindo a mensagem da palavra de Deus. Pastor Claudenir está ali pregando a palavra de Deus. E no finalzinho você vai também estar recebendo a oração, a bênção de Deus para a tua vida, para o teu lar e a tua família. Com toda certeza, o Senhor nosso Deus irá te abençoar. Portanto, esteja ali presente, Deus irá te recompensar. Lembrando a todos que amanhã teremos culto ali também, culto com os jovens, amanhã aquele culto abençoado, onde a irmã cooperadora Marielle vai estar ali pregando a palavra de Deus, e você é convidado para estar ali ouvindo a mensagem da palavra de Deus, ouvindo os louvores, os jovens estarão ali louvando ao Senhor, e você não pode ficar de fora, mas você é nosso convidado para estar ali participando. Temos a plena certeza que o Senhor nosso Deus irá abençoar poderosamente a vida de cada um dos queridos irmãos que se fizerem presente. Portanto, amanhã, culto com os jovens, às 19 horas, a irmã Marielle vai estar ministrando a palavra de Deus. Nós cremos que vai ser bênção, pois é uma jovem abençoada, usada nas mãos do Senhor nosso Deus, e você é convidado para participar. Amanhã, portanto, às 19 horas, venha participar, venha se alegrar, venha ser abençoado pelo nosso Deus. Amanhã, às 19 horas, culto com os jovens, todos estão convidados para estar participando. O local é muito fácil para você encontrar, é na nossa sede regional aqui de Ponta Grossa, Avenida General Carlos Cavalcante, 1845, ali pertinho do quartel 13 Bip. Bem fácil para você encontrar a Igreja Pentecostal de Jesus Cristo aqui de Ponta Grossa. Participe conosco, Deus tem uma bênção preparada para você. Deus abençoe os queridos irmãos que estão sintonizados no programa Despertai nesta noite de sexta-feira. Deus abençoe o jovem Pedro, que nos envia sua mensagem, pede as orações em favor da sua mãe Júlia. Estaremos orando e Deus irá abençoar esta família, o jovem Pedro e a irmã Júlia, ali de Prudentópolis. Deus abençoe também a nossa irmã Maria, ali no Erval Fraqueza. Irmã Maria, o irmão Jorge, que estão também ouvindo a programação Despertai. Deus abençoe, querida irmã Maria, irmão Jorge, o diácono Amarildo, a irmã Maria também, os irmãos que estiveram ali no culto. O cooperador Vilmar diz que estava uma bênção o culto ali ontem, ontem não, na quarta-feira, né, que estiveram ali os irmãos pastor Claudenir, o cooperador Vilmar, presbítero Valcir, estiveram ali com os irmãos, e hoje cooperador Vilmar comentando conosco que estava uma bênção o culto ali no Erval Fraqueza. Nós temos a plena certeza disso. Os irmãos têm sido abençoado, alcançado pelo nosso Deus. Deus abençoe os queridos irmãos que estão ouvindo o programa Despertar, irmão Vilso e toda a sua família, o irmão Luiz com a família, enfim, os irmãos que têm participado dos cultos ali no Erval Fraqueza. Deus tem abençoado rica e poderosamente a vida de cada um dos irmãos que tem estado presente ali na Igreja Pentecostal de Jesus Cristo, ali no Erval Fraqueza. Deus abençoe os queridos irmãos que sempre estão também
com seu radinho ligado, ouvindo a programação Despertai. Deus abençoe também a nossa querida irmã Jocélia, que está participando da programação Despertai nesta noite, pedindo as orações. Estaremos orando, querida irmã Jocélia. Deus abençoe o irmão Nelson, o Vitor também, que sempre está ouvindo o programa Despertai. Que Deus abençoe esta família querida também, que tem sempre nos ajudado, tem sempre feito também a obra do Senhor. Que Deus possa abençoar poderosamente a vida da irmã Juscelia. Continua sendo bênção nas mãos do Senhor nosso Deus. Deus abençoe a irmã Leoni também, que está nos ouvindo ali no Manacasa. Irmã Leoni, irmão José, Deus abençoe os queridos irmãos que não perdem também a programação Despertai. Deus abençoe a irmã Ismênia ali no Parque Senhora das Graças. Irmã Ismênia, que toda terça-feira também está ali na tarde da bênção no Nova Rússia. Deus abençoe.

o Joel também. Deus abençoe a irmã Ariete, também o irmão Enéas, a irmã Maria Antunes. Deus abençoe os queridos irmãos que estiveram também na noite de hoje ali no Nova Rússia. Que Deus abençoe poderosamente a vida dos queridos irmãos. Falando no Nova Rússia, hoje tivemos um culto abençoado ali no Nova Rússia. Presbítero Valcir pregando a palavra de Deus. E o Senhor nosso Deus abençoou poderosamente a vida de cada um dos nossos queridos irmãos que se fizeram presente. E você é convidado também para estar ali adorando ao Senhor nosso Deus juntamente conosco. Temos cultos ali todas as terça-feiras, às 14h30, tarde da bênção, onde pastor Claudenir prega a palavra de Deus. E você que não pode estar à noite, vem estar à tarde, na tarde da bênção, toda terça-feira. Deus tem abençoado poderosamente, um grande número de irmãos e irmãs se fazem presente, e Deus tem falado ao nosso coração através da palavra de Deus, na instrumentalidade do pastor Claudenir, que prega a palavra de Deus ali toda terça-feira às 14h30, ali na Igreja Pentecostal de Jesus Cristo do Nova Rússia, na rua Teixeira de Freitas, no número 29, está a Igreja Pentecostal de Jesus Cristo. Lembrando que todas as quartas e sextas temos cultos ali também às 19 horas. E você é convidado para participar juntamente conosco e ser abençoado pelo nosso Deus. Também lembrando que todos os domingos, às 9 horas da manhã, das 9 às 10h30, temos estudo bíblico Maranata. Pastor Claudenir está ali também ministrando o estudo bíblico, e você é convidado para participar também juntamente conosco. Você tem entrada livre também, pode estar ali aprendendo mais da palavra de Deus todos os domingos às 9 horas da manhã. Portanto, das 9 às 10h30, o pastor Claudenir já está ali ministrando a palavra de Deus, estudo da palavra de Deus. E você pode estar participando e aprendendo mais do Senhor Jesus. Vamos estar louvando ao Senhor com mais um belíssimo louvor aqui na programação Despertai, que você possa se alegrar na presença do nosso Deus. Se porventura você se encontra com o seu coraçãozinho triste, você pode estar se alegrando, ouvindo louvores que adoram verdadeiramente o Senhor nosso Deus.

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1: Deus abençoe você, querido ouvinte, que está aí do outro lado, sintonizado, ouvindo o programa Despertai nesta sexta-feira. Que Deus possa estar abençoando tua vida, falando ao seu coração, através dos louvores que você está ouvindo aqui na programação Despertai. Deus abençoe a nossa querida irmã Geni, também ali da cidade de Castro. Deus abençoe os queridos irmãos, a irmã Geni, toda a família. Deus abençoe os queridos irmãos, ouvintes do programa Despertai ali da cidade de Castro. Que Deus possa abençoar poderosamente a vida de todos os nossos queridos irmãos. Falando da cidade de Castro, lembrando os irmãos também que temos também um trabalho muito lindo amanhã ali na Igreja Pentecostal de Jesus Cristo, na sede regional ali da cidade de Castro. Acredito que é o primeiro encontro de casais onde estará pregando a palavra de Deus pastor Jardison Mamani, que estará vindo ali da sede nacional ali de Curitiba. Amanhã, portanto, todos estão convidados para estar ali ouvindo a palavra de Deus. Cremos que vai ser de grande valia esse encontro, primeiro encontro de casais ali na cidade de Castro, ali na Igreja Pentecostal de Jesus Cristo, na sede regional ali de Castro. Portanto, todos convidados amanhã às 19 horas, pastor Jardison Mamani dando esse ensinamento, esse estudo da palavra de Deus para os casais ali na Igreja Pentecostal de Jesus Cristo, ali da cidade de Castro. E no domingo de manhã ele vai estar ali celebrando a Santa Ceia para todos os membros e vai estar ali sendo, cremos que vai ser bênção também no domingo ali na Igreja Pentecostal de Jesus Cristo da cidade de Castro. O endereço é muito fácil para você encontrar também. Fica ali na rua Doutor Jerônimo Cabral Pereira do Amaral, 1607 ali, na Vila Rio Branco. Estava até me esquecendo já. Na Vila Rio Branco está a Igreja Pentecostal de Jesus Cristo, rua Doutor Jerônimo Cabral Pereira do Amaral, 1607 é o endereço ali onde você pode estar amanhã recebendo as bênçãos do Senhor nosso Deus. Deus abençoe os queridos irmãos ali da cidade de Castro que nos ouve, os irmãos ali na cidade de Carambeí. Deus abençoe os queridos irmãos também. Lembrando que a Igreja Pentecostal de Jesus Cristo ali na cidade de Carambeí está localizada na rua Curitiba, número 128, ali no Jardim Brasília. Diácono Ezequiel, irmã Salete estão ali todos os sábados às 19 horas, prontos para receber você e sua família. Lembrando que amanhã não haverá culto ali devido ao trabalho com jovens aqui na nossa sede regional aqui de Ponta Grossa. Todos estão convidados para estar aqui participando. Deus tem bênção para você e toda a sua família. Portanto, jovens, amanhã não perca esta oportunidade. Venha adorar ao Senhor nosso Deus e receber também as bênçãos do Senhor Jesus para a sua vida. Amanhã é às 19 horas. Irmã cooperadora Marielle vai estar pregando a palavra de Deus e nós temos a plena certeza que vai ser bênção, pois é uma irmã, uma jovem abençoada, usada nas mãos do Senhor, e com toda certeza o Senhor vai estar falando ao nosso coração através da jovem Marielle, que vai estar pregando a palavra de Deus, portanto, em nossa sede regional aqui de Ponta Grossa, amanhã às 19 horas, Avenida General Carlos Cavalcante, 1845, é o endereço da bênção para a tua vida amanhã às 19 horas. Não falte, vem estar juntamente com toda a juventude ali adorando ao Senhor e se alegrando na presença do Senhor nosso Deus. E lembrando a todos que também temos culto, temos a Igreja Pentecostal de Jesus Cristo também ali no bairro do Ouro Verde, onde o Diácono Jorge é responsável, está ali pronto também para receber você. Irmã Franciele está ali, você pode estar ali comparecendo ali, recebendo as bênçãos do Senhor também todas as quartas e sexta-feira às 19 horas. O endereço é muito fácil para você encontrar. É rua Traquito, número 315, onde está a Igreja Pentecostal de Jesus Cristo ali no bairro do Ouro Verde. Deus abençoe, querido irmão Carlos, também, ali da cidade de Castro, que está participando da programação Despertar, irmão Carlos, e também a sua esposa, irmã Jocineia Andrade, sempre na audiência, ouvindo a programação Despertar. Que Deus abençoe os queridos irmãos de uma forma toda especial. Deus abençoe a nossa querida irmã Maria Antunes também, que está na escuta da programação Despertai nesta noite de sexta-feira. Deus abençoe a irmã Maria, irmão Enéas, a irmã Iriete, que estiveram hoje ali no culto juntamente conosco na igreja do Nova Rússia. Deus abençoe os queridos irmãos que sempre também têm auxiliado, nos ajudado a fazer a obra de Deus. Que Deus abençoe esta família também poderosamente. Deus abençoe a irmã Margarida também. Não podemos, a querida irmã Margarida e o irmão Versi, que estão lá no sítio ouvindo o programa Despertai. A irmã Margarida, que sempre fala pra gente que ela faz do programa Despertai um culto no seu lar. Ela que não tem possibilidade, não é impossibilitados de estar na igreja, pois devido à distância e problemas de saúde, eles não têm possibilidade de estar na igreja, mas estão lá ouvindo a programação Despertai e se alegrando na presença do Senhor através dos louvores, através das mensagens que ouvem aqui no programa Despertai. Deus abençoe esta família querida também, que sempre estão ouvindo a programação.

0: Programação Despertar. E Deus abençoe também o irmão Vilmar, irmã Nice, Deus abençoe o Matheus, sempre ligadinho também, ouvindo a Programação Despertar. Que Deus abençoe de uma forma toda especial a vida dos nossos queridos irmãos, os irmãos ali no Santa Paula também. Deus abençoe os queridos irmãos, a Áurea sempre na audiência, a Zumira também, o irmão Otoniel também. Deus alcance e abençoe a vida do irmão Otoniel, que sempre está ouvindo o programa Despertai. Mas neste momento, estamos chegando no momento de ouvirmos a mensagem de Deus para o nosso coração. Vamos ouvir aquilo que o Senhor tem a falar ao nosso coração através da sua palavra, através desta mensagem. Vamos estar atentos e ouvir a mensagem do Senhor.
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2: Do Senhor Jesus, irmãos, nós vamos abrir a nossa Bíblia no livro de Provérbios, capítulo 11, versículo 1, e vamos comentar em outros textos. Bendito nome do Senhor Jesus. Vamos lá então, irmãos. O versículo 1: balança enganosa é abominação para o Senhor, mas o peso justo é o seu prazer. Vamos recapitular, toda a igreja? Balança enganosa é abominação para o Senhor, mas o peso justo é o seu prazer. Meus amados, esse texto, evidentemente, ele traz referência à conduta daquele povo de antigamente em Israel, cujas suas medidas e seus pesos eram muitas vezes fraudados para enganar alguém. Então Deus sempre, ele contestou esse tipo de comportamento. Aliás, esse texto, ele mostra lá, exatamente, ele leva para Levítico capítulo 19, o versículo 35, exatamente. Levítico 19:35 diz assim: não cometereis injustiça no juiz, nem na vara, nem no peso, nem na medida. A vara era a vara de medir, a medida exata, o peso exato. Verso 36: balanças justas e pedras justas, efa justa e justo rim tereis. Eu sou o Senhor vosso Deus, que vos tirei da terra do Egito. Então Deus está agora dando mandamento para o povo de Israel, visto que eles agora saíram de uma terra de fraude, uma terra de pessoas enganosas. Eles saíram do Egito e agora eles entram na terra prometida, eles entram agora na terra de Israel, e o Senhor está dizendo para eles: olha, eu quero que vocês sejam justos no metro, na medida, no peso, e tudo que vocês fizerem seja isso feito diante dos meus olhos. Eu acredito que os irmãos devem lembrar o interior que a gente ia comprar nas vendas, lembra disso? E aquele, por exemplo, você ia comprar farinha, ou comprar o feijão, e ao invés do peso, daquele peso que botava na balança, dar 1 quilo, ou às vezes a própria balança pesava ao contrário do comprador. E às vezes você ia comprar 1 quilo e dava 900 gramas, 800 gramas e por aí afora. Então sempre foi essa injustiça. E Deus abomina essa balança injusta. Aí você vai dizer: pastor, nosso tempo não temos nada a ver com isso. É verdade. Mas o texto vai dando ideias, ideias que nós precisamos compartilhar com elas na medida que o tempo vai passando. Uma sociedade vai despontando com nova tecnologia, com nova visão, e tudo isso está dentro do nosso relacionamento de cristão. Aí você vai ver Miqueias falando de si mesmo. Miqueias está falando de si. No capítulo 6, versículo 11, ele fala de uma coisa muito interessante. Vamos lá? No livro de Miqueias, capítulo 6, verso 11. Ele está dando a ideia de si mesmo. Seria eu limpo com balança falsas? e com um saco

desejos enganosos? Como cristão, diz Miqueias, como cristão, como crente, como homem de Deus, isso é justo para mim que sirvo ao Senhor? Então nós cristãos, meus amados, vamos avaliando essas coisas, de que maneira nós podemos nos comportar. Ainda ontem, antes de ontem, aconteceu um fato aqui muito interessante. Uma senhora não é crente, ela é católica. Ela foi receber o pagamento e recebeu um valor a mais. E ela, quando chegou em casa, ela ficou desesperada. Meu Deus, o que é que eu vou fazer? Ela veio aqui conversar conosco. É claro que eu disse para ela, se a senhora chegar no banco agora, sem entender nada e conversar com o gerente, ele vai ficar talvez sem explicação, a senhora vai deixar esse dinheiro na mão dele, ele simplesmente vai botar esse dinheiro no bolso. Se a senhora chegar perante a polícia do jeito que a coisa é na situação, vai aparecer dono desse dinheiro de toda sorte. O que que a senhora tem que fazer? Guarda esse dinheiro, não é teu, guarda, aguarda um pouco, certamente de onde saiu errado esse dinheiro, alguém vai procurar. Procurando, devolvo o dinheiro, não é seu. Há uma certa visão por aí que quando um dinheiro aparece a mais na nossa conta, foi Deus que pôs. Na verdade, eu não vou dizer que Deus não faz isso, mas em regra geral, foi um erro humano que alguém colocou a mais, e nós devemos ter o cuidado, e se alguém bater na nossa porta, nós devemos devolver o que não é nosso. Você acha um dinheiro por aí, perguntar quem é o dono, toda esquina vai ter dono de dinheiro. Se você não tiver cuidado, eu disse para aquela senhora, deixe esse dinheiro guardado. Alguém vai procurar a senhora, procurando, devolva que não é teu. Amém? Agora então, Miqueias está dando essa ideia. Eu posso ser um homem justo, eu posso ser um homem sincero, se a minha balança é enganosa? Evidentemente que não. Agora, eu gosto muito de uma expressão do velho patriarca Jó. Aqui Jó, ele deixa muito mais claro, meus amados, com relação à nossa conduta. Capítulo 31, verso 6. Olha o que que o velho patriarca Jó está falando. Nesse capítulo 31, o versículo 6, ele disse assim, ó: pesa-me em balanças fiéis e saberá Deus a minha sinceridade. Aqui ele não está falando de valores, nem monetário, nem valores de metros ou em qualquer outra ciência, mas ele está falando dos valores morais. Pesa-me o Senhor e o Senhor vai me achar em justiça na tua presença. Existe uma balança que pesa os nossos atos. Você já viu isso? Quem já ouviu falar da balança de nossos atos? Vocês já ouviram falar de um rei que foi pesado e achou em falta diante de Deus? Como é que era o nome desse rei? Belsazar estava em pecado e o Senhor manifestou a ele. E quando ele viu aquela mão escrevendo a sua sentença, o Senhor determina a sua sentença. Pesado fostes, não entendi. Pesado fostes na balança e achado em falta diante de Deus. É isto que o velho patriarca Jó está falando. Me põe na tua balança, Senhor, e verás que eu sou um homem justo na tua presença. Meus amados, e essa justiça não está falando somente de peso, mas de palavra, de ação. Entenderam isso? De ação, de palavra. Quantas vezes isso nós fazemos? Colocamos alguém na nossa balança e com a nossa língua pesamos e damos o veredito. Alguém já viu isso? Aparece uma pessoa que você não viu, não sabe, ou que conhece, mas não conhece os atos, e alguém vem e traz para você alguma coisa que aconteceu com esta pessoa, e você não hesita de colocar essa pessoa na sua balança. Ah, a dona Maria, o seu Joaquim,
Eu conheço. Ah, é assim assado, porque eu conheço, porque eu já ouvi falar, porque é assim assado, porque me disseram, porque eu penso, porque eu acho. E põe a pessoa na balança e pesa. E depois, além de pesar, dá o veredito, dizendo, olha, essa pessoa não presta, não vale nada, e sai falando mal. Pesa-me o Senhor na balança justa. Pesa-me, Senhor. E nós precisamos ter cuidado da nossa forma, meus amados, de agir. É terrível isso. Quantas e quantas pessoas que sofrem por causa da nossa língua, por causa do nosso peso, da nossa balança. Quantas pessoas que são vítimas por causa da nossa balança. É verdade, nós colocamos alguém na nossa balança e quando cai, meu irmão, só Deus na causa. Não seria melhor deixar o Senhor Jesus fazer esta obra? Não seria melhor deixar que alguém que conhece, alguém que sabe, alguém que é fiel, como disse Jó, me põe na tua balança, Senhor, e tu me conhecerás e saberás a medida daquilo que eu sou. Amém? Será que vale a pena nós entendermos esta palavra, meus amados? Deus não agrada de dois pesos e duas medidas. Deus não aceita dois pesos e duas medidas. E nós somos assim. Para o amigo a quem nós amamos, para a pessoa a quem nós queremos bem, para a pessoa dos nossos interesses, maravilhosa, gente boa, ó, o peso, que pessoa maravilhosa, aleluia. Mas se a pessoa está do outro lado, ao contrário, do lado de lá, que você não gosta, que você não quer, essa pessoa não vale nada, essa pessoa não presta, porque eu penso que é assim, porque eu, meu irmão, assim são os nossos julgamentos, eles são segundo os nossos sentimentos, eles são segundo as nossas intenções, eles são segundo a nossa balança. Deus abomina esse tipo de comportamento. Não existe coisa mais gloriosa, meus amados, do que viver uma vida santa e justa, equilibrada na presença do Senhor. Eu estou me lembrando de um fato de um certo irmão. Ele era presbítero em outro ministério e tinha uma certa questão para ser resolvido lá em Porto Alegre, e ele procurou o advogado para tentar resolver aquela questão extrajudicial. Aí ele procurou o advogado e o advogado falou assim: olha, pastor, o senhor está vendo essa balança aqui na minha mesa? O senhor está vendo esta mulher com a veda nos olhos? O senhor sabe o que que isto significa? Que esta mulher é cega, ela é imparcial, ela faz as coisas na justiça, ela não é nem para a direita nem para a esquerda. Aí ele parou um pouquinho e ponderou e disse: pastor, tem um detalhe, dependendo do valor que o senhor trouxer na mão, essa mulher levanta um pouco esse pano e ela dá uma olhadinha e, de acordo com o valor, nós fazemos justiça. Que vergonha! Essa é a justiça brasileira. Esse é o direito de muitos brasileiros exercem. Aliás, nós cristãos gostamos muito disso. Que tal o seu guarda, o senhor quebrar o galho? Que tal, senhor advogado, não dá para quebrar o galho? Nós fazemos isto também. Mas Deus não quer nada disso, meus amados. Ele quer justiça nos nossos atos. Justiça nos nossos atos. Nós precisamos, meus amados, atentar a estas coisas. Nós precisamos atentar a esse peso e a essa balança que muitas vezes nós temos. Provérbios fala também da balança com dois pesos e duas medidas. E me parece que isso é muito relativo ao nosso mente.
Eu vi crente, crente que serve a Deus, que congrega aqui, buscar dentro dos seus interesses

prejudicar alguém que está ao seu lado, que ele pouco interessa. Ou aliás, quando se trata de alguém do seu lado, quando se trata de alguém do seu interesse, pastor, não tem jeito para nós dar uma mãozinha. Quem já conhece essa mãozinha? Você sabe o que é mãozinha, né? Não dá para quebrar o galho. Você sabe o que é essa expressão? Sair fora da justiça. Colocar duas medidas e dois pesos. Nós agimos assim. Muitas vezes agimos desta forma. Deus vai mudar. Deus vai mudar essa nossa cultura a partir do Espírito Santo agir em nossas vidas. Eu vou encerrar com um comentário de um irmão aqui no litoral de Santa Catarina. Aquele rapaz novo convertido, com um Novo Testamento aqui no bolso. Ele chegou numa área da administração federal porque ele queria fazer uma inscrição da casa própria. O moço que estava de dentro do balcão, quando viu a ficha dele, disse: olha, para o senhor adquirir esse bem, o senhor não pode colocar esse endereço. O senhor tem que alterar esse endereço. Mas ele disse: mas por quê? Ele disse: porque esse endereço aqui remete a um bem próprio que o senhor já tem. Ele disse: não, mas o bem, apesar de estar aqui, mas não é no meu nome. É no nome de alguém da minha família. Ele disse: mas não pode. O senhor tem que mudar o endereço. Ele falou: como assim? Não tem problema. Ele falou: mas isso não é fraude? Aí o moço que estava dentro do balcão disse assim: essas coisinhas não tem problema. Isso não tem problema, isso não altera nada. Aí o moço do lado de fora do balcão disse: rapaz, eu tenho medo dessas coisinhas, sabe por quê? Meteu a mão no bolso e tirou o Novo Testamento e abriu São João 8:44. Aquele tiro é morteiro. São João 8:44 derruba qualquer mentiroso por terra. Aí quando ele disse assim: meu amigo, o que está escrito aqui é do diabo, o mentiroso é filho do diabo, e eu não posso negar a verdade, porque eu estou conhecendo esse evangelho agora, e eu li que o pai da mentira é o diabo, e eu não posso alterar, meu amigo. Se você puder me ajudar, fazer é como está, alterar eu não posso, por causa de São João 8:44. E o rapaz que estava dentro do balcão era um presbítero. Ele saiu lá para dentro, dobrou o joelho e chorou. Disse: Jesus, eu como presbítero estou ensinando esse rapaz o caminho errado. E ele, novo convertido, está me mostrando que eu devo mudar. Aí ele foi lá e disse: você tem razão, moço, você tem toda razão, é isso mesmo. Se você tiver condições de receber o benefício, amém. Caso contrário, é isso mesmo, você tem toda razão. O mentiroso é filho do diabo. Eu dou razão para você. É assim que Deus trabalha. Nós não podemos, meus amados, ser vencidos pelo diabo. Nós precisamos ter uma vida, um padrão de cristianismo. Dois pesos e duas medidas, balança injusta, palavra que só traz o benefício para o nosso lado, só nos faz, digamos assim, benefício quando nos interessa. Isso não convém. Deus nos deu o livre-arbítrio, Deus nos deu uma balança justa. Põe as coisas na balança, mede, pensa, pesa e Deus será contigo. Vamos servir a Deus, vamos deixar o Espírito Santo de Deus trabalhar em nossa vida. Vamos dizer: Senhor, tu és Senhor da minha vida e eu quero te servir com fidelidade, eu quero te servir com temor, eu quero andar, aleluia, de acordo com tua palavra. Uma certa vez o Senhor falou com Amós a respeito de uma visão e o Senhor disse: Amós, você viu a visão? Ele disse: vi. O que que você viu? Ele disse: eu vi um prumo no meio de Jerusalém. Foi isso? Foi. Assim diz o Senhor: eis que porei um prumo no meio do meu povo, eis
diz que porei um prumo no meio do meu povo. Amém? Aqueles que têm Jesus têm um prumo, e esse prumo chama Espírito Santo, que nos faz andar em retidão. Vamos servir a Deus? Vamos, meus amados. Quem é que tem o prumo do Senhor Jesus? Levante a mão. Nem para um lado, nem para outro. Vamos ser sinceros, vamos ser justos, vamos ter uma balança correta, medida correta, vamos ter um equilíbrio naquilo que nós tomarmos como decisão, para que depois não venhamos prejudicar alguém. Que Deus te abençoe, que esta palavra possa te ajudar nesse tempo de corrupção. Nós vivemos um Brasil de corrupção, que tudo que se faz agora é corrupção. Tudo que se fala, corrupção. Tudo que se mexe, corrupção. Mas Deus há de levantar uma semente de um povo que ama e serve a Ele. E que viva em justiça da palavra. Amém? Deixa o Senhor Jesus tomar a nossa vida, a tua vida. E deixa o Espírito de Deus colocar este prumo na minha vida e na sua vida. E você vai ver que é gostoso andar na presença do Senhor. Palmas para o Senhor.

Chegamos no momento da oração, acabamos de ouvir a palavra de Deus que falou fortemente ao nosso coração e agora vamos falar com o nosso Deus. Convido você para estarmos orando, buscando a presença do Senhor nosso Deus e agradecendo a Ele por tudo que Ele tem feito por nós. Querido eterno Deus, maravilhoso Pai Celestial, aqui estamos, Senhor, diante da Tua presença. Mais uma vez te louvamos e te agradecemos por tudo que o Senhor tem feito, pela Tua palavra que tem falado ao nosso coração. Meu Deus, muito obrigado, Jesus querido, por tudo, ó Pai. Deus maravilhoso, colocamos diante de Ti neste momento de oração, Senhor, a vida de cada um dos nossos ouvintes, o lar, a família que está, Senhor, ouvindo a programação Despertai neste momento, que o Senhor possa alcançar, Senhor, a vida da irmã Jocélia, o irmão Nelson, o Vitor. Estende as Tuas mãos, abençoa toda a família, Pai. Estende as Tuas mãos poderosas, alcança, dando a saúde, solucionando os problemas, repreendendo todo o mal, Senhor, que aflige a vida, o coração deste ouvinte, Pai. Meu Deus, nós colocamos a irmã Geni também diante da Tua presença, que o Senhor possa dar saúde para a Tua filha, Pai. Irmão Carlos, irmã Jocineia Andrade, que o Senhor possa abençoar de uma forma toda especial também a vida, a família de cada um, Senhor. Meu Deus, estende as Tuas mãos poderosas, Senhor, abençoa também o jovem Pedro, irmã Júlia, alcança, meu Deus, querido irmã Maria, irmão Jorge, ali no Orval Fraqueza, irmã Maria, Senhor, que roga, Senhor, as orações em favor da sua família, dos seus filhos, das suas filhas. Pedimos ao Senhor que visita, Senhor, alcança esta família, alcança os filhos da irmã Maria, Senhor. Meu Deus, alcança a Rosângela, que está ali precisando da Tua bênção, da saúde. Meu Deus, que está ali fazendo tratamento daquelas enfermidades, que o Senhor possa colocar as Tuas mãos e repreender todo o mal, Senhor. Não importa a situação, meu Deus, que esteja a condição de saúde, o problema, não importa. Para o Senhor nada é impossível, Pai. Nós colocamos diante do Senhor. Visita, alcança e dá a bênção da saúde que ela precisa. Alcança a irmã Maria Antunes também, Senhor. Repreende aquela enfermidade, aquela dor que ela está sentindo, Pai. Cura a tua filha, Pai, para que ela possa estar na tua presença, te servindo também. Ó Deus maravilhoso, alcança aqueles que estão hospitalizados, presbítero Antônio Marcos, coloca as tuas mãos, dá saúde para o teu filho, Pai. Também para o presbítero Pedro Fidelis, alcança e dá a bênção da vitória e a saúde para quem está precisando e necessitando da tua bênção. Nós oramos a ti e agradecemos, certos da tua resposta, para a glória do teu santo nome. É a nossa oração. Amém e amém, Senhor Jesus. 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

0: São 22h58 e aqui estamos finalizando mais uma edição do programa Despertai. Queremos convidar você, querido ouvinte, para voltar a ouvir o Despertai no domingo das 11 ao meio-dia. Deus abençoe a todos, tenham todos um ótimo final de semana, uma ótima noite. Fiquem todos na paz do Senhor Jesus. Se despede de todos, irmã Maria Aparecida e também a Poliane juntamente comigo. Deus abençoe, fiquem todos na paz do Senhor Jesus.
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0: Praticaram a justiça, alcançaram promessas, fecharam as bocas dos leões, apagaram a força do fogo, escaparam do fio da espada, da fraqueza tiraram forças, na batalha se esforçaram, puseram em fuga os exércitos dos estranhos. Hebreus capítulo 11, verso 33 e 34. 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
1: Está entrando ao ar mais uma vez o programa Vencendo pela Fé. Programa que está sob inteira responsabilidade do pastor Darcy Messias, com a sua sede nacional, localizado na Avenida Marechal Floriano Peixoto, número 6711, na cidade de Curitiba, no bairro Auer. Estamos aqui diretamente dos estúdios da Igreja Deus é Santo, na cidade de Ponta Grossa, localizado na Avenida General Carlos Cavalcante, número 252, sob responsabilidade do presbítero Paulo Messias. E aqui quem sauda a todos é sua irmã em Cristo, Josilaine. Os irmãos que estão conosco nessa programação, continue sintonizado, porque eu creio que Deus vai falar comigo, vai falar com vocês, vai falar com todos nós. Eu creio que Deus, ele já está alcançando a sua casa, está alcançando a sua família, e eu creio que Deus vai falar conosco em nome do Senhor Jesus Cristo. E nós já vamos ouvir agora, ouvintes, aquilo que o Senhor Jesus tem operado no interior das igrejas Pentecostal Deus é Santo, a hora do Conte a Bênção. Muitos milagres, muitas libertações, muitas portas abertas. Fique aí, ouvintes,
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3: Então, uma benção, irmão, que eu fui na quarta-feira, na campanha do Milagrão, o voto do Milagrão. Eu peguei aquele voto e fiz aquele voto a favor do meu filho mais velho, que ele trabalhava numa empresa, irmão. E aquela empresa estava sempre atrasando, o salário dele ficava às vezes 3 meses atrasando o salário dele, né? Aí ele foi fazer um teste numa empresa muito boa, desde a campanha não chamavam ele. E ele falou, mãe, a senhora fez aquele voto milagrão, a senhora pagou? Eu falei, todas as campanhas que eu faço eu pago, meu filho, porque eu não gosto de ficar devendo para Deus. Se não veio ainda, vai vir, porque é na hora de Deus. Aí ontem quando ele chegou lá em casa, ele falou, mãe, a empresa me chamou. Ele falou assim, já pedi a conta na outra empresa e já estou empregado nessa empresa que tanto ele queria entrar. Ele não tinha a qualificação que eles estavam pedindo, irmão, porque ele tem muitas qualificações, mas a especial que ele estava pedindo ele não tinha. Aí o dono da empresa mesmo falou para ele, venha para cá porque a qualificação eu mesmo vou me encarregar de dar para você. Vão dar o treinamento para ele ter 3 meses e já está empregado nessa empresa. Na campanha do Milagrão que eu fiz aqui. E eu também estou muito feliz com essa igreja, porque ganhei muitas bênçãos financeiras, muitas curas, muitos milagres para minha família também, né, irmãos? Eu quero dizer para os irmãos que estão aqui, não saiam, permaneçam firmes. Então eu quero dizer para os irmãos, permaneçam firmes aqui, irmãos. Fique aqui porque Deus está aqui nessa igreja. E essa igreja aqui é uma igreja de Deus, uma igreja, eu já passei por outras igrejas, irmão, e já tive a prova que é aqui que nós vamos conseguir nossa salvação. Porque igrejas tem muitas, irmão, tem muitos, mas não tem a doutrina santa como essa igreja tem. Então fique firmes, irmão, não saiam, não saiam, porque o que saíram foram gratidão. E nós temos que ter gratidão com os nossos líderes, com os nossos pastores. Eu não sei por que eu estou falando isso, irmão, mas eu estou falando, permaneçam firmes aqui, que Deus vai dar vitória para vocês, assim como tem dado para mim e para muitas pessoas aqui.
4: Olha, irmão, faz 2 anos que eu tô frequentando, eu fiz agora em outubro, 2 anos que eu comecei a frequentar a igreja aqui, eu sou de um outro ministério, mas eu venho fazendo campanhas constantemente aqui, sabe, irmão? Então, eu tenho recebido muitas e muitas, muitas bênçãos mesmo, sabe? Eu fui uma pessoa muito, totalmente, ó, libertação de vício, família, meus filhos estavam drogados, lá no mundo, desviado, drogado, parou de fumar, parou de beber, desviado, aceitou Jesus, está pregando o evangelho, dentro desses 2 anos, está pregando o evangelho. Meu marido vivia, não conseguia emprego, e eu, mas sempre fazendo as campanhas, fazendo os votos, sempre com o irmão, toda semana eu voto, faz voto, eu venho, cumpro direitinho, sabe, irmão? E sou, tenho sido fiel no dízimo também, sabe? Meu marido estava desempregado e pedi para Deus um emprego para ele, né? Falei, Jesus, abre uma porta pelo menos de R$2.000 para meu esposo ganhar. Aí eu vim aqui, dei o dízimo aqui, naquela semana uma pessoa ligou lá em casa e ofereceu um serviço para ele ganhar R$4.000, trabalhando, ganhando R$4.000, Deus deu o dobro para ele, sabe? Eu fui curada aqui, no primeiro dia que eu cheguei, já fui curada aqui, revelada e vindo aqui no altar, pus a mão aqui, joelhei e saí curada na hora. Essa igreja é uma igreja de bênção, uma igreja ungida mesmo, irmão. E eu daqui não saio mais, sabe? E graças, então, todo final de ano eu conto a bênção, né? O ano passado eu contei, logo em dezembro, eu contei tudo que eu recebi no ano, e agora estou contando de novo, que está terminando o ano, que esse ano foi um ano de bênção na minha vida. Muita gente, né, falar, porque um ano que todo mundo passou necessidade e luta, que a gente vê que está aí. Irmão, nos últimos anos de vida meu, o ano mais abençoado que eu tive, tudo deu certo para mim. 2 anos eu consegui tudo isso, em 23 anos, em outro ministério eu não consegui. Em 2 anos eu consegui tudo isso e eu creio, continuo fazendo a campanha, irmão. Porque eu sei que Deus vai me abençoar muito mais ainda. Eu tenho muito mais bem para contar ainda. Eu acho que elas devem punhar um propósito no coração, falar assim, ó, eu vou fazer essa campanha e chegar firme e fazer, como eu já tenho convidado pessoas para vir fazer campanha aqui, a pessoa vem um dia e não vem mais. As pessoas não podem deixar o diabo derrotar, porque quando não tem vontade de continuar a fazer a campanha, é porque Deus vai abençoar e o diabo ele faz de tudo para deixar a pessoa em casa e não fazer a campanha, sabe? Mas a pessoa tem que botar um propósito na cabeça e falar, não, eu vou fazer, porque a benção é certa, em nome de Jesus a benção é certa. Aqui é a única igreja que eu vi que um milagre acontece realmente.
5: Maria, a benção, irmão, é que eu tava com meu filho desempregado, fazia quase 2 anos que ele estava desempregado. E eu entrei na campanha aqui desde mês de julho. Irmãos, Deus abriu uma porta tão boa pro meu filho de emprego, graças a Deus. Aí ontem ele falou assim, mãe, olha o dízimo. Aí eu trouxe o dízimo, que ele já recebeu o salário dele e mandou aqui R$200 do dízimo para a casa do Senhor. E eu agradeço muito a Deus por essa benção dessa porta de emprego, que ele estava desempregado, irmão. Bem empregado, mano, uma multinacional, ganhando bem. Para os irmãos terem uma ideia, para ele não passar fome, ele pegou o carrinho que ele tinha, aí trocou por outro carrinho mais barato, que o dele era um carro até bom, para pegar o dinheiro e comer, né? E passar até que estava a crise, estava difícil. Daí ele falou, mãe, agora eu vou caprichar, vou comprar o carro de novo que eu tinha, glória a Deus, né? Aleluia, e Deus deu esse emprego, irmão, graças, emprego bom, viu? Graças a Deus, Deus tá tudo recuperando de volta, foi depois que eu vim pra cá, irmão, eu congrego no outro ministério, mas tô sentindo tão bem aqui, irmãos, tô me sentindo tão bem, que como se eu já chegasse num pedacinho do céu, e muita diferença, irmão. A diferença é muito grande, irmão, é muito grande. A pessoa que não tem experiência no evangelho, não vê, mas a pessoa que já tem uma experiência no evangelho, vê a diferença por onde andou, aonde está agora. Eu agradeço muito a meu Deus, nossa, graças a Deus, meu Pai. Eu dei do final de julho, irmão, eu só perdi uma por uma causa muito que precisa, não podia mesmo estar aqui. Desde o final de julho, eu estou aqui toda quarta-feira, termina uma, começa a outra. E eu estou aqui, eu estou aqui, eu estou aqui, em nome de Jesus.
6: Ah, Deus nos salve, pastor. Que Deus estava abrindo uma porta para mim, mas eu falava que não queria trabalhar. Falava que não queria trabalhar fora, né? Mas o pastor falava, Deus revelava assim para o servo do Senhor que era mais perto do que eu imaginava. E Deus abriu as portas aqui, irmã, minha loja. O nome do Senhor ser glorificado, ó, irmãos. Está aqui a foto da minha loja, que eu gosto de provar o que Deus fez na minha vida. Aqui que eu trabalho, tiro o pão de cada dia daqui. E mais uma bênção, que era a semana da boa notícia, né? Então tem uma base, duas boas notícias. O pai da minha nora fazia desde os 17 anos que ele bebia. E foi Deus usando o pastor que estava alcançando a minha nora e dando uma vitória. E ela mandou uma mensagem para o pai dela, parou de beber. Que é uma benção maior que essas, irmão. Que uma pessoa desde os 17 anos bebendo, brigando com a família, destruindo a família, todo mundo fugindo de casa de medo dele. E hoje ele está servindo, indo para a igreja, a mulher dele indo para a igreja, aleluia. E ele está liberto, para a glória do Senhor. Fiquei muito feliz com ela, dela ter compartilhado comigo.
1: Graças a Deus, aleluia, Jesus. Podemos ouvir aí, ouvintes, muitos milagres, os irmãos contando a sua bênção, contando o seu testemunho, aquilo que o Senhor Jesus fez nas suas vidas. E você, meu irmão, você, minha irmã, que está nos ouvindo agora, que muitas vezes está passando por uma situação parecida que esses irmãos passaram, nós te convidamos a estar conosco em um dos cultos, em um dos dias de culto. Porque eu creio que Deus, o mesmo Deus que operou na vida destes irmãos, é o Deus que vai operar na sua vida. Você que muitas vezes está agora na sua casa, enfermo, com dor, que está angustiado, que está triste, que muitas vezes se encontra numa depressão. Você que muitas vezes está agora na sua casa, que está desempregado, que está em busca de uma porta aberta. Você que muitas vezes agora que nos ouve, que sente que é vítima de obras contrárias, obras de inveja, obras de macumbaria, feitiçaria, magia negra. Eu creio que o mesmo Deus que operou na vida destes irmãos é o Deus que vai operar na sua vida. Mas é claro, mediante a sua fé. Deus, ele opera mediante a nossa fé. Por isso que nós devemos estar na igreja. Porque quando nós estamos na igreja, nós estamos aqui pedindo, estamos aqui orando, clamando. Estamos aqui chamando a atenção do Senhor. Então vamos chamar a atenção do Senhor. Nós que estamos com problema, nós que estamos com situações difíceis. Você, meu irmão, que está com problema, que está com uma situação que para você muitas vezes não tem nem jeito mais. Mas clame a Deus, use a sua fé, busque a Ele. E nós vamos ter a oportunidade de buscar a Ele amanhã, no culto com a mocidade, Gileade, no culto com os jovens. Vamos estar aqui reunidos, vamos estar aqui buscando a Deus. Eu creio que Deus, ele pode e ele vai fazer alguma coisa por cada um de nós neste culto. Então os irmãos que nos ouvem agora, amanhã você é convidado, convocado a estar conosco neste culto. Os jovens que nos ouvem agora, os adolescentes, os pais que nos ouvem agora, que estão buscando pela sua família, que estão buscando pelos seus filhos, vocês são convidados a estar conosco. Porque eu creio que Deus, ele vai estar aqui ouvindo a oração do seu povo. Ele vai estar ouvindo o clamor da sua igreja. Então vamos chamar a atenção do Senhor, meus irmãos. Vamos pedir, vamos buscar aquele que pode nos ajudar. Daquele que tem e que dá o socorro. Então nós vamos estar aqui amanhã, neste sábado, estar aqui a mocidade Gileada reunida, a partir das 18 horas, orando, ensaiando, para as 19 horas nós darmos início ao culto. Então a partir das 19 horas amanhã, dia 19 de setembro, os irmãos são convidados a estar conosco neste culto com a mocidade Gileade. O Senhor tem abençoado. E eu creio que ele vai continuar abençoando em nome do Senhor Jesus.
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1: Meus irmãos, vamos ouvir agora a nossa irmã Bruna, que é uma das integrantes aqui da Mocidade Gileade, louvando ao Senhor, né, neste culto com os jovens, neste culto com a mocidade. Vamos ficar agora com a nossa irmã Bruna louvando ao Senhor.

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1: Graças a Deus, ouvimos aí, irmãos, os endereços das nossas igrejas Deus é Santo. Então você que precisa, você que necessita de algo das mãos do Senhor, que precisa, como eu falei, da libertação, que precisa da cura, você que está sofrendo, que muitas vezes pensa que não tem nem solução mais para o seu problema, nós estamos aqui para dizer que tem solução. Porque nós ouvimos através, inclusive, dos testemunhos, né? Muitos irmãos contando ali contando o testemunho, que muitas vezes estavam desenganados pelas mãos dos médicos. Outros que precisavam de uma porta aberta, o Senhor abriu. Então eu creio que se nós clamar, se nós buscar o Senhor, Ele vai ouvir a nossa voz. Então, meus irmãos, vocês têm essa oportunidade de buscar ao Senhor. Ouvimos aí os endereços. E vamos buscar, meus irmãos, vamos buscar a Deus enquanto Ele está perto. Enquanto ainda nós podemos achar a Ele, nós temos a oportunidade de buscar Ele estar na igreja. Porque muitas pessoas, né, um dia, né, o Senhor deu-lhe a oportunidade para elas estarem na igreja, elas não deram ouvido, não deram crédito. E muitas vezes hoje já nem se encontram nessa terra, muitas vezes morreram sem a salvação da sua alma. Mas nós que estamos aqui temos a oportunidade, então vamos buscar. Vamos louvar ao Senhor, vamos agradecer a Ele. Não está na igreja somente para pedir, mas está na igreja também para agradecer a Ele por tudo que Ele tem feito nas nossas vidas, pelas bênçãos, pelos livramentos. Quantos livramentos o Senhor tem nos dado, que muitas vezes nós não vemos, né? Só o fôlego de vida que nós temos, que nós respiramos, já é um motivo de nós agradecer a Deus. E nós que estamos, né, os irmãos que estamos ouvindo agora, será que nós temos agradecido a Deus? Nós temos sendo gratos a Deus pelo que Ele tem feito nas nossas vidas? Ou será que nós só pedimos, pedimos, pedimos e não agradecemos? Não louvamos a Ele pelas maravilhas? Não louvamos a Deus pelo que Ele é? Não, irmãos, vamos buscar a Deus, pedir para Ele, mas também vamos louvar a Ele, agradecer a Ele, estar na igreja para louvar ao Senhor. E como é maravilhoso, meus irmãos, nós estar na igreja, né, e nós vim aqui com aquele intuito, com aquele propósito de ouvir a voz do Senhor. Com aquele intuito de agradecer a Deus, de louvar a Ele. E nós sentimos a graça dEle, sentimos o poder, sentimos o Espírito Santo de Deus na nossa vida. Isso é muito maravilhoso. Então, os irmãos que nos ouvem agora, você é jovem, você é adolescente, você é pai, você é mãe, você é meu irmão, minha irmã, que está buscando por alguém, que está buscando muitas vezes pela libertação do seu familiar, do seu filho, do seu esposo, da sua esposa, ou está buscando por alguém, por um colega seu de trabalho, da escola, da faculdade, eu não sei, mas você que está buscando por alguém, essa também é a sua oportunidade, estar aqui neste culto amanhã com os jovens, buscando, intercedendo, porque eu creio que Deus, Ele vai estar ouvindo a nossa oração. Eu creio, porque Deus, Ele não retira os seus ouvidos, né? Quando nós estamos clamando, quando nós estamos pedindo, Ele está com seus ouvidos abertos, como diz na palavra do Senhor, para ouvir a nossa oração, para ouvir o nosso clamor. Então vamos estar nesse culto, porque eu creio que Deus vai falar conosco através dos louvores. Ouvimos aí a nossa irmã Bruna louvando ao Senhor, e eu creio que amanhã ela vai estar aqui também louvando a Deus. E eu creio que vai ser um culto abençoado por Jesus. Então vamos estar aqui reunidos. Vamos estar aqui em uma só fé e um só espírito. Eu creio que Deus vai usar a vida do irmão cooperador John Leno, que estará trazendo a mensagem, como o Senhor tem usado. E eu creio que Deus, Ele vai falar conosco de alguma forma, de alguma maneira. Eu creio que nós vamos ouvir a voz do Senhor. Então, irmãos, vocês são convidados, são convocados a estar conosco neste culto em nome do Senhor Jesus.

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0: Vamos ouvir agora, meus irmãos, mais um testemunho de uma jovem, da nossa irmã Ana Júlia, que, né, contou aqui o seu testemunho daquilo que o senhor fez na sua vida. Vamos ficar agora com o testemunho da
1: irmãos,
0: nossa irmã.
1: Nós estamos aqui com a jovem Ana Júlia, que recebeu uma bênção aqui na Igreja Pentecostal Deus é Santo, e vai estar testificando para os irmãos aquilo que o Senhor Jesus fez na sua vida. Paz do Senhor Jesus, irmã Ana Júlia.
2: Paz do Senhor. Eu quero contar meu testemunho, que há mais ou menos uns 2 meses atrás, a minha perna direita, ela inchava muito, muito, muito, ela doía, eu ficava mancando e eu não estava entendendo o que que era. Eu perdia noites de sono porque ela doía muito, muito, muito, e eu não estava entendendo o que acontecia. Eu virava para um lado, eu virava para o outro, eu amanhecia acordada com a minha perna e eu não estava entendendo. Teve um dia que eu me acidentei, que eu estava voltando de um aniversário, e eu caí com a perna dentro de um buraco. Uma perna ficou dentro do buraco e a outra ficou fora. Quase quebrou a parte da minha virilha. E foi na perna que estava doendo que aconteceu isso. E eu fiquei uma semana mancando, eu não conseguia colocar o pé no chão, que as aveias do meu pé subia tudo assim na minha coxa, assim. Daí o pastor Paulo orou, disse que tinha uma obra de macumba que estava querendo que eu perdesse a minha perna e ficasse de cadeira de roda. E desde então, dessa oração, eu não senti mais dor. Eu conseguia dormir normal, eu não sentia dor. Eu conseguia andar com ela, eu conseguia correr com ela antes. Eu não conseguia nem tocar no pé, no chão, que as aveias doía tudo, assim. Eu chorava de dor. Mas em nome de Jesus, Deus me curou e essa é a minha bênção.
1: Glória a Deus. Então, a irmã estava sofrendo com a dor na perna depois do acidente, né, que aconteceu com a irmã. E o Senhor Jesus usando, né, o pastor presbítero Paulo Messias, revelando para a irmã. A irmã recebeu a cura?
2: Recebi.
1: Glória
2: foi
1: a melhor, Deus.
2: Foi muito bom para mim.
1: Glória a Jesus. Que Deus abençoe, irmã.
2: Obrigada. Deus abençoe você também.
0: Graças a Deus. Ouvimos aí, meus irmãos, mais um testemunho da nossa irmã Ana Júlia, né, que contou ali o livramento que ela recebeu das mãos de Deus. Então, né, os irmãos que estão agora nos ouvindo, né, das suas casas, dos seus lares, que muitas vezes só têm ouvido, né, através do programa, e não veio ainda nos fazer uma visita, nós te convidamos a fazer uma visita, né? A igreja aqui aqui a sede regional, aqui na Avenida General Carlos Cavalcante, número 252, ela fica aberta todos os dias, a partir das 8 horas, meus irmãos. Então você que muitas vezes estiver passando aqui na frente, venha nos fazer uma visita, venha aqui no culto, ou muitas vezes venha receber aqui uma oração, né? Você que muitas vezes está em busca de uma porta aberta de emprego, ou que está aí com uma enfermidade, que é uma oração, vem aqui. Que está aqui os obreiros da casa do Senhor Jesus. Eu creio que eles vão, né, lhe fazer uma oração para você. Eu creio que Deus, alguma coisa ele vai fazer, eu creio. Então vamos, né, irmãos, buscar a Deus enquanto ele está perto, né, aproveitar, como eu falei, as oportunidades que o Senhor tem nos dado, né, os jovens. Né, vamos, nós que somos jovens, vamos estar na casa de Deus, vamos buscar a Ele. Enquanto nós ainda, né, somos fortes, a palavra do Senhor diz, jovens sois fortes. Então nós que somos fortes, os jovens ainda, né, vamos buscar a Deus, vamos usar a nossa juventude, usar essa força que o Senhor tem nos dado, para nós estar servindo Ele, buscando Ele, clamando a Ele, estando na presença dEle. Porque é maravilhoso nós estar servindo ao Senhor, digo por mim mesmo. Eu nasci na igreja, estou na igreja até hoje. E vou continuar em nome do Senhor Jesus, até o Senhor permitir, até quando eu tiver meu último fôlego de vida, eu vou estar na igreja em nome do Senhor Jesus. Mas é claro que eu não sou forte, é claro que eu tenho momentos difíceis, eu tenho momentos de luta, de prova, como todos nós temos, como todos os jovens têm. Os jovens, eles são tentados, é claro. Tentados por Satanás. São tentados pelas vontades do mundo. Né, tanto são os pratos, tanto são as ofertas, propostas que tem para os jovens. E que infelizmente muitos jovens, né, eles têm dado lado, ouvidos a essas coisas. As coisas deste mundo que são passageiras, que são tão vãs. Mas nós temos a presença de Deus. Que é aquilo que preenche muitas vezes o vazio que muitas pessoas sentem. Você que muitas vezes jovem está nos ouvindo agora, ou você meu irmão, minha irmã, que sente uma tristeza, que sente uma angústia, que sente um vazio na sua vida. Jesus, a presença de Deus, é aquilo que pode preencher esse vazio. Ele tem a verdadeira alegria para a nossa vida. A presença dEle é o que nos faz vencer. Nós que estamos servindo a Deus, temos provas, temos luta, como eu falei, mas nós vencemos pela presença de Deus. Vencemos com o Senhor. Então, jovens, eu friso mais uma vez esse convite. Vamos estar buscando a Deus, vamos estar na casa do Senhor. Enquanto nós temos a oportunidade, enquanto o Senhor Jesus ainda está nos dando esta chance, vamos buscar a Ele. Vamos buscar, vamos clamar, vamos louvar ao Senhor. Em nome do Senhor Jesus, porque eu creio que Deus, Ele pode, né, Ele pode fazer nas nossas vidas. Muitas vezes aquilo que nós acreditamos que não vamos conseguir, muitas vezes você que está nos ouvindo agora, que fala consigo mesmo que você não tem força, que você não consegue. Nós não conseguimos, isso é verdade, isso é fato. Pelas nossas forças, pelas nossas vontades, nós não conseguimos nada. Nada, meus irmãos. É tudo pela presença de Deus, é tudo pela misericórdia dEle. Então, com Ele nós conseguimos, com Ele nós podemos. Com Ele os jovens, com Ele os irmãos conseguem vencer o mundo, conseguem vencer o pecado, conseguem vencer Satanás. Mas tem que estar buscando Ele verdadeiramente, de corpo, alma e espírito. Em nome do Senhor Jesus, servir a Ele verdadeiramente. Então vamos estar aqui neste sábado buscando a Deus, clamando a Ele, pedindo a Ele, para que Ele também alcance a vida daquelas pessoas que se encontram afastadas, a vida daqueles jovens. Quantos jovens que nós conhecemos, né, meus irmãos, que muitas vezes estão no mundo das drogas, no mundo da perdição, da nossa família, os nossos colegas, muitas vezes. Quantos jovens, meus irmãos, que estão sofrendo nas garras de Satanás? Quantos jovens? Quantas pessoas? Nós temos que buscar por esses irmãos, buscar por esses jovens. E nós estaremos aqui buscando em nome do Senhor Jesus. Eu creio que Ele vai alcançar. Eu creio que Deus, Ele vai trabalhar, Ele vai salvar essas vidas. Mas nós temos que continuar buscando, continuar clamando, pedindo. Porque eu creio que Deus, Ele ouve a oração do seu povo. Eu creio que Deus, Ele ouve a oração da sua igreja. Eu creio. Graças a Deus. Então, os irmãos, as irmãs, não vamos perder a nossa fé no Senhor. Não vamos deixar de acreditar no Senhor. Porque é isso que Satanás quer. Satanás, ele quer nos desanimar, tirar da presença do Senhor. Mas que nós vamos estar firmados nele, para que nós vamos vencer este mundo. Vamos vencer tudo. E no fim, nós vamos receber a nossa coroa da vida eterna. Se nós, é claro, formos e permanecermos firmes até o fim. Graças a
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0: Eu já vou aqui encerrando a minha participação, meus irmãos, no programa Vencendo pela Fé. Eu creio que Deus, Ele falou com vocês que nos ouviram. Você, irmão, irmão, ouvinte, eu creio que Deus falou conosco. Eu creio que Ele vai continuar falando. Né? A programação, ela segue até as 3:30 da manhã. E Deus vai continuar falando através da palavra, dos testemunhos, dos louvores. Então vamos estar aqui amanhã neste culto com a mocidade de Gileade, no culto com os jovens, esperando os irmãos. Eu creio que cada um que compareceu, eu creio que Deus vai falar. Mas venha com esse propósito, irmão. Com esse propósito de receber algo das mãos de Deus. De receber a libertação, de receber a cura. De receber a bênção, de receber a vitória. Não venha sem propósito. Venha com propósito. Porque eu creio que Deus, Ele vai estar ouvindo a sua oração e o seu clamor. Em nome do Senhor Jesus. Creio que Ele vai usar os jovens, vai usar a mocidade. E vai ser um culto abençoado por Deus. Então aqui quem se despede de todos é a sua irmã em Cristo, Josilaine. Fiquem todos na paz do Senhor Jesus, que Deus possa abençoar cada um de vocês.
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Esta programação que é um relento, que é uma bênção dentro do seu lar, dentro da sua casa e também da sua família.

Ouvintes, nós estamos aqui para transmitir os mais importantes avisos, comunicados com relação à obra de Deus, à Igreja Pentecostal. Deus é Santo. Esta programação que vai ao ar todos os dias, no horário das 11 da noite até às 4:30 da madrugada. Ouvintes, eu quero lembrar a todos que neste domingo, no horário das 7 horas da noite, esse quem vos fala, presbítero Paulo Messias, eu estarei no Santo Altar de Deus, na Igreja Pentecostal Deus é Santo, aqui no coração, no centro da cidade de Ponta Grossa. Nós estamos aqui ao lado do Habibis, próximo da Van, aqui do Compre Mais, o antigo Big, estamos próximo do Paládio, em frente aqui ao Balarote, o portão do Balarote, do Uvaranas. Aqui está a Igreja Pentecostal Deus é Santo. E eu quero que você, irmão e irmã, lute para estar conosco neste domingo, no horário das 19 horas, das 7 horas da noite. Nós vamos estar aqui pregando a palavra de Deus, orando pelos dons excelentes do Espírito Santo de Deus.

Jesus Cristo é o mesmo ontem, hoje e assim será eternamente. Ele tem operado no interior das igrejas pentecostal, Deus é Santo. Eu quero a sua preciosa atenção, porque nesse domingo nós teremos aqui a unção com óleo. Traga a sua família para receber a poderosa unção, porque a palavra de Deus, ouvintes, ela nos garante que a unção, ela quebra, ela despedaça o jugo, a unção com óleo. A Bíblia Sagrada diz que ela despedaça o jugo. E quem sabe você está aí vivendo debaixo de um jugo de maldição, um jugo de opressão, um jugo de enfermidade, um jugo de brigas, de confusões, de invejas. E olha, nesta noite de domingo, o Senhor nosso Deus, ele vai, em nome do Pai, em nome do Filho e do Espírito Santo de Deus, repreender todo esse jugo que está sobre a sua vida, sobre a sua casa, sobre o seu lar, a sua família. Muitas famílias agora me escutando neste momento, e a sua vida se encontra de mal a pior. São problemas, são angústias, são tantas as desilusões que você tem encontrado na sua vida. São pessoas que estão me escutando agora, que têm problemas que não é para os médicos solucionar, não é para os médicos resolverem. São pessoas que me escutam agora, que estão passando por lutas, e essas lutas, elas são guerras espirituais. Ouvintes, você tem que crer no poderoso nome de Jesus Cristo, porque o poder de Jesus, ele tem operado, ouvintes, e nesta noite de domingo, nós vamos clamar, nós vamos orar, e o Espírito Santo de Deus, ele vai despedaçar todo o jugo do inferno sobre o teu lar, a tua casa, a tua família. Nós vamos fazer uma oração pelos casais, vamos orar pelas crianças. Vai ser um domingo especial. Nós vamos ter oração por libertação, e o Senhor nosso Deus vai operar sinais e maravilhas.

neste domingo, na Igreja Pentecostal Deus é Santo, Avenida General Carlos Cavalcante, número 252, em frente ao portão do Balarote do Varanas, ao lado do Habibes, no coração da cidade de Ponta Grossa. Eu mesmo, seu irmão em Cristo, presbítero Paulo Messias, estarei pregando a poderosa, valiosíssima palavra de Deus, orando pelos dons excelentes do Espírito Santo e o Senhor resolvendo esses problemas dentro do seu lar, dentro da sua casa, da sua família, em nome do Senhor e Salvador Jesus Cristo. Vem, irmãos, chegando na Igreja Pentecostal Deus é Santo, dobre os seus joelhos, não precisa contar o seu problema para ninguém, conte para Jesus, conte para Ele, porque Ele é o autor e consumador da nossa fé, e Ele vai se encarregar, em nome de Jesus Cristo, para resolver, para revelar o seu problema, para revelar aquilo que você tem sofrido, e após essa revelação da parte do Espírito Santo de Deus, o Senhor nosso Deus, é claro, Ele vai entrar.

domingo o Senhor nosso Deus vai derramar a sua paz, a sua graça, a sua glória, o seu poder na sua vida, no seu lar, na sua família. Venha, meu irmão, venha, minha irmã, não sofras mais. Jesus Cristo, ele tem uma vida de vitória para mudar este teu semblante, para mudar os teus dias, as tuas madrugadas. Neste domingo, às 7 da noite, o grandioso culto em favor do lar e da família.

0: 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Estamos aqui com muita alegria com os irmãos ouvintes, anunciando que esse domingo o Senhor nosso Deus, ele vai operar, ele vai agir, ele vai fazer milagres sobrenaturais na vida de todos aqueles que crerem e vierem em busca. Venha, meu irmão, venha, minha irmã. Você que, quem sabe, faz muito tempo, muitos domingos, que não comparece na igreja pentecostal, Deus é Santo, venha. Vem estar conosco neste domingo. O sobrenatural de Deus vai entrar na sua vida, vai entrar na sua casa, vai entrar no seu lar, na sua família. Pode ter certeza, o sobrenatural de Deus é real. Existe, ouvintes, e o Senhor nosso Deus é ele quem tem feito, em nome de Jesus Cristo, esses grandiosos milagres, esses grandiosos sinais. Você tem acompanhado aqui no interior da igreja pentecostal, Deus é Santo. Vem estar conosco, anote o endereço, Avenida General Carlos Cavalcante, número 252, em frente ao portão do Balarote do Varanas. Aqui está a igreja pentecostal, Deus é Santo, o templo dos milagres, o templo que Deus levantou nesse tempo do fim, o templo que Deus levantou, a igreja que Deus levantou nesse tempo do fim, para maiores milagres acontecer. 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

Olha aí, ouvintes, são muitos os milagres que o Senhor nosso Deus, ele vem operando no interior das nossas igrejas pentecostal. 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Olha quantas maravilhas, são pessoas relatando bênçãos no lar, na família, na saúde, na vida financeira, na vida espiritual. Eram pessoas que você acabou de acompanhar agora, que estavam à beira da morte, vivendo debaixo de obras de macumba, de feitiçaria, de bruxaria, de magia negra, mas ao comparecer na igreja pentecostal, Deus é santo, é aquilo que eu falei, o jugo foi despedaçado para a glória do Senhor e Salvador Jesus Cristo. Compareça neste domingo, igreja pentecostal, Deus é santo, às 7 da noite, com as suas portas abertas, pastor regional Paulo Messias pregando a palavra, orando por todos e Jesus fazendo maravilhas.

oração é o elo que nos une a Deus. 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Vamos

Glória a Deus. Glória ao Pai, ao Filho e ao Espírito Santo de Deus. Graça te damos, ó Deus, pelas grandes vitórias que nós temos alcançado, pelas grandes maravilhas que o Senhor tem feito na nossa vida. Ó Deus e Pai, em nome do Senhor Jesus, Deus, eu quero te agradecer pelo dia de ontem que nós acabamos de encerrar agora, e o dia de hoje que nós estamos começando na tua presença. Ó Deus, só o Senhor para fazer isto. Se não fosse o Senhor, se não fosse o Senhor, se não é o Senhor, aonde nós estaríamos agora? Se não fosse o Senhor, o que que o diabo já não tinha feito com a nossa vida? Jesus, se não fosse o Senhor, a nossa vida espiritual já tinha acabado. A saúde, o casamento, o lar, a família, a fé já tinha ido embora. O desânimo tinha tomado conta, Senhor. A tristeza, o abatimento, o desespero, a aflição, a derrota, o fracasso. Ó meu Deus, ó Espírito Santo, eu não tenho palavras para saber agradecer ao Senhor. Deus, eu não tenho uma capacidade, eu não tenho um nível espiritual, altura, meu Deus, para falar contigo, porque o Senhor está além do além. O Senhor está além das explicações. O Senhor está além das imaginações. Meu Deus, o Senhor está além das palavras, da mente humana. Aleluia. A mente humana não é capaz de descrever a grandeza do Senhor, as maravilhas do Senhor. Oh, meu Deus e meu Pai, em nome de Jesus Cristo, Senhor, Deus, coloca palavras agora, coloca dentro do meu coração, põe dentro de mim, meu Deus, o que eu preciso para falar com o Senhor, uma certa comunhão, uma certa intimidade, uma certa espiritualidade para falar com o Senhor. Ó Deus, ó Deus, ó Deus, porque o Senhor é santo. Ah, o Senhor é santo. Eu sou pó, barro, cinza. Do pó eu vim, do pó eu vou voltar. Ó Deus, ó Deus, ó Deus dos céus, ó Deus poderoso, glória, glória, glória, glória a Deus, aleluia. Glória ao nome do Deus Todo-Poderoso, Senhor, ó Espírito Santo, ó Jesus, ó Jesus, me dá a palavra, me dá um grau a mais de entendimento, me dá um grau a mais de conhecimento, de espiritualidade, de santidade, de temor, de compreensão e muitas coisas que eu não sei falar. Ó Jesus, ó Espírito Santo, ó Deus, alcança agora os nossos irmãos, as nossas irmãs, nossos ouvintes que estão orando conosco agora. Ó Jesus, alcança agora os irmãos de Curitiba, os irmãos do Paraná, os irmãos de outros estados do Brasil que agora estão orando conosco através do rádio, da internet. Oh, meu Deus, irmãos orando conosco agora lá em outros países. O Senhor conhece, o Senhor está vendo agora, o Senhor está enxergando agora, Deus, a quantidade de pessoas
que estão agora conosco na oração, buscando o Senhor. Oh, meu Deus, meu Deus. Oh, Jesus. Oh, Espírito Santo. Oh, meu Deus, perdoa teu povo. Me perdoa. Meu Deus, me perdoa, me liberta, me limpa, me purifica com isopo. Ó Deus, me lava, me limpa, Senhor. Ficarei mais limpo do que a neve. Me limpa com o sangue de Jesus. Me limpa com o precioso sangue. O sangue derramado na cruz do Calvário. O sangue para perdoar.

o sangue para purificar, o sangue, meu Deus, oh meu Deus do céu, o sangue de Jesus, o sangue de Jesus, o sangue de Jesus, o sangue de Jesus, o sangue de Jesus tem poder, o sangue de Jesus é poderoso para nos perdoar, a nos purificar, a nos limpar, ó Deus, Senhor da glória, ó Espírito Santo, ó meu Deus, ó aleluia, ó glória, ó glória, glória, glória, ó glória, Deus, ó glória, Jesus, ó glória, ó glória, ó glória, ó glória, ó glória, ó glória, ó glória, ó glória, ó aleluia, aleluia, Espírito Santo, aleluia, meu Deus, bendito é o Rei, bendito é o Rei, bendito é o Rei da glória, bendito é o Senhor dos exércitos, o Criador, ó Deus, Deus de Israel, ó Deus de Israel, ó Deus Pai, Filho, Espírito Santo, Senhor, aumenta minha fé em Deus, aumenta minhas forças, aumenta minha confiança em Ti, ó Deus, coloca no meu coração uma fé extraordinária, coloca no meu coração uma fé viva e poderosa, uma fé capaz de acontecer coisas que nunca aconteceram até o dia de hoje. Deus, Deus, agora, põe no meu coração uma fé viva, uma fé educada, uma fé sábia, uma fé inteligente, uma fé acompanhada com as obras. Oh, glória a Deus! Pai, abençoa o povo que está agora orando conosco. Abençoa, meu Deus. Abençoa, meu Deus. Abençoa, Jeová. Ó Espírito Santo, ó meu Deus, tu sabes, meu Deus, o que fazer agora, tu sabes, ó Deus, o que vai fazer, eu não sei o que, nem o que eu vou pedir, eu não sei, mas tu sabes, meu Deus, todas as coisas estão diante de ti, ó meu Deus, ó meu Pai do céu, em nome de Jesus, em nome de Jesus agora, meu Deus, em nome de Jesus agora, alcança, meu Pai, essa pessoa que está orando comigo, conosco agora, alcança, meu Deus, alcança, meu Pai, alcança agora, alguém lá dentro do hospital, alguém lá na UTI, lá na CTI, lá na sala de cirurgia, alcança, mestre, alcança a pessoa lá na cadeia, lá na penitenciária, alcança, meu Deus, agora, aquela pessoa lá na favela, drogando agora, fumando crack, cheirando a cocaína, alcança, meu Deus, aquela vida, Senhor, lá, meu Deus, no fundo do poço, meu Deus, alcança aquela pessoa que agora, quantos dias não tomou banho, há quantos dias está aí caída, bêbada, embriagada, mal cheirosa, fazendo cocô na roupa, ó meu Deus da glória, ó Espírito Santo, ó Espírito Santo, ó Espírito de Deus, ó Espírito da verdade, alcança agora, meu Deus, a prostituta, ah meu Deus, aquele homem que está ali se prostituindo, aquela pessoa que está ali envolvida com prostituição, ó meu Deus, ó meu Pai do céu, ó meu Deus da glória, aquela pessoa que está ali mal intencionada, está ali armada para matar alguém, para tirar a vida do pai de família, ó Deus, alcança agora, vai mudando os projetos que estão nos corações, aquela pessoa que quer vingar de alguém, quer tirar a vida de alguém, derramar o sangue, oh meu Pai do céu, meu Deus.

Deus, meu Deus da glória, alcança agora, vai alcançando aquela pessoa, meu Deus, que está com câncer, que está desenganada, que está entre a vida e a morte. O sangue de Jesus tem poder. O sangue de Jesus tem poder. O sangue de Jesus tem poder para curar aquela pessoa leprosa, desenganada, aquela pessoa que está sabendo que a qualquer hora vai morrer, porque o câncer está vencendo, o câncer está ficando forte, o câncer está aumentando, se alastrando no corpo. Ó Deus, repreenda agora. Ó Espírito Santo, repreende agora o câncer. Ó Espírito Santo, em nome de Jesus agora, repreenda a lepra, a cegueira, mudez. Repreenda agora, meu Deus, a paralisia. Repreenda agora, meu Deus, todo tipo de enfermidade, todo tipo de doença, meu Deus. Ó Jesus, ó Espírito Santo, queima agora, queima essa dor maligna, essa dor de cabeça, essa dor no estômago, essa dor no útero, essa inflamação na próstata, ó Deus, essa inflamação interna, essa doença que não tem mais jeito, que não tem mais cura. Ó Jesus, queima agora. Ó Jesus, queima. Queima agora dentro desse coração, essa doença maligna, essa doença dentro do coração, nas veias, nas válvulas. Ó Deus, cura agora. Ó Deus, queima agora essa doença maldita no estômago, a gastrite, a úlcera. Ó Deus do céu, vai repreendendo agora essa doença maligna na pressão, no coração, a diabetes, colesterol, o reumatismo. Ô meu Deus, ô Jesus, ó essa pessoa na cadeira de roda que não anda, essa pessoa que está deitada, entrevada em cima de uma cama, quanto tempo que ela não mexe mais as pernas, os braços, as mãos. Ô meu Pai, faz uma obra agora, uma obra divina, uma obra santa, milagrosa. Deus, olha essa pessoa que está agora, Senhor, esperando um milagre, esperando uma cura milagrosa. Ô meu Pai do céu, meu Senhor dos exércitos, Jesus, ô Jesus, olha essa pessoa, meu Deus, que está entre a vida e a morte, já desenganada, a família já esperando a qualquer momento, os médicos desligar os aparelhos, os médicos disseram para a família que a pessoa entrou em óbito. Meu Deus, repreenda agora o demônio da morte, o anjo da morte, meu Deus, repreenda agora, meu Deus, repreende agora, manda lá o anjo da vida, repreenda o anjo da morte que está lá, Senhor da glória, repreenda, meu Deus, meu Jesus, meu divino Espírito Santo, vai de encontro, meu Deus, agora, aquela pessoa que está ali desorientada, o casamento foi embora, acabou, meu Deus, aquela pessoa que está com o casamento acabado, ou acabando, esfriando, meu Deus, queima, meu Deus, queima agora, queima todo o levante do diabo, queima agora todo espírito de destruição nessa família. Jesus, queima esse demônio que perturba a mente dessa mulher, essa mulher maluca, louca, que está destruindo a casa dela, pois a Bíblia diz que a mulher sábia edifica a sua casa e a tola acaba com tudo, destrói tudo. Ó meu Deus, liberta essa mulher, liberta essa mulher, meu Deus. Ô Espírito Santo, ô meu Deus do céu, quebra essa maldição na família, dai sabedoria a esse marido, dai sabedoria, faz ele amar a sua esposa, como diz a Bíblia, vós maridos amai, amai as vossas esposas. Ó Deus, liberta essa mulher, liberta esse marido, dai sabedoria, dai entendimento,
Meu Deus, dai prudência, dai simplicidade,

Dai, meu Deus, o zelo dentro dessa casa, entre pai e filho, entre mãe, entre pai. Oh, meu Deus do céu, repreenda os demônios, repreenda os demônios, repreenda agora toda obra maligna. Senhor da glória, Espírito Santo, Espírito Santo, Espírito Santo, oh Espírito Santo, meu Deus, olha agora essa pessoa que um dia era um obreiro, era um obreiro, era um membro de determinada igreja, da nossa igreja, meu Deus, esse irmão, esse obreiro, essa obreira, que caiu mesmo, fracassou, e não levanta mais. Ó Deus, levanta essa pessoa agora. Só o Senhor é capaz de levantar essa pessoa, de tocar na vida dela com o Espírito Santo de vida, de fortaleza, o Espírito de coragem, de ânimo. Ó meu Deus, ó Espírito Santo da verdade, meu Deus, vai tocando agora, vai tocando na alma, no coração, na mente, no entendimento, vai tocando agora, meu Deus, vai despertando agora essa pessoa para uma nova vida, uma vida nova, diferente, uma vida de santidade, de renúncia, uma vida de pudor, uma vida, meu Deus, de pureza, diante dos teus olhos, Senhor da glória, Espírito Santo de Deus. Oh, meu Deus do céu, vai falando ao coração, à mente, à alma, ao entendimento, vai falando, vai renovando dentro dessa pessoa o Espírito Santo, a graça. Oh, Deus, aquela vontade, aquele desejo de ser aquela pessoa que era antes. Oh, meu Deus, Jesus, ó Espírito Santo da verdade, meu Deus dos céus, ó Jeová, vai sondando agora os corações, vai sondando, vai trabalhando no interior, na alma, vai trabalhando, meu Deus, na mente, no caráter, na personalidade, na postura, vai trabalhando na índole, vai, meu Deus, lapidando o nosso caráter, vai lapidando a nossa postura. Ó Espírito Santo, vai trabalhando agora, meu Deus, vai agindo, meu Pai, no interior. Ai, ah, meu Deus, vai trabalhando na mente. Senhor, unja a nossa mente com teu sangue, unja o nosso entendimento, unja, meu Deus, unja, meu Pai, unja com teu sangue, unge com teu sangue, Jesus. Meu Deus, unge com teu sangue. Unge com teu sangue agora. Unge, meu Deus. Unge, meu Pai. Unge, meu Deus. Unge, Espírito Santo. Vai arrancando aquela angústia, aquela tristeza, aquela condenação, aquela impureza, aquela imundice, aquela sujeira que está armazenada na mente, no coração, aquele espírito maligno de adultério, aquele espírito de desejo maligno do pecado, das drogas, aquela pessoa que não consegue se firmar, porque é dominada, porque é atraída, engodada. Senhor da glória, Espírito Santo de Deus, oh grande Deus e Pai, aleluia, Senhor, vai trabalhando. Eu quero ver nessa igreja homens e mulheres trabalhados, lapidados pelo Senhor. Eu quero ver homens e mulheres dirigidos, guiados pelo Senhor. Oh meu Deus e meu Pai, Senhor da glória, eu quero ver homens mandados, criados, nascidos de Deus, mulheres nascidas de Deus, criadas

obras de Deus. Ô Jeová, com uma nova natureza, com uma nova postura, uma nova personalidade, caráter. Meu Deus, meu Pai do céu, em nome de Jesus. Meu Deus, em nome de Jesus. Meu Deus, em nome de Jesus. Em nome de Jesus, meu Deus. Meu Deus, em nome de Jesus. Meu Deus, em nome de Jesus. Em nome de Jesus Cristo, Salvador. Vai trabalhando. Vai quebrando toda a força do mal. Vai quebrando toda a postura diabólica. Toda a intenção maligna. Todo laço. Toda a armadilha do diabo. Deus vai quebrando. Deus vai quebrando agora. O sangue de Jesus tem poder. Sai daqui, Satanás. Sai de dentro dessa casa. Sai daqui, Satanás. Sai desse coração, dessa mente. Sai. Sai daqui, Xu. Sai daqui, Legião. Sai daqui, demônio. Sai. Vai, aqui não é o teu lugar mais. Vai embora dessa casa. Você que mora aqui dentro dessa casa, causando briga, confusão, desentendimento, é você, demônio. Demônio, sai daqui dessa casa, dessa família, sai. Em nome de Jesus Cristo, sai daqui, Satanás. Sai daqui, Legião. Sai daqui, capeta. Você que já descobriu o ponto fraco dessa casa, dessa família. Você que já descobriu a maneira de agir dentro dessa casa. Vai embora. Vai embora, Legião. Vai embora, capeta. Você que descobriu o ponto fraco dessa família, desta casa, desse lar, desse casamento. Sai daqui, demônio. Sai. Sai, sai, sai, sai. Sai. Sai, sai, sai, sai, sai. Em nome de Jesus agora. Nome de Jesus agora. Em nome de Jesus agora. Jesus queima. Jesus queima agora. Espírito Santo vai queimando. Meu Deus, vai queimando aqui agora. Meu Deus, vai queimando aqui agora. Espírito Santo, queima. Fogo, meu Deus, queima aqui agora essa pomba gira. Queima esse enxuto na rua. Queima. Queima esses demônios. Queima esses espíritos malignos. Queima, Jesus, queima agora. Vai repreendendo. Meu Deus, vai queimando agora. Sai daqui, demônio. Vai, manifesta agora saindo. Vai embora. Manifesta agora saindo. No nome de Jesus. No nome do Senhor Jesus. Vai, manifesta aqui. É você que está escondido nesse corpo. É você que está escondido dentro dessa pessoa. Vai, manifesta aí saindo. Vai, vai, espírito de enfermidade, vai sair desse corpo agora. Espírito de bruxaria, de macumbaria, vai saindo agora do corpo dessa pessoa, da mente, da alma, do entendimento, do raciocínio. Sai, sai agora, em nome de Jesus Cristo, em nome de Jesus Cristo. Em nome de Jesus Cristo. Em nome de Jesus Cristo. Em nome de Jesus Cristo agora. Em nome de Jesus Cristo agora. Jesus, queima esse demônio que está amarrando as pessoas, segurando as pessoas para não decidir, para não servir a Deus, para não reconciliar, a não voltar. Meu Deus, repreenda. Meu Deus, repreenda agora. Meu Deus, repreenda agora esse espírito que faz uma confusão. Jesus, queima ele agora. Jesus, queima agora. Jesus, queima agora essa opressão, essa possessão maligna. Saia, sai daqui, demônio. Sai em nome de Jesus, sai. Espírito maligno, sai daqui, capeta. O Senhor te repreenda. Sai dessa vida agora. Sai dessa mente, sai desse entendimento, sai, sai. Você colocou dureza nesse coração. Você que amarrou essa pessoa, ela está escravizada, sofrendo, e ela não entende. Você fechou a mente dela, você trancou a mente dela,
ela não entender nunca

0: para você continuar escravizando ela. Sai, sai, sai, sai, sai, sai, sai, sai em nome de Jesus Cristo, sai em nome de Jesus, sai. Toda obra do diabo, toda obra maligna, ó meu Deus, liberta essa pessoa que quer uma libertação. Ela está sofrendo, mas ela quer sair dessa vida, ela quer mudar de vida, ela quer sair da situação, ela quer mudar, ela quer sair dessa vida que está levando, essa vida escrava, essa vida amarrada, essa vida sofrida, essa vida de depressão, de pecado, essa vida de bebedeira, de adultério, de mentira, de roubo, de crime. Pai, levanta essa pessoa, Deus, levanta essa vida agora, Deus, levanta agora essa pessoa, levanta, meu Deus, levanta agora essa pessoa, Espírito Santo, levanta agora esta vida, vai levantando, meu Deus, vai levantando agora essa pessoa, vai trabalhando agora, vai agindo agora, meu Pai, meu Deus, vai agindo, meu Deus, vai agindo, meu Deus, vai agindo agora, vai trabalhando, Senhor, na alma dessa pessoa, no sentimento, essa pessoa que sente um bloqueio, essa pessoa que é bloqueada, amarrada por dentro, essa pessoa que está presa, não na cadeia, mas presa, presa, presa no mundo, nos prazeres, aquele desejo terrível de fazer as coisas errada, aquele desejo da vaidade, aquele desejo do mundanismo. Oh meu Pai, oh meu Deus, oh Jesus Cristo poderoso, levanta, meu Deus, um povo, levanta um povo, meu Pai, meu Deus, levanta, meu Deus, levanta um povo agora, vai levantando um povo, vai levantando um povo, meu Deus, vai levantando nessa oração, vai trabalhando na mente, na alma, vai despertando, vai, meu Deus, despertando, traz um despertamento para a tua igreja, traga, meu Deus, para nós, para mim, um despertamento, um desejo, uma vontade de buscar o Senhor, uma vontade de orar, uma vontade de ler a Bíblia, uma vontade de jejuar, uma vontade de aproximar mais de ti, de aprofundar mais das coisas espirituais, das coisas celestiais, das coisas lá de cima. Oh grande Deus e Pai, Senhor, olha o ministério, Deus é santo, olha essa obra, levanta essa igreja, põe nessa igreja uma unção nova, uma unção diferente, uma unção para atrair o povo, multidão, a unção, meu Deus, de pregação, de palavra, de sabedoria, a unção de nós aprofundarmos mais e mais nas coisas espirituais, meu Deus, a nós nos aprofundarmos mais na tua presença, na direção do teu Espírito, no conhecimento de Deus. Oh Deus, faz nós conhecer o Senhor como o Senhor nos conhece, faz nós entender o Senhor como o Senhor nos entende, meu Deus, faz nós ver o Senhor, meu Pai, com os olhos da fé, com os olhos do entendimento, com os olhos espirituais. Oh Deus do céu, oh Deus da glória, oh Deus poderoso, oh Espírito Santo da verdade, vai trabalhando, vai agindo, vai quebrando toda maldição na família, toda maldição na vida material, na vida financeira, toda maldição na vida espiritual. Essa pessoa que não para em igreja nenhuma, que não consegue firmar em igreja nenhuma, Senhor, ó Deus e Pai, ó grande Deus, liberta, meu Pai, agora, liberta, meu Deus, em nome de Jesus, meu Deus, ó Jesus.
1: abençoa as nossas congregações, abençoa o nosso ministério, Deus é Santo, abençoe os obreiros, as obreiras, os membros, os visitantes, abençoa, meu Deus, os irmãos que estão nas campanhas conosco, meu Deus, abençoa, dá a eles, meu Pai, a vitória, dá a eles a força, a fortaleza, abençoa os irmãos que agora estão orando conosco, aonde tiver um rádio ligado, aonde tiver alguém orando, aonde tiver alguém agora buscando, que haja mudança de vida, meu Deus, acrescenta o número de salvos, acrescenta o número de obreiros, acrescenta, meu Deus, o número de almas, ó Deus, Deus, faz nós agirmos diferente, faz nós agirmos de maneira que nós vejamos as almas se decidir, converter, ó meu Deus do céu, Senhor da glória, faz nós ver, meu Deus, decisões em massa, multidões e multidões e multidões recebendo o Senhor Jesus, aceitando ao Cristo Salvador, meu Deus, ó meu Pai, dá-nos uma palavra ungida, uma palavra santa, poderosa, uma palavra que tenha poder de Deus, poder transformador, poder libertador. Deus, dá-nos uma palavra ungida, dá-nos uma palavra consagrada, uma palavra consagradora, uma palavra libertadora, uma palavra, meu Deus, de santidade, zelo, de pureza, de fortaleza, de arrependimento, de conserto. Deus, dá-nos uma palavra que vem de cima, uma palavra que vem de Deus, que não venha de conhecimento aqui da terra, mas uma palavra que venha de cima, que nasce de Deus, que vem de Deus, para abranger os nossos corações, para alcançar os nossos corações, Senhor, meu Deus, ó meu Pai, meu Deus, meu Jesus, vai lapidando nós, vai lapidando a nossa vida, a nossa mente, o nosso entendimento, vai trabalhando, meu Deus, de maneira profunda, de maneira poderosa, maravilhosa, de maneira, meu Deus, que o teu nome seja louvado, engrandecido, glorificado, ó Deus do céu. Eu quero te pedir agora, abençoa os irmãos dizimistas que têm ajudado essa obra, dá eles uma bênção dobrada, dá eles uma bênção triplicada, meu Deus, dá eles uma bênção grande, todo o povo que tem ajudado nós a pagar o rádio, com as ofertas, com os dízimos, com os propósitos, Deus, abençoa esse povo, Deus abençoa os dizimistas, abençoa os irmãos que estão ajudando nós a pagar essa programação, esta rádio, abre as portas para eles, faz eles crescer, prosperar, faz eles cada dia ver a diferença, depois que passaram a dar o dízimo aqui na igreja, Deus é Santo, passaram a nos ajudar, meu Deus, vai entrando com providência, vai multiplicando, vai abrindo as portas, vai repreendendo o devorador, a miséria, o migrador, o cortador, a destruição, o destruidor, todo tipo de maldições, todo tipo de demônios, Senhor da glória, Deus, alcança o povo que tem mandado, que tem trazido a oferta alçada, o dízimo, com tanto amor, com tanta alegria, ó meu Pai, multiplica, multiplica, multiplica, haja multiplicação, assim como o Senhor multiplicou a farinha, o azeite, assim como o Senhor multiplicou os pães, ó Deus, haja prosperidade, haja fartura, que não fica só nas nossas palavras, que não fica só nos nossos pedidos, mas que o povo veja a diferença.

faça, que o povo veja a recompensa, a grande recompensa, que alguém diga a partir de agora, que depois que passou a dizimar no ministério, Deus é Santo, que passou a ajudar essa igreja com mais frequência, o Senhor abençoa a vida deles com mais bênção, com mais vitória, Senhor. Meu Deus, faz o povo ver que nós não estamos interessados, não é no dinheiro deles, mas vê eles serem abençoados, vê eles serem prósperos, vê eles serem curados, vê eles serem cada dia livre. Ó, meu Deus, independente, ó Senhor, que haja alegria, que haja prosperidade, que haja fartura, que haja riqueza, uma riqueza divina, uma riqueza sadia, uma prosperidade voltada para o céu, voltada para a salvação das almas. Meu Deus do céu, abre as portas, meu Deus, levanta, meu Pai, levanta empresários, crentes, levanta homens de Deus, levanta mulher de Deus, homens e mulheres que o Senhor conhece, pessoas que têm no coração um desejo de ajudar essa igreja, de ver essa obra crescer. Deus, Deus, eu me lembrei agora de Abraão, quando o Senhor diz para Abraão que quem abençoasse Abraão seria abençoado, quem amaldiçoasse Abraão seria amaldiçoado. Ó, meu Deus do céu, abençoa esta obra para ser abençoado esse povo, abençoa esta obra para que o povo que envolver com essa obra seja abençoado, que o povo, meu Deus, que envolver com esse ministério, que haja fartura rápida, diferença rápida, que eles possam, ainda que não queira ver, mas eles vejam aqueles que criticaram, aqueles que falaram mal, aqueles que disseram contra, que eles sejam convencidos, que eles vejam que não adianta tocar nessa obra, não adianta tocar nesse ministério, não adianta tocar, ó Deus, naquilo que eu prego, que eu falo. Senhor da glória, Espírito Santo, abre as portas, meu Deus, levanta homens, coloca homens nessa igreja, mulheres que virão para somar, para abençoar a igreja, para ser um grande dizimista, um grande ofertante, para nós abrir mais igreja, nós abrir, meu Deus, mais congregações, Senhor. Ah, meu Deus, nós temos uma cadeia de rádio, Senhor, tu conhece os homens, as mulheres por aí, que eu não conheço, tu conhece o coração deles, tu conhece a mente deles, a alma deles, meu Pai. Ó, Deus, então abençoa, consagra, consagra, consagra, meu Deus, consagra, em nome de Jesus, meu Deus, consagra, os dizimistas agora, todos os dizimistas que têm dizimado nessa obra, consagra eles agora, consagra, meu Deus, o seu trabalho, consagra o seu serviço, consagra o seu salário, consagra, meu Deus, os dizimistas, consagra, meu Deus, sua empresa, sua pequena empresa, seu negócio, ó Deus, consagra, consagra, Senhor, consagra, meu Deus, vai consagrando, vai abençoando, vai multiplicando as contas bancárias, ó, meu Deus do céu, ó Senhor da glória, em nome de Jesus Cristo, meu Deus, abençoa, derrama a tua bênção, derrama a fartura. O Senhor é dono do ouro e da prata, o Senhor é Deus da multiplicação, o Senhor é o Deus que sabe tirar da onde não tem e pôr aonde tem. Ó, Deus da glória, então abençoa, multiplica, multiplica, meu Pai, vai abençoando agora esse irmão, essa irmã de outro ministério que tem envolvido

ter ajudado essa obra. Meu Deus, abençoa os irmãos de outros ministérios. Quantos irmãos que têm nos ajudado, meu Pai. Quantas irmãs, quanta gente que tem ajudado essa obra. Quantos, meu Deus, que tem sido fiel, ó Deus, aos nossos pedidos aqui no rádio, que tem, meu Deus, colocado na conta da igreja, que tem trazido a igreja, Deus é santo. Então mostra para esse povo a diferença. Age, meu Deus, para que ninguém venha falar mal, que ninguém venha criticar, que ninguém venha zombar, mas saber que é o Senhor, porque operando o Senhor, ninguém pode impedir. Agindo Deus, não adianta ninguém falar, querer atrapalhar, impedir. Meu Deus, aqueles que nos criticam, aqueles que nos amaldiçoam, aqueles que levantam contra nós, nós abençoamos eles agora, no nome de Jesus. Aqueles que nos perseguem, que é contra, aqueles que falam mal, que ranjam os dentes na hora da oração, na hora que eu falo aqui no rádio, quando eu estou pedindo, pregando, falando, orando, ele se sente mal. Deus, liberta essas vidas. Pai, liberta essas almas. Liberta a alma, o entendimento. Liberta, meu Deus, com o sangue de Jesus Cristo. Ó, meu Deus do céu, levanta, meu Pai, levanta homens convertidos, transformados, lapidados, regenerados, que haja novo nascimento, Senhor, em nome de Jesus, em nome de Jesus, meu Pai, Senhor Deus da glória, Espírito Santo, ó, meu Deus, não deixe as nossas congregações perecer, faltar o dinheiro para pagar o aluguel. Não deixa, meu Deus, nós faltar o dinheiro para pagar o rádio. Pai, toca no coração desse povo. Pai, abre as portas, meu Deus. O Senhor é o Deus que tem a chave de Davi, que fecha, ninguém abre, abre, ninguém fecha. O Senhor é dono, meu Pai, de todas as coisas. Ô, meu Pai do céu, Senhor da glória, agora eu te peço, levanta essa obra. Levanta esse ministério, Deus é santo. Meu Deus, faz os olhos do povo olhar para essa igreja e ver nessa igreja algo diferente. Faz o povo olhar para esse ministério e olhar e ver que é o Senhor que está nessa igreja, que não é o homem que está agindo. Faz o povo, meu Deus, olhar para essa igreja com um olhar diferente, com um olhar de fé, com um olhar de crença, de confiança. Um olhar de respeito, um olhar, meu Deus, de gratidão. Senhor, faz essa obra ser uma igreja abençoadora, uma igreja para abençoar o povo, meu Pai, para curar os doentes, para ganhar almas. Que essa igreja seja uma igreja a levantar o caído no teu nome, para fortalecer o fraco, para despertar quem está apagado, dormindo, adormecido. Ó, meu Deus, ó, meu Pai do céu, faz essa igreja ter algo diferente, ter uma unção nova, ter uma unção de santidade, de milagre, de poder, de oração, de jejum, de fé. Ó, Deus, apoderai dos obreiros, não deixe os obreiros ser apagados, não deixe eu ser apagado, não deixe as obreiras ser apagadas. Faça as obreiras sentir o mesmo espírito que eu sinto aqui, o mesmo espírito que tiver em mim, que esteja nos obreiros, o mesmo espírito que está em nós, meu Pai, que seja, meu Deus, para que esse povo veja que é Deus, que é o Senhor, que é o Espírito Santo da verdade, meu Deus e meu Pai, meu Jesus, põe nessa igreja uma força divina, uma força, uma fortaleza, uma unção de poder, que quando nós aqui falar, meu Deus, oh, meu Pai, que as coisas aconteçam. Jesus, faz o povo crer naquilo que nós falar, faz nós falar uma palavra que tenha unção, que tenha autoridade, que tenha verdade.

verdade que aconteça. Meu Deus, que o povo veja que é Deus, que é o Espírito Santo, que não é o homem, que não é eu, que não é os obreiros, mas é o Senhor, é o poder de Deus, é a unção do Senhor, é a graça do Senhor, é a virtude do Senhor, meu Deus. Pai, não deixe nós nos preocuparmos com nada, faz nós crer, faz nós confiar que é o Senhor que está na frente, que é o Senhor que está liderando, dirigindo, assim como o Senhor estava na frente de Moisés, de dia e de noite, guiando aquele povo com a luz, com uma nuvem, Senhor, e aquele povo não tinha necessidade de nada, aquele povo era guiado, era dirigido não por Moisés, porque Moisés era guiado pela luz, aquela luz divina que à noite brilhava, cobria o povo, esquentava o povo, aquecia o povo, aquela luz forte, ó Deus, aquela luz que era uma luz de muito poder para aquecer o povo, meu Pai, ó Deus, e de dia aquela nuvem cobria o povo, aquele sol escaldante, ó meu Pai, ó meu Deus, ó Jesus Cristo poderoso, seja o meu Deus, seja o Deus da minha vida, o Deus da minha alma, Deus de Moisés, o Deus de Abraão, de Isaac, de Jacó, de José, o Deus de Davi, o Deus poderoso de Elias, de Eliseu, de Samuel, o Deus de Daniel, de Sadraque, Mesaque, Abednego, o Deus que falava e fazia, ó meu Deus, aquele Deus de João, de Pedro, de Paulo, de Tiago, de Felipe, ó meu Deus, seja na minha vida, seja comigo, meu Deus, seja comigo, em nome do Senhor Jesus, meu Pai, seja comigo, me ajuda, me dá a direção, faz o povo, meu Deus, olhar para mim e ver Deus na minha vida, que vê a tua presença na minha vida, Pai, se o Senhor não me usar, se o Senhor não tiver na minha vida, o povo não vem, o povo não virá, o povo não crerá, o povo não vai acreditar, mas se é o Senhor na minha vida, se é o Senhor na obra, nesse ministério, o povo vai ver que é o Senhor, que é o Espírito Santo, que é o trabalhar de Deus, que é o agir de Deus, ó meu Pai do céu, meu Deus, seja conosco, seja, age, coloque uma confiança viva no meu coração. Eu preciso de uma fé viva, de uma fé maior. Eu preciso, meu Deus, de ter uma confiança maior dentro do meu coração, dentro de mim, que eu não venha temer, que eu não venha tremer as necessidades, que eu possa confiar no Senhor. E o Senhor suprir as nossas necessidades. E o Senhor curar, salvar, libertar, crescer, progredir essa obra, prosperar essa obra. Que o povo que estiver conosco, que esse povo veja que é o Senhor. Que esse povo não venha ficar sofrendo, atribulado, desesperado, angustiado. Mas que esse povo veja que é o Senhor que está cuidando deles, que é o Senhor que está zelando deles, que é o Senhor que está dando eles vida, saúde e vitórias. Meu Deus, perdoa esse povo, meu Deus, me perdoa, meu Deus, nos perdoa, meu Deus, perdoa esse povo, liberta esse povo, me liberta. Não lança esse povo na escuridão, não lança esse povo, meu Deus, no castigo. Tenha misericórdia, tenha compaixão de todos

Deus de amor e bondade, misericórdia, Senhor, meu Deus do céu, meu Pai da glória, venha, meu Deus, nos perdoar, venha nos purificar, nos libertar, nos santificar, meu Deus. Senhor, apaga o nosso pecado, apaga as nossas más obras, meu Deus, passa o teu sangue, meu Deus, passa o teu sangue, o sangue de Jesus tem poder, o sangue de Jesus é poderoso a nos purificar, a nos libertar, oh meu Deus do céu. Senhor, levanta, levanta, Senhor, levanta, levanta homens, levanta mulheres, levanta jovens, levanta, meu Pai, levanta, meu Deus, levanta, Pai, levanta, coloca no coração desse povo o teu temor, a tua santidade, coloca, meu Deus, no coração de cada um de nós a força, a fortaleza, a unção, o que está faltando em nós, Pai da glória, o que tiver faltando em nós, o que tiver faltando em nossa vida, meu Deus, oh meu Pai do céu, oh Jesus Cristo poderoso, vai derramando, meu Deus, a tua graça, a tua bondade, a tua misericórdia. Não derrama a tua ira, não derrama a tua indignação, não derrama o teu furor, meu Deus, não derrama, Senhor, não derrama, meu Deus, a cobrança, não derrama, meu Deus, não derrama a cobrança, mas derrama misericórdia, bondade, compaixão e piedade, Senhor, meu Deus, oh grande Deus e Pai, Espírito Santo, Espírito de Deus, vai trabalhando, vai agindo, vai pelejando, vai, meu Deus, vai, Senhor, trabalhando a nossa vida, vai trabalhando a minha cabeça, a minha mente, no meu entendimento, faz eu ver as coisas, faz eu enxergar as coisas, faz eu ver as coisas, faz eu ouvir, faz eu ver, faz eu enxergar, sem alguém falar, mas o Senhor me fala, me mostra, me revela, Espírito Santo, abra o meu coração, abra minha mente para ver as coisas, ó Deus, eu quero ouvir a tua voz, eu quero ouvir a tua voz, meu Deus, meu Deus, eu quero ouvir a voz de Deus, eu quero ouvir a voz do Espírito Santo, eu quero ouvir a palavra de Deus, o aviso de Deus, a revelação de Deus, a direção de Deus, o discernimento, a interpretação, Senhor, Deus fala, Deus mostra, Deus revela, Deus revela, Senhor, mostra para nós, meu Pai, em nome de Jesus, em nome de Jesus, em nome de Jesus, em nome de Jesus, em nome de Jesus, em nome de Jesus Cristo, em nome do Senhor Jesus, em nome de Jesus Cristo, meu Deus. Oh, meu Pai do céu, Espírito Santo, meu Deus, meu Jesus Cristo verdadeiro, oh, meu Deus, quero te agradecer agora, quero te louvar, quero te dar glória, glória a Deus, glória a Deus, graças a Deus, louvado seja Deus, bendito, engrandecido, exaltado é o Senhor, glória o nome de Cristo, glória a Deus, glória a Deus, glória a Deus, glória a Deus, glória a Jesus, graças a Deus, graças a Deus, graças a Deus, glória, glória ao Pai, o Filho, o Espírito Santo, glória a Deus, glória a Deus, glória o nome de Jesus, glória a Deus, oh meu Deus do céu, bendito, bendito, bendito, bendito, bendito, bendito, glorificado, engrandecido é o Rei, glória a Deus, glória a Deus, glória a Deus, Pai,
Glória a Deus.

Glória a Deus, glória a Deus, glória a Deus, glória a Deus, glória a Deus, glória, glória o nome do Senhor, graças a Deus, louvado, engrandecido é o Senhor da glória, bendito, bendito, bendito, bendito, bendito, glória a Deus, glória a Jesus, glória o Pai, o Filho, o Espírito Santo, graça te dou, Deus, pelas vitórias, pelas conquistas, meu Pai, glória a Deus, aleluia, graças a Deus, glória a Deus, louvado seja Deus, bendito é o Rei, bendito é o Rei da glória, bendito é o Rei, glória a Deus, glória a Deus, glória a Deus, glória a Deus, glória a Deus, glória a Deus, glória a Deus, glória a Jesus, graças a Deus, louvado seja Deus, amém Jesus, glória a Deus, graças a Deus, amém.

0: E nós já vamos ouvir agora, ouvintes, aquilo que o Senhor Jesus tem operado no interior das igrejas pentecostal. 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A hora do conte a bênção. Muitos milagres, muitas libertações, muitas portas abertas. Fique aí, ouvintes.
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2: Uma benção, irmão, que eu fui na quarta-feira, a campanha do Milagrão, o voto do Milagrão. Eu peguei aquele voto e fiz aquele voto a favor do meu filho mais velho, que ele trabalhava numa empresa, irmão, e aquela empresa estava sempre atrasando, o salário dele ficava às vezes 3 meses atrasando o salário dele, né? Aí ele foi fazer um teste numa empresa muito boa, desde a campanha não chamavam ele. E ele falou: mãe, a senhora fez aquele voto Milagrão, a senhora pagou? Eu falei: todas as campanhas que eu faço eu pago, meu filho, porque eu não gosto de ficar devendo para Deus. Se não veio ainda, vai vir, porque é na hora de Deus. Aí ontem, quando ele chegou lá em casa, ele falou: mãe, a empresa me chamou. Daí ele falou assim: já pedi a conta na outra empresa e já estou empregado nessa empresa que tanto ele queria entrar. Ele não tinha a qualificação que eles estavam pedindo, irmão, porque ele tem muitas qualificações, mas a especial que ele estava pedindo ele não tinha. Aí o dono da empresa mesmo falou para ele: venha para cá, porque a qualificação eu mesmo vou me encarregar de dar para você. Vão dar o treinamento para ele ter 3 meses e já está empregado nessa empresa. Na campanha do Milagrão que eu fiz aqui. E eu também estou muito feliz com essa igreja, porque ganhei muitas bênçãos financeiras, muitas curas, muitos milagres para minha família também, né, irmãos? E eu quero dizer para os irmãos que estão aqui: não saiam, permaneçam firmes. Então eu quero dizer para os irmãos: permaneçam firmes aqui, irmãos. Fique aqui, porque Deus está aqui nessa igreja. E essa igreja aqui é uma igreja de Deus, uma igreja. Eu já passei por outras igrejas, irmão, e já tive a prova que é aqui que nós vamos conseguir nossa salvação. Porque igrejas tem muitas, irmão, tem muitos, mas não tem a doutrina santa como essa igreja tem. Então fique firmes, irmão, não saiam, não saiam, porque o que saíram foram gratidão. E nós temos que ter gratidão com os nossos líderes, com os nossos pastores. Eu não sei por que eu estou falando isso, irmão, mas eu estou falando: permaneçam firmes aqui, que Deus vai dar vitória para vocês, assim como tem dado para mim e para muitas pessoas aqui.
3: Olha, irmão, faz 2 anos que eu tô frequentando, eu fiz agora em outubro, 2 anos que eu comecei a frequentar a igreja aqui. Eu sou de um outro ministério, mas eu venho fazendo campanhas constantemente aqui, sabe, irmão? Então, eu tenho recebido muitas e muitas, muitas bênçãos mesmo, sabe? Eu fui uma pessoa muito, totalmente, ó, libertação de vício, de família. Meus filhos estavam drogados, lá no mundo, desviado, drogado, parou de fumar, parou de beber, desviado, aceitou Jesus, está pregando o evangelho. Dentro desses 2 anos, está pregando o evangelho. Meu marido vivia, não conseguia emprego. E eu, mas sempre fazendo as campanhas, fazendo os votos, sempre com o irmão, toda semana eu voto, faz o voto, eu venho, cumpro direitinho, sabe, irmão? E sou, tenho sido fiel no dízimo também, sabe? Meu marido estava desempregado e pedi para Deus um emprego para ele, né? Falei: Jesus, abre uma porta pelo menos de R$2.000 para meu esposo ganhar. Aí eu vim aqui, dei o dízimo aqui. Naquela semana, uma pessoa ligou lá em casa e ofereceu um serviço para ele ganhar R$4.000. Trabalhando, ganhando R$4.000. Deus deu o dobro para ele, sabe? Eu fui curada aqui. No primeiro dia que eu cheguei, já fui curada aqui, revelada e vindo aqui no altar, pus a mão aqui, joelhei e saí curada na hora. Essa igreja é uma igreja de bênção, uma igreja ungida mesmo, irmão. E eu daqui não saio mais, sabe? E graças, então, todo final de ano eu conto a benção, né? O ano passado eu contei, logo em dezembro, eu contei tudo que eu recebi no ano, e agora estou contando de novo, que está terminando o ano, que esse ano foi um ano de benção na minha vida. Muita gente, né, falar, porque um ano que todo mundo passou necessidade e luta, que a gente vê que está aí. Irmão, nos últimos anos de vida meu, o ano mais abençoado que eu tive, tudo deu certo para mim. 2 anos eu consegui tudo isso, que em 23 anos em outro ministério eu não consegui. Em 2 anos eu consegui tudo isso e eu creio, continuo fazendo a campanha, irmão, porque eu sei que Deus vai me abençoar muito mais ainda. Eu tenho muito mais bem para contar ainda. Eu acho que elas devem punhar um propósito no coração, falar assim: ó, eu vou fazer essa campanha e chegar firme e fazer. Como eu já tenho convidado pessoas para vir fazer campanha aqui, a pessoa vem um dia e não vem mais. Mas as pessoas não podem deixar o diabo derrotar, porque quando não tem vontade de continuar a fazer a campanha, é porque Deus vai abençoar, e o diabo ele faz de tudo para deixar a pessoa em casa e não fazer a campanha, sabe?

0: Mas a pessoa tem que botar um propósito na cabeça e falar, não, eu vou fazer. Porque a benção é certa, em nome de Jesus a benção é certa. Aqui é a única igreja que eu vi que um milagre acontece realmente.
1: Maria, a benção, irmão, é que eu tava com meu filho desempregado, fazia quase 2 anos que ele tava desempregado. E eu entrei na campanha aqui desde mês de julho. Irmãos, Deus abriu uma porta tão boa pro meu filho de emprego, graças a Deus. Aí ontem ele falou assim, mãe, ó o dízimo. Aí eu trouxe o dízimo, que ele já recebeu o salário dele e mandou aqui R$200 do dízimo para a casa do Senhor. E eu agradeço muito a Deus por essa benção dessa porta de emprego, que ele estava desempregado, irmão. Bem empregado, mano, uma multinacional, ganhando bem. Para os irmãos terem uma ideia, para ele não passar fome, ele pegou o carrinho que ele tinha, aí trocou por outro carrinho mais barato, que o dele era um carro até bom, para pegar o dinheiro e comer, né? E passar até que estava a crise, estava difícil. Daí ele falou, mãe, agora eu vou caprichar, vou comprar o carro de novo que eu tinha, glória a Deus, né? Aleluia, e Deus deu esse emprego, irmão, graças ao emprego, bom, viu? Graças a Deus, Deus tá tudo recuperando de volta, foi depois que eu vim pra cá, né? Irmão, eu congrego no outro ministério, mas tô sentindo tão bem aqui, irmãos, tô me sentindo tão bem, que como se eu já chegasse num pedacinho do céu. E muita diferença, irmão. A diferença é muito grande, irmão, é muito grande. A pessoa que não tem experiência no evangelho, não vê, mas a pessoa que já tem uma experiência no evangelho, vê a diferença por onde andou, aonde está agora. Eu agradeço muito a meu Deus, nossa, graças a Deus, meu Pai. Eu desde do final de julho, irmão, eu só perdi uma por uma causa muito que precisa, não podia mesmo estar aqui. Desde o final de julho, eu estou aqui toda quarta-feira, termina uma, começa a outra. E eu estou aqui, eu estou aqui, eu estou aqui, em nome de Jesus.
2: Ah, Deus usava o pastor, que Deus estava abrindo uma porta para mim, mas eu falava que não queria trabalhar. Porque não queria trabalhar fora, né? Mas o pastor falava, Deus revelava assim pro céu do Senhor que era mais perto do que eu imaginava. E Deus abriu as portas aqui, irmã, minha loja. O nome do Senhor ser glorificado, ó, irmãos. Tá aqui a foto da minha loja, que eu gosto de provar o que Deus fez na minha vida. Aqui que eu trabalho, tiro o pão de cada dia daqui. E mais uma benção, que era a semana da boa notícia, né? Então tem duas boas notícias. O pai da minha nora fazia desde os 17 anos que ele bebia. E foi Deus usando o pastor que estava alcançando a minha nora e dando uma vitória. E ela mandou uma mensagem que o pai dela parou de beber. Que é uma benção maior que essas, irmão. Que uma pessoa desde os 17 anos bebendo, brigando com a família, destruindo a família, todo mundo fugindo de casa de medo dele. E hoje ele está servindo ainda para a igreja, a mulher dele indo para a igreja, aleluia. E ele está liberto, para a glória do Senhor. Eu fiquei muito feliz com ela, dela ter compartilhado comigo.
3: Graças a Deus, aleluia, Jesus. Podemos ouvir aí, ouvintes, muitos milagres, os irmãos contando a sua bênção, contando o seu testemunho, aquilo que o Senhor Jesus fez nas suas vidas. E você, meu irmão, você, minha irmã, que está nos ouvindo agora, que muitas vezes está passando por uma situação parecida que esses irmãos passaram, nós te convidamos a estar conosco em um dos cultos, em um dos dias de culto. Porque eu creio que Deus, o mesmo Deus que operou na vida destes irmãos, é o Deus que vai operar na sua vida. Você que muitas vezes está agora na sua casa, enfermo, com dor, que está angustiado, que está triste, que muitas vezes se encontra numa depressão. Você que muitas vezes está agora na sua casa, que está desempregado, que está em busca de uma porta aberta. Você que muitas vezes agora que nos ouve, que sente que é vítima de obras contrárias, obras de inveja, obras de macumbaria, feitiçaria, magia negra. Eu creio que o mesmo Deus que operou na vida destes irmãos é o Deus que vai operar na sua vida. Mas é claro, mediante a sua fé. Deus, ele opera mediante a nossa fé. Por isso que nós devemos estar na igreja. Porque quando nós estamos na igreja, nós estamos aqui pedindo, estamos aqui orando, clamando. Estamos aqui chamando a atenção do Senhor. Então vamos chamar a atenção do Senhor. Nós que estamos com problema, nós que estamos com situações difíceis. Você, meu irmão, que está com problema, que está com uma situação que para você muitas vezes não tem nem jeito mais. Mas clame a Deus, use a sua fé, busque a Ele. E nós vamos ter a oportunidade de buscar a Ele amanhã, no culto com a mocidade, Gileade, no

0: junto com os jovens. Vamos estar aqui reunidos. Vamos estar aqui buscando a Deus. Eu creio que Deus, Ele pode e Ele vai fazer alguma coisa por cada um de nós neste culto. Então, os irmãos que nos ouvem agora, amanhã você é convidado, convocado a estar conosco neste culto. Os jovens que nos ouvem agora, os adolescentes, os pais que nos ouvem agora, que estão buscando pela sua família, que estão buscando pelos seus filhos. Vocês são convidados a estar conosco. Porque eu creio que Deus, Ele vai estar aqui ouvindo a oração do seu povo. Ele vai estar ouvindo o clamor da sua igreja. Então vamos chamar a atenção do Senhor, meus irmãos. Vamos pedir, vamos buscar aquele que pode nos ajudar. Daquele que tem e que dá o socorro. Então nós vamos estar aqui amanhã, neste sábado. Estar aqui a mocidade gileada reunida. A partir das 18 horas. Orando, ensaiando. Para as 19 horas nós darmos início ao culto. Então, a partir das 19 horas da manhã, dia 19 de setembro, os irmãos são convidados a estar conosco neste culto com a mocidade Gileade. O Senhor tem abençoado e eu creio que Ele vai continuar abençoando em nome do Senhor
1: Jesus.
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0: Meus irmãos, vamos ouvir agora a nossa irmã Bruna, que é uma das integrantes aqui da mocidade Gileade, louvando ao Senhor, né, neste culto com os jovens, neste culto com a mocidade. Vamos ficar agora com a nossa irmã Bruna louvando ao Senhor.

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1: Graças a Deus, ouvimos aí, irmãos, os endereços das nossas igrejas Deus é Santo. Então você que precisa, você que necessita de algo das mãos do Senhor, que precisa, como eu falei, da libertação, que precisa da cura, você que está sofrendo, que muitas vezes pensa que não tem nem solução mais para o seu problema, nós estamos aqui para dizer que tem solução. Porque nós ouvimos através, inclusive, dos testemunhos, né? Muitos irmãos contando ali contando o testemunho, que muitas vezes estavam desenganados pelas mãos dos médicos, outros que precisavam de uma porta aberta, o Senhor abriu. Então eu creio que se nós clamar, se nós buscar o Senhor, Ele vai ouvir a nossa voz. Então, meus irmãos, vocês têm essa oportunidade de buscar ao Senhor. Ouvimos aí os endereços. E vamos buscar, meus irmãos, vamos buscar a Deus enquanto Ele está perto. Enquanto ainda nós podemos achar a Ele, nós temos a oportunidade de buscar Ele estar na igreja. Porque muitas pessoas, né, um dia, né, o Senhor deu-lhe a oportunidade para elas estarem na igreja, elas não deram ouvido, não deram crédito. E muitas vezes hoje já nem se encontram nessa terra, muitas vezes morreram sem a salvação da sua alma. Mas nós que estamos aqui temos a oportunidade, então vamos buscar. Vamos louvar ao Senhor, vamos agradecer a Ele. Não está na igreja somente para pedir, mas está na igreja também para agradecer a Ele por tudo que Ele tem feito nas nossas vidas, pelas bênçãos, pelos livramentos. Quantos livramentos o Senhor tem nos dado, que muitas vezes nós não vemos, né? Só o fôlego de vida que nós temos, que nós respiramos, já é um motivo de nós agradecer a Deus. E nós que estamos, né, os irmãos que estão nos ouvindo agora, será que nós temos agradecido a Deus? Nós temos sendo gratos a Deus pelo que Ele tem feito nas nossas vidas? Ou será que nós só pedimos, pedimos, pedimos e não agradecemos? Não louvamos a Ele pelas maravilhas? Não louvamos a Deus pelo que Ele é? Não, irmãos, vamos buscar a Deus, pedir para Ele, mas também vamos louvar a Ele, agradecer a Ele, estar na igreja para louvar ao Senhor. E como é maravilhoso.

Deus, meus irmãos. Nós estamos na igreja, né? E nós vimos aqui com aquele intuito, com aquele propósito de ouvir a voz do Senhor. Com aquele intuito de agradecer a Deus, de louvar a Ele. E nós sentimos a graça dEle, sentimos o poder. Sentimos o Espírito Santo de Deus na nossa vida. Isso é muito maravilhoso. Então, os irmãos que nos ouvem agora, você é jovem, você é adolescente, você é pai, você é mãe, você é meu irmão, minha irmã, que está buscando por alguém, que está buscando muitas vezes pela libertação do seu familiar, do seu filho, do seu esposo, da sua esposa, ou está buscando por alguém, por um colega seu de trabalho, da escola, da faculdade, eu não sei. Mas você que está buscando por alguém, essa também é a sua oportunidade, estar aqui neste culto amanhã com os jovens, buscando, intercedendo. Porque eu creio que Deus, Ele vai estar ouvindo a nossa oração. Eu creio. Eu creio porque Deus, Ele não retira os seus ouvidos. Né? Quando nós estamos clamando, quando nós estamos pedindo, Ele está com os seus ouvidos abertos, como diz na palavra do Senhor, para ouvir a nossa oração, para ouvir o nosso clamor. Então vamos estar nesse culto, porque eu creio que Deus vai falar conosco através dos louvores. Ouvimos aí a nossa irmã Bruna louvando ao Senhor. Eu creio que amanhã ela vai estar aqui também louvando a Deus. E eu creio que vai ser um culto abençoado por Jesus. Então vamos estar aqui reunidos. Vamos estar aqui em uma só fé e um só espírito. Eu creio que Deus vai usar a vida do irmão cooperador John Leno, que estará trazendo a mensagem, como o Senhor tem usado. E eu creio que Deus, Ele vai falar conosco de alguma forma, de alguma maneira. Eu creio que nós vamos ouvir a voz do Senhor. Então, irmãos, vocês são convidados, são convocados a estar conosco neste culto em nome do Senhor.

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0: ouvir agora, meus irmãos, mais um testemunho de uma jovem, da nossa irmã Ana Júlia, que, né, contou aqui o seu testemunho daquilo que o senhor fez na sua vida. Vamos ficar agora com o testemunho da
1: irmãos,
0: nossa irmã.
1: Nós estamos aqui com a jovem Ana Júlia, que recebeu uma bênção aqui na Igreja Pentecostal Deus é Santo, e vai estar testificando para os irmãos aquilo que o Senhor Jesus fez na sua vida. Paz do Senhor Jesus, irmã Ana Júlia.
2: Paz do Senhor. Eu quero contar meu testemunho, que há mais ou menos uns 2 meses atrás, a minha perna direita, ela inchava muito, muito, muito, ela doía, eu ficava mancando e eu não estava entendendo o que que era. Eu perdia noites de sono porque ela doía muito, muito, muito, e eu não estava entendendo o que acontecia. Eu virava para um lado, eu virava para o outro, eu amanhecia acordada com a minha perna e eu não estava entendendo. Teve um dia que eu me acidentei, que eu estava voltando de um aniversário, e eu caí com a perna dentro de um buraco. Uma perna ficou dentro do buraco e a outra ficou fora. Quase quebrou a parte da minha virilha. E foi na perna que estava doendo que aconteceu isso. E eu fiquei uma semana mancando, eu não conseguia colocar o pé no chão, que as aveias do meu pé subia tudo assim na minha coxa, assim. Daí o pastor Paulo orou, disse que tinha uma obra de macumba que estava querendo que eu perdesse a minha perna e ficasse de cadeira de roda. E desde então, dessa oração, eu não senti mais dor. Eu conseguia dormir normal, eu não sentia dor. Eu conseguia andar com ela, eu conseguia correr com ela antes. Eu não conseguia nem tocar no pé, no chão, que as aveias doíam tudo, assim. Eu chorava de dor. Mas em nome de Jesus, Deus me curou e essa é
1: a
2: minha bênção.
1: Glória a Deus. Então, a irmã estava sofrendo com a dor na perna depois do acidente, né, que aconteceu com a irmã. E o Senhor Jesus usando, né, o pastor presbítero Paulo Messias, revelando para a irmã. A irmã recebeu a cura?
2: Recebi.
1: Glória a Deus.
2: Foi muito bom para mim.
1: Glória a Jesus. Que Deus abençoe, irmã.
2: Obrigada. Deus abençoe você também.
0: Graças a Deus. Ouvimos aí, meus irmãos, mais um testemunho da nossa irmã Ana Júlia, né, que contou ali o livramento que ela recebeu das mãos de Deus. Então, né, os irmãos que estão agora nos ouvindo, né, das suas casas, dos seus lares, que muitas vezes só têm ouvido, né, através do programa, e não veio ainda nos fazer uma visita, nós te convidamos a fazer uma visita.

0: visita, né? A igreja aqui na, na aqui a sede regional aqui na Avenida General Carlos Cavalcante, número 252, ela fica aberta todos os dias, a partir das 8 horas, meus irmãos. Então você que muitas vezes estiver passando aqui na frente, venha nos fazer uma visita, venha aqui no culto, ou muitas vezes venha receber aqui uma oração, né? Você que muitas vezes está em busca de uma porta aberta de emprego, ou que está aí com uma enfermidade, quer uma oração, vem aqui. Que está aqui os obreiros da casa do Senhor Jesus. Eu creio que eles vão, né, ali fazer uma oração para você. Eu creio que Deus, ele, alguma coisa ele vai fazer, eu creio. Então vamos, né, irmãos, buscar a Deus enquanto ele está perto, né, aproveitar, como eu falei, as oportunidades que, ele, que o Senhor tem nos dado, né, os jovens, né, vamos, nós que somos jovens, vamos estar na casa de Deus, vamos buscar a Ele, enquanto nós ainda, né, somos fortes. A palavra do Senhor diz, jovens sois fortes, então nós que somos fortes, os jovens ainda, né, vamos buscar a Deus, vamos usar a nossa juventude, usar essa, essa força que o Senhor tem nos dado, para nós estar servindo Ele, buscando Ele, clamando a Ele, estando na presença dEle, porque é maravilhoso nós estar servindo ao Senhor. Eu digo por mim mesmo, eu nasci na igreja, estou na igreja até hoje, e vou continuar em nome do Senhor Jesus, até o Senhor permitir, até quando eu tiver meu último fôlego de vida, eu vou estar na igreja em nome do Senhor Jesus. Mas é claro que eu não sou forte, é claro que eu tenho momentos difíceis, eu tenho momentos de luta, de prova, como todos nós temos, como todos os jovens têm. Os jovens, eles são tentados, é claro, tentados por Satanás, são tentados pelas vontades do mundo, né? Tanto são os pratos, tanto são as ofertas, propostas que tem para os jovens, e que infelizmente muitos jovens, né, eles têm dado lado, ouvidos a essas coisas, as coisas deste mundo que são passageiras, que são tão vãs. Mas nós temos a presença de Deus, que é aquilo que preenche muitas vezes o vazio que muitas pessoas sentem. Você que muitas vezes jovem está nos ouvindo agora, ou você, meu irmão, minha irmã, que sente uma tristeza, que sente uma angústia, que sente um vazio na sua vida, Jesus, a presença de Deus, é aquilo que pode preencher esse vazio. Ele tem a verdadeira alegria para a nossa vida. A presença dEle é o que nos faz vencer. Nós que estamos servindo a Deus, temos provas, temos luta, como eu falei, mas nós vencemos pela presença de Deus, vencemos com o Senhor. Então, jovens, eu friso mais uma vez esse convite, vamos estar buscando a Deus, vamos estar na casa do Senhor, enquanto nós temos a oportunidade, enquanto o Senhor Jesus ainda está nos dando esta chance, vamos buscar a Ele, vamos buscar, vamos clamar, vamos louvar ao Senhor, em nome do Senhor Jesus, porque eu creio que Deus, Ele pode, né, Ele pode fazer nas nossas vidas, muitas vezes aquilo que nós acreditamos que não vamos conseguir, muitas vezes você que está nos ouvindo agora, que fala consigo mesmo que você não tem força, que você não consegue, nós não conseguimos, isso é verdade, isso é fato, pelas nossas forças, pelas nossas vontades, nós não conseguimos nada. Nada, meus irmãos. É tudo pela presença de Deus, é tudo pela misericórdia dEle. Então, com Ele nós conseguimos, com Ele nós podemos. Com Ele os jovens, com Ele os irmãos conseguem vencer o mundo, conseguem vencer o pecado, conseguem vencer Satanás. Mas tem que estar buscando Ele verdadeiramente, de corpo, alma e espírito, em nome do Senhor Jesus, servir a Ele verdadeiramente. Então vamos estar aqui neste sábado buscando a Deus, clamando a Ele, pedindo a Ele, para que Ele também alcance a vida daquelas pessoas que se encontram afastadas, a vida daqueles jovens. Quantos jovens que nós conhecemos, né, meus irmãos, que muitas vezes estão no mundo das drogas, no mundo da perdição, da nossa família, os nossos colegas, muitas vezes. Quantos jovens, meus irmãos, que estão sofrendo nas garras de Satanás, quantos jovens, quantas pessoas. Nós temos que buscar por esses irmãos, buscar por esses jovens. E nós estaremos aqui buscando em nome do Senhor Jesus. Eu creio que Ele vai alcançar. Eu creio que Deus, Ele vai trabalhar, Ele vai salvar essas vidas. Mas nós temos que continuar buscando, continuar clamando, pedindo. Porque eu creio que Deus, Ele ouve a oração do seu povo. Eu creio que Deus, Ele ouve a oração da sua igreja. Eu creio. Graças a Deus. Então, os irmãos, as irmãs. Não vamos perder a nossa fé no Senhor. Não vamos deixar de acreditar no Senhor. Porque é isso que Satanás quer. Satanás quer nos desanimar, tirar da presença do Senhor. Mas que nós vamos estar firmados nele para que nós vamos vencer este mundo. Vamos vencer tudo. E no fim, nós vamos receber a nossa coroa da vida eterna. Se nós, é claro, formos e permanecermos firmes até o fim. Graças a
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2: Mas graças a Deus que nos dá a vitória por nosso Senhor Jesus Cristo. 1 Coríntios 15:57.
0: Eu já vou aqui encerrando a minha participação, meus irmãos, no programa Vencendo pela Fé. Eu creio que Deus, ele falou com vocês que nos ouviram. Você, irmão, ouvinte, eu creio que Deus falou conosco. Eu creio que ele vai continuar falando, né? A programação, ela segue até as 3:30 da manhã. E Deus vai continuar falando através da palavra, dos testemunhos, dos louvores. Então vamos estar aqui amanhã neste culto com a mocidade de Liage, no culto com os jovens, esperando os irmãos. Eu creio que cada um que compareceu, eu creio que Deus vai falar. Mas venha com esse propósito, irmão. Com esse propósito de receber algo das mãos de Deus. De receber a libertação, de receber a cura. De receber a bênção, de receber a vitória. Não venha sem propósito. Venha com um propósito, porque eu creio que Deus, ele vai estar ouvindo a sua oração e o seu clamor, em nome do Senhor Jesus. Creio que ele vai usar os jovens, vai usar a mocidade, e vai ser um culto abençoado por Deus. Então aqui quem se despede de todos é sua irmã em Cristo, Josilaine. Fiquem todos na paz do Senhor Jesus. Que Deus possa abençoar cada um de vocês.
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Irmãos, irmãs e ouvintes, entre comigo agora, nesse momento de oração. Ore agora, e Deus vai te dar direção, vai te dar força e entendimento para você vencer. Ore conosco agora. Senhor nosso Deus e nosso Pai Celestial, em nome de nosso Senhor Jesus Cristo, ó Deus, eu quero te pedir em favor dos nossos irmãos, nossas irmãs, nossos ouvintes, para que o Senhor venha

de Jesus Cristo, meu Deus, eu te peço, Senhor, faz uma obra, meu Pai. Levanta, desperta, acorda as pessoas e dá a eles o entendimento da tua palavra, em nome de Jesus, Pai. Eu espero que esta palavra, esta oração, haverá retorno, haverá, meu Deus, um despertamento, em nome de Jesus, em nome de Jesus Cristo, em nome de Jesus Cristo. Amém.

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essa música, a nossa homenagem ao nosso irmão e companheiro Francisco Castilhos. Foi tão importante a sua participação nos mirins, através do seu talento, da sua dedicação, do seu entusiasmo, que nós sentimos a sua presença nas músicas que fazemos e que cantamos. Pelos caminhos que só Deus sabe e Ele nos mostrará, quem sabe voltaremos a compor e a cantar juntos as nossas vaneirinhas. Homenagem dos mirins e do nosso guru musical, Oscar Soares.

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1: 4:40. 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
2: 4:59.
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2: 5:15.
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2: 5:35.
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2: O sinal do Edson marcou pontualmente 6 horas da manhã e é sábado, esse 19/9/2026. Então, bom dia para você, meu senhor, minha senhora, acompanhando a gente em toda a região dos Campos Gerais. A temperatura 15.4? 15.4 é a temperatura. A máxima não passa de 19 e temos chuvas em alguns pontos do Paraná já nesta manhã. União da Vitória, Pato Branco, Cascavel, Foz, tá chovendo bastante. Aqui na nossa região, quem viu? Uma garoazinha bem fininha para quem estava chegando, vindo agora de manhã, e a gente já verifica nos radares que alguns pontos tem alguma garoazinha. Você pode confirmar isso pra gente, ouvinte? E temos previsão de até 9 milímetros de chuvas ao longo do dia, mais na parte da tarde. Essa aqui é a informação. Mas daqui a pouco mais detalhes na previsão do tempo para este final de semana.
3: Hoje quem chega é ele. Seja muito bem-vindo, seu lindo sabadou aqui na antena. Opa, bora lá. Bom dia, amigos e amigas antenados e antenadas. Aquele abração de urso bem apertado, bem demorado. Ótimo, abençoado sábado e um maravilhoso final de semana aí no convívio familiar a cada ouvinte da antena sua FM 102.7. A rádio que vai mais longe para ficar bem pertinho de você. 37 anos, antena classe especial. Sendo a tua companhia, você, claro, sendo a nossa principal companhia. Fator do sucesso da Antena Sul é o ouvinte. Sabadão gostoso, 19 de setembro de 2026. Estamos vivenciando o dia de número 262 do 162º dia do ano no calendário gregoriano, faltando apenas 103 dias para encerrarmos aí o ano de 2026. Hoje é o Dia Nacional do Teatro, é dia do oleiro, não é goleiro, é oleiro, e também é dia do ortopedista. Parabéns aí a todos os médicos ortopedistas aí, médico aí responsável pela prevenção, tratamento das lesões, né, que afetam aí o sistema músculo-esquelético, incluindo aí os ossos, articulações, ligamentos, né? Então parabéns aí, ortopedistas. 8409-1431 é o WhatsApp aqui da antena. E nós já estamos recebendo as primeiras participações. Muito bom dia, bueno velho. Tá mateando chimarrão. Cuia da Sicredi, o chimarrão fica muito mais gostoso, né? Toninho Palmeirense, da cidade de Castro, com as bênçãos. Mais um sabadão aí. Grande abraço, Toninho. O Piazinho da Águia se preparando para mais um dia de trabalho. O Ednei e a esposa Silmara aqui do Sabará. Muito bom dia, obrigado aí pela companhia. Também junto conosco, o Alfredo de Carambeí e o Edilson Palmeirense operariano. Marcos Euric, bom dia, Marcão. Aí na Santa Marta, já sintonizado aqui no 102.7. E a vizinha do Marcão, a dona Lourdes, que é uma pessoa sensacional. Obrigado pelo carinho da audiência. 6 horas, 3 minutos, é o Fatos começando.
2: Tem uma notícia que entra agora pela Polícia Civil. A Polícia Civil do Paraná, por intermédio aqui da 13ª, setor de homicídio, está informando agora a prisão de Paulo Santos da Silva, conhecido como Pastor Paulo, acusado de atuar como coordenador no assassinato do empresário José Clayton Leal Machado, ocorrido em 2022. As investigações apontaram que o homicídio teve como mandante o empresário Oséias Gomes de Moraes. Então é a notícia de agora, da Polícia Civil aqui de Ponta Grossa, aquele fato envolvendo o empresário Oséias, o Paulo, que pelas investigações tinha também participação, acaba de ser preso pela Polícia Civil do Paraná. Então a Civil com essa informação de agora, às 5:55 da manhã.
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2: Olá, bom dia. Eu sou a Júlia Munhoz, meteorologista. Este é o boletim Cimepar Informa com a previsão do tempo para o dia 19 de setembro de 2026 no Paraná. O tempo volta a ficar bastante instável em todo o Paraná devido à presença de um sistema de baixa pressão entre os países vizinhos e a região sul do Brasil. No noroeste, oeste, sudoeste e também no centro-sul, a chuva já ocorreu desde a madrugada. Mas é a partir da tarde que fortes tempestades devem se desenvolver nas porções mais a oeste e avançam rumo às áreas centrais e norte do estado, com risco de chuva forte em um curto espaço de tempo, alta incidência de raios, rajadas de ventos fortes e queda de granizo. No leste, espera-se apenas ocorrência de chuva, que deve acontecer de maneira persistente e efetiva a partir da noite. As temperaturas máximas devem se aproximar dos 30 graus Celsius na faixa norte, enquanto que no leste, Campos Gerais, sudeste e centro-sul, os valores permanecem a menos. No site do Cimepar você encontra a previsão do tempo detalhada para cada região e município para os próximos dias. Acesse cimepar.br.
3: Temperatura 15.4, a máxima não passando de 19 graus e com até 10 milímetros de chuvas para a gente. Campos Gerais, por enquanto, na informação de agora 6:11. Mais aqui na parte da tarde. Está chovendo já no sudoeste, no oeste, Pato Branco, Cascavel, União da Vitória. Já temos chuvas até razoáveis nesse instante. Então, entrando para a gente na sequência do dia. Alguns ouvintes já verificaram uma garoazinha fininha em alguns pontos aqui da nossa região. Essa que é, então, a informação. Para amanhã tem mais previsão de chuva, daí para amanhã bem mais. Amanhã, domingo, segundo a nossa previsão, 25 milímetros, 16 para 24 temperaturas. Na segunda, 15 milímetros, terça tem 30 e na quarta-feira tem mais 5 milímetros. A lua é crescente.
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3: Aos 51, Rosilda da Aparecida Teixeira da Silva, era do lar, nascida em 75, registro da funerária Castro Bira. Dona Rosilda deixa o esposo Brasa Dilson Pires e o filho Jean Lucas Pires. Morava aqui na rua Jorge Diniz, no São Miguel em Castro, a dona Rosilda. Velório na capela da funerária Castro, aqui na Vila Rio.

0: Branco, com sepultamento amanhã, dia 20, às 10, no cemitério Nossa Senhora do Rosário, aqui em Castro.
1: 6:12 e a Rádio Antena Sul FM, em parceria com o Serviço Funerário Municipal aqui da cidade de Ponta Grossa, comunicando esses falecimentos do dia 18 para 19 de setembro de 2026. Iniciando com o passamento do senhor Acácio de Lima, de 89 anos de idade, ele que era pedreiro. Nascido na cidade de Imbituva, morador de Ponta Grossa já há longos anos, senhor Acácio de Lima, 89 anos, ele faleceu em sua residência. Ele está sendo velado na capela do Luto Santana e o sepultamento segue para o Memorial Parque Campos Gerais hoje às 15 horas. Falecimento do senhor Fernando Nunes de Oliveira, de 64 anos de idade. Ele era nascido na cidade de Olinda, estado de Pernambuco. Morador de Ponta Grossa já há bastante tempo, senhor Fernando Nunes de Oliveira estava internado na Santa Casa. Ele está sendo velado na capela da funerária Princesa e o sepultamento para o Memorial Parque Campos Gerais hoje, agendado para as 17 horas. Falecimento da senhora Loures da Silva Neto, ou perdão, do senhor Loures. Ele era metalúrgico, 87 anos de idade. Nascido em Piraí do Sul, morador de Ponta Grossa, o metalúrgico Loures da Silva Neto, ele está sendo velado na capela da funerária Princesa e o sepultamento segue para o cemitério Parque Jardim Paraíso, hoje às 10 horas. Falecimento da senhora Maria da Conceição Schaefer. Dona Maria, nascida em Ipiranga, moradora de Ponta Grossa já há bastante tempo. Ela estava aqui no Hospital Bom Jesus. Seu corpo está sendo velado na capela do Parque Nossa Senhora das Graças e o sepultamento para o cemitério municipal de Ipiranga, hoje, 14 horas. Falecimento da senhora Maria de Lourdes Silva Santos. Dona Maria, com 69 anos de idade, também pernambucana, nascida na cidade de Ipubi, estado de Pernambuco, moradora de Ponta Grossa, ela estava internada aqui no hospital regional. Seu corpo sendo velado, foi transladado para a sua terra natal, a cidade de Trindade, no estado de Pernambuco, e será sepultado no cemitério municipal de Trindade, no dia 22 de setembro de 2026, às 10 horas. Falecimento do anjinho natimorto, filho de Flávia Vieira do Espírito Santo Carneiro, de apenas 22 semanas. Sai direto aqui da funerária São Francisco para o cemitério Parque Jardim Paraíso, 13 horas. Falecimento de Wilson Wenzel Messias, 69 anos de idade, auxiliar administrativo. Nascido em Rolândia, morador de Curitiba, capital do estado do Paraná. Ele faleceu em rodovia. Está sendo velado na Capela do Vaticano, cemitério Vaticano em Curitiba. E a cerimônia de cremação no crematório Vaticano, marcado hoje para as 17 horas. E o falecimento em Ipiranga da senhora Neuza dos Santos Camargo, de 90 anos de idade. Ela deixa 3 filhos, o Sérgio Camargo, o Fabiano in memoriam e a Neuzelida Lazoana. Ela é a avó do nosso querido amigo Adriano da Lazoana. Está sendo velada em Ipiranga e o sepultamento para o cemitério municipal de Ipiranga em horário a ser definido pelos familiares. Portanto, aí, nosso querido amigo Adriano da Lazoana, do supermercado da Lazoana, perdendo a vovó aí, a dona Neuza dos Santos Carneiro, de 90 anos de idade. As famílias enlutadas, os mais sinceros e profundos sentimentos de toda a família Antena Sul FM.
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15: Seis e vinte e cinco, as notícias mais relevantes desta manhã, o apanhado geral. O Operário joga na segunda-feira contra o Criciúma, é série B 19:30. Hoje tem Mega Sena, a Mega teve ganhador na quinta-feira, prêmio de 28 milhões. Brasil, o governo não feriu regra eleitoral a aumentar Bolsa Família, decide Gilmar Mendes, mais uma decisão do Gilmar. Bolsonaro e Lula reajustaram benefícios em ano eleitoral. Vítima de grave acidente na 376, era diretor do Sinditeste Paraná. Vemos agora um pouquinho nas notas de falecimentos. Faleceu na manhã desta sexta-feira Wilson Wenzel Messias, diretor do Sindicato dos Trabalhadores em Educação das Instituições Federais de Ensino Superior do Estado do Paraná. A vítima estava com outras duas pessoas, dois dirigentes, no carro do sindicato, numa caminhonete, que saiu de Curitiba com destino a Cornélio Procópio, passava por aqui. O acidente aconteceu aqui no quilômetro 539 da 376, na colônia Witmarsum, aqui em Palmeira, sentido Curitiba. Duas pessoas feridas e a morte, então, do diretor do Sinditeste Paraná. O velório e sepultamento acontece na capital do estado. A primavera começa dia 22. Dona Vila chega ao Cantagalo com serviços e lazer nos próximos dias. Aposentados na sequência do calendário, pagamentos começando dia 24, finais 1. Bolsa Família na segunda, dia 21, pagamentos para finais 3, 6 e 27.
16: Bora lá, saudando mais antenados e antenadas, nosso querido amigo Poposki do Taquarussu. Bom dia, Poposki, obrigado aí pela companhia, estava animadão aí com as gauchiscas da antena, grande Poposki, um abraço pra você, pro Zebete aí na Avenida Souza Naves, obrigado aí pela companhia. Seu Lauro Almeida, muito bom dia, seu Lauro, esposa Maria Luísa, o Daniel, a Dani, a Maria hoje de folga da aula, um grande abraço pra vocês. Seu Lauro que foi ontem lá em casa, lá no rancho, lá, visita de médico, né? Só deu um oi lá e já deu tchau e foi embora. Grande abraço, seu Lauro.

0: apareça mais vezes. Obrigado aí pela visita. JP Dutra, muito bom dia. Obrigado aí, grande Dutra. Doutora Juliana, já estão se preparando para mais um dia de trabalho. Daqui a pouquinho, Dutra, na Caravana da Alegria, MM. A Ana Cirlei da Lazoana está informando, começou a chover em Ipiranga. Obrigado aí, Ana. Portal DC Mais, o jornal diário dos campos aqui da cidade de Ponta Grossa. Michin Fest divulga 34 pré-candidatas ao concurso de rainha. A Agência do Trabalhador Cidade de Ponta Grossa hoje fechada, segunda-feira, com muitas vagas de emprego para PG. Carro elétrico vira segundo veículo de famílias pontagrossenses. Tem bastante carro elétrico aqui na cidade de Ponta Grossa. Senai terá evento sobre inovação na construção civil cidade de PG. Prefeitura realiza blitz educativa sobre o uso de autopropelidos aqui na cidade de Ponta Grossa. São as principais matérias de capa do portal DC Mais.
1: A PM cumpre mandado de prisão durante atendimento de agressão aqui em Ponta Grossa. Foi no bairro Órfãs. PM também localiza vítima de violência doméstica e prende homem com mandado de prisão. Ponta Grossa, no dia de ontem, a principal do relatório da Polícia Militar, suspeito de invadir casa, Ponta Grossa, morre após queda de 15 metros. Uma tentativa de furto à residência terminou em um resgate complexo na tarde de ontem, aqui no bairro Boa Vista. O suspeito, o nome não informado, invadiu o imóvel e foi flagrado pela proprietária. Ao tentar fugir, passou a ser acompanhado por um vizinho. O vizinho começou a correr atrás dele. Durante a tentativa de despistar o morador, o homem, num local, perdeu o equilíbrio e caiu de uma altura de cerca de 15 metros, em área de difícil acesso, com água e também com mato, cercada por vegetação densa em um córrego. Equipes do SIAT e do SAMU foram acionados com apoio de guarnições, mas ele não resistiu e faleceu. Então, o suspeito de invadir uma casa aqui na Boa Vista morreu após queda de 15 metros. Como disse, nome ainda não informado. Na casa invadida, o indivíduo deixou para trás um tênis e também uma faca. A Polícia Civil acompanha e investiga a sequência dessa ocorrência, que terminou então com essa morte no dia de ontem, 6h30.
0: 13ª SDP. Subdivisão policial, a Polícia Civil daqui de Ponta Grossa, o doutor Derek, está prendendo preventivamente uma mulher apontada como dona de agência de viagens e aplicava golpes aqui na cidade de Ponta Grossa. Doutor Derek relata mais a ouvinte Antena Sul FM.
2: A Polícia do Paraná, na manhã de quinta-feira, por intermédio do setor operacional da 13ª Subdivisão Policial de Ponta Grossa, realizou a prisão preventiva de uma mulher de 45 anos, investigada pela prática de uma série de estelionatos contra clientes da sua agência de viagem. Então, essa investigada possuía uma agência de viagens aqui na cidade de Ponta Grossa e ofertava pacotes de viagens para pontos turísticos de grande procura, entre eles Porto de Galinhas, Gramado e também a cidade do Rio de Janeiro. Ocorre que essas viagens nunca ocorreram e nunca iriam ocorrer. Era apenas um artifício que essa mulher usava para captar dinheiro desses clientes que planejavam suas férias, planejavam as férias com os familiares, com os filhos, com os seus parentes. E quando chegava próximo da data da viagem, começavam a cobrar essa mulher sobre as passagens, sobre as reservas hoteleiras e percebiam que, na verdade, não existia nada. Também entrava em contato com uma outra agência de viagens renomada já no Brasil, em que essa mulher afirmava ter um contrato de parceria. Também descobriram que não existia nenhum tipo de parceria, nenhum tipo de contrato, e quando se aproximou muito da data da viagem, perceberam que isso se tratava de um golpe. Então, nesse primeiro inquérito policial, somam-se aí 20 vítimas, valor estimado que cada vítima investiu entre 2 a 3 mil reais, e nunca tiveram essa viagem, perderam seus dias de férias e também não tiveram qualquer desse valor reembolsado. Então, essa mulher foi interrogada na data de hoje, transferida até a cadeia pública do município e permanecerá à disposição da justiça, sendo que o inquérito policial se encerrará nos próximos dias.
0: Tá, então, parabéns pelo trabalho, doutor Derek. Excursões aí para o Rio de Janeiro, Porto de Galinhas,

0: E ela colocava lá as conversas, aí o doutor Derek mandou aí vários prints das conversas através do WhatsApp lá, R$1.000. Então era muito barato realmente. E agora ela vai se incomodar bastante aí com a Polícia Civil e o Judiciário. Doutor Derek também relata aí, em parceria com a Fundação de Assistência Social, desmantela esquema de fraude em benefícios sociais aqui na cidade de Ponta Grossa. Bom dia, doutor.
1: Bom dia, Glemaier e ouvintes da Rádio Antena Sul FM. Aqui quem vos fala é o delegado Derek Moura Jorge, do 2º Distrito Policial de Ponta Grossa. A Polícia Civil do Estado do Paraná, em parceria com a Fundação de Assistência Social de Ponta Grossa, desarticularam um esquema que tinha como objetivo a realização de fraude junto a benefícios assistenciais do município. As informações que nos foram trazidas a partir das investigações que se iniciaram por uma denúncia do próprio município revelaram que uma servidora pública de 37 anos de idade, que atuava junto a um CRAS da cidade, analisava os cadastros das pessoas que teriam direito ao benefício assistencial, que é voltado a pessoas em situação de vulnerabilidade social, visando assegurar a sua segurança alimentar, né? E a partir desses dados, requisitava cartões do benefício a essas pessoas, sem que elas houvessem pedido pelo benefício. A partir disso, os cartões eram encaminhados até a unidade, e ela falsificava a assinatura desses indivíduos nos cartões e passava, a partir de então, a utilizar esses cartões de modo indevido para realização de compras de itens pessoais, gêneros alimentícios, eletrodomésticos, bem como pagamento de contas pessoais. As investigações ainda revelaram que os cartões eram utilizados tanto por ela quanto pelo seu companheiro, um homem de 38 anos de idade. A servidora pública foi imediatamente afastada no momento que foi identificada, não tendo mais nenhum tipo de contato com os sistemas de benefícios sociais do município. As investigações, né, tiveram como ponto de análise principal o confronto entre os extratos desses cartões que foram indevidamente utilizados, nos quais constavam hora, local e data em que foram realizadas as transações comerciais, e as imagens das câmeras de segurança dos estabelecimentos, as quais revelaram efetivamente o uso do cartão por este casal. Além disso, foi representado pela expedição de mandado de busca e apreensão domiciliar na residência deles, sendo na oportunidade apreendido o aparelho celular da servidora, no âmbito do qual foram localizadas diversas mensagens entre ela e o companheiro relativas ao uso indevido do cartão. Ambos foram interrogados em sede policial, tendo exercido o direito constitucional ao silêncio, então eles vão se manifestar apenas em juízo. As pessoas que foram prejudicadas, que tiveram os seus nomes indevidamente utilizados, também já foram ouvidas em sede policial, foram ouvidas na delegacia e estão cientes do rumo da investigação e de quais serão os próximos passos. O caso foi encaminhado ao Ministério Público local, sendo o casal indiciado pela prática dos crimes de peculato e inserção de dados falsos em dispositivos informáticos, cujas penas podem chegar a até 24 anos de prisão.
0: Tá, então, parabéns pelo trabalho, doutor Derek, servidor aí, se apropriou de benefícios e estaria ela e o companheiro gastando toda essa grana que não lhe pertencia. Portanto, agora está à disposição da justiça. Ela e o companheiro optaram por permanecerem em silêncio, não falaram nada. Polícia Civil do Paraná, através da 13ª Subdivisão Policial, o delegado o doutor Timóci, Luiz Gustavo Timóci, é o chefe aqui do setor de homicídios, informando a prisão de Paulo Santos da Silva, conhecido como Pastor Paulo, acusado aí de atuar como coordenador no assassinato do empresário José Clayton Leal Machado, que ocorreu no dia 19 de abril de 2022. As investigações apontaram que o homicídio teve como mandante o empresário Oséias Gomes de Moraes. O acusado foi preso na noite do dia 18, portanto ontem, durante um bloqueio da nossa gloriosa Polícia Rodoviária Federal na BR-101, município de São Miguel dos Campos, em Alagoas. No momento da abordagem, Paulo apresentou um documento falso, razão pela qual também foi autuado em flagrante por mais este crime. Quis dar o balão na Polícia Rodoviária Federal e acabou se lascando. A prisão se deu em decorrência do contínuo trabalho de monitoramento realizado pela Polícia Civil de Ponta Grossa, que executou diversas diligências visando aí a localização do foragido. Anteriormente, em 12 de agosto de

0: Três equipes da Polícia Civil, em conjunto com a Polícia Militar do Estado de São Paulo, já haviam realizado uma tentativa de prisão em uma cobertura de propriedade aí do investigado, localizada na cidade de Praia Grande, Estado de São Paulo. A localização final e a efetuada prisão foram possíveis graças aí à troca de informações entre a Polícia Civil do Estado do Paraná, a Polícia Civil do Estado de São Paulo, a Polícia Civil do Estado da Bahia e também a Polícia Civil de Alagoas, em conjunto aí com a Polícia Rodoviária Federal. Paulo Santos da Silva já havia sido indiciado e pronunciado pelo homicídio e agora permanece à disposição do Poder Judiciário para prosseguimento das medidas cabíveis. Parabéns, 13ª Subdivisão Policial, em especial aí o doutor Timóci, que num brilhante trabalho de inteligência conseguiu grampear e prender o pastor Paulo. 6:38.
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14: Olá, este é o Giro de Notícias. Eu sou o Alan Barbosa e você acompanha os destaques do momento. O ex-vereador de São Paulo, Milton Leite, do União Brasil, se entregou em uma delegacia de polícia em Mogi das Cruzes. Milton era alvo de mandado de prisão na Operação Vectura, realizada na quinta-feira, mas estava foragido. Ele alegou que estava viajando e se apresentou com um advogado. O ex-vereador é suspeito de atuar em favor do PCC no setor de transportes. O presidente dos Estados Unidos, Donald Trump, afirmou que baniu 3 veículos de comunicação da Casa Branca. A rede de TV CNN, o canal de notícias MS Now, de linha liberal, e o Político, site especializado em cobertura política. Os veículos costumam produzir conteúdos críticos ao governo. Trump acusou o jornalismo de noticiar mentiras e ficções. O Banco Central aprovou uma série de mudanças na regulamentação do Pix. Dentre elas, autorização para o uso do Pix automático em contas salário. Outra novidade é a regulamentação da chamada cobrança híbrida, que reúne boleto bancário e QR Code do Pix em um mesmo documento. A defesa do banqueiro Daniel Vorcaro pediu ao STF a revogação da prisão preventiva dele no caso do Master. Os advogados alegam que o prazo de 90 dias para reavaliar a preventiva venceu em agosto e citam indefinição no Supremo sobre os processos ligados ao banco. A transferência do jogador Gabriel Martinelli do Arsenal para o Al Hilal deve render 416 milhões de reais ao Ituano, time do interior paulista que disputa a Série C do Brasileirão. O clube ainda terá direito a 2% do mecanismo de solidariedade por ser o time formador do atleta. Martinelli jogou no Ituano dos 14 aos 18 anos de idade. 5 jogos abrem a 28ª rodada do Campeonato Brasileiro neste sábado. Na Arena MRV, às 16h, tem Atlético Mineiro e Chapecoense. Às 17h, o Mirassol recebe o Botafogo. Às 18h30, tem Remo e Santos no Mangueirão. Às 20h30, em São Januário, o Vasco joga contra o Curitiba. No Morumbis, tem São Paulo e Internacional de Porto Alegre. O Giro de Notícias é uma produção da agência Rádio Web, texto e apresentação Alan Barbosa, edição Tiago Pedruzzi.
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18: Com as notícias desta manhã, 6h48, Amélia aqui da nossa feirinha, Amélia Colique, aniversário hoje. Quem ver a Amélia na feirinha pode dar os parabéns, porque ela está de aniversário, parabéns. Adilson Milik, ouvinte da antena também, parabéns. Ouvintes que vão acompanhando a gente nesta manhã, felicidades. Joel Brasília também, narrador, Rádio Clube também vai ser muito cumprimentado hoje, aniversário, parabéns. Acompanha a antena, Joel? Acompanha a antena também. Então, aniversariantes do dia, 6h48, João. Gilmar Mendes diz que aumentar o Bolsa Família é legal, pode aumentar. Lula ontem prometeu acabar com as bets, hein? Também campanha eleitoral, diz que vai acabar, diz que os times foram campeões mundiais sem bets, que não precisa mais de bets, diz que vai acabar e exterminar com as bets no Brasil. 6h48, Cibele, tudo bem? Bom dia.
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1: 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O Rio Iapó segue em recuo. A medição desta sexta-feira registrou 6,27, uma queda de 96 centímetros em relação ao pico da cheia, que foi de 7,23. Então, de 7,23, ontem 6,27, vai baixando as águas do Rio Iapó. Atenção, motoristas, informamos que o trecho do Lajeado, aqui na estrada do Socavão, não vai ser interditado, hein? Não vai ter interdição. O que que vai acontecer? Os trabalhos vão continuar sendo feitos no local, porém de forma pontual. Caso seja necessária a interdição temporária da estrada para execução de algum serviço, o fechamento vai ser realizado somente durante o período necessário, com a liberação do trecho ao final dos trabalhos. Pedimos aos motoristas que trafegarem pelo local que reduzam a velocidade e redobrem a atenção, respeitando a sinalização e as orientações das equipes que trabalham no local.
2: Bom dia, Reginaldo da Lins Materiais de Construção em Castro, já tomando um cafezinho bem gostoso, obrigado aí pela companhia. Márcio Estrêmio e a Lubininca no Pesqueiro Estrêmio em Uvaia, Isabel e o Eliomar, casal 20 do Rio Verde, aqui o Uridão de Carambeí, sempre sintonizadão. O Elídio Carlos Cury de Macedo, o nosso presidente do Conselho de Segurança aí, um grande abraço. Suzy Cunha, muito bom dia, obrigado aí pela companhia, hoje de folga, boa folga para você, Suzy, valeu, um grande abraço. Maria Baiana, seu Sebastião e a Elenir em Castro. Emerson Almeida, o pessoal da Emerson Pneus, já preparou aquele chimarrão bem gostoso aí e tá se aquecendo aí. Um grande abraço para vocês aí, todos aí da Emerson Pneus. Aparecida Nadal, muito bom dia, Cida. Bom dia, João Nadal. Agora aqui, moradores do edifício Esperidião ali, frente ao Parque Ambiental Cidade de Ponta Grossa. Grande abraço para vocês aí. A Marta Áurea também já tá sintonizada aqui no 102.7. 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Grande abraço, Cida, João Nadal aí, muito obrigado pela companhia. 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
1: Jussara Lima, muito bom dia, abençoado, maravilhoso final de semana para todos nós. Valeu, Jussara, um grande abraço. Seu Moacir Gomes de Oliveira, bom dia, sabadou, graças a Deus. É isso aí, o sábado é muito gostoso, né, seu Moacir? A vocês aí, muito obrigado pelo carinho da audiência. Ivanilda Travensoli, de Cerro Azul e Piranga, grande abraço aí, obrigado aí pela companhia. Se não me engano, Cerro Azul vai ter uma festonça aí, né, dona Ivanilda aí, seu Moacir Cosmo, que tava falando aí, já estamos se programando aí para pegar aí para Cerro Azul, aí um grande abraço. Aonde vai ter também, né, pessoal aí do Ribeirão Bonito, muito obrigado aí pelo carinho da audiência, Ribeirão Bonito, que próximo dia 11 de outubro vai ter esta baita tradicional festa aí em louvor a Nossa Senhora Aparecida. O pessoal de Ribeirão Bonito aí é fanzaço da Antena Sul FM.
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0: dona de casa. Bom Cheguei. Dia, trabalhador, trabalhadora de toda a cidade e de toda a região. Ótimo dia, 19 de setembro de 2026, deste Opa, sábado bom. Maravilhoso. Às 7:38 da manhã. Bom dia. Aqui Claudinho, diretamente da Lojas MM, com os meus grandes amigos em mais essa festa aqui na Caravana da Alegria, em nome de Lojas MM e Mideia. Oi, criançada.
1: Que tal?
0: É ou não é, mestre Zé Curtinho?
2: Sim, Claudinho, eu concordo plenamente com tudo que você já disse e assina embaixo também nesta manhã.
0: Tudo bem, Isaac?
2: Tudo jóia. Você folgou sábado passado, parecia pra nós aqui que foi duas semanas, Claudinho, mas foi uma só, não é?
0: Eu folguei só aqui, viu? Só aqui, só porque aqui? Lá em casa foi uma peleia, né? Com a mudança. Por isso que eu peguei a folga. Se não fosse por isso, eu não teria faltado, não. Eu tava de mudança, já que você já sabe, o pobre na mudança é um evento, né? Não, lá onde eu me mudei, nem cachorro não tem. Não tem como ter cachorro lá, que é apartamento, né? Aí não tem cachorro. Mas, ó, o que a gente fez é muito trabalho pra subir 3 andares sem elevador.
3: 3 andares.
0: Mas deu tudo certo. Tá tudo no lugar, tudo instalado, tudo limpo, tudo organizado. É só tomar um cafezinho agora.
2: Que bom.
0: Vamos lá, Isaac?
2: Vamos em frente, não é?
0: Vamos
2: Com
0: lá.
2: As notícias e informações desse dia 19. Faltando o quê? 10 dias? 11 dias pra terminar o mês?
0: Você viu que
2: reta final do mês já, rapaz. Esse mês passou rápido.
0: Você viu?
2: Você sentiu?
0: Senti.
2: Muito
0: senti.
2: Rápido. Dia 19, já muito mês. E já vem outubro, já vem. 2 semaninhas já tem eleição, hein?
0: Uhum.
2: Fora esse domingo, mais um, daí já no outro já tem eleição.
0: Já?
2: Já, é.
0: Então daqui três domingos?
2: Três
0: domingos já
2: terceiro domingo a partir de agora você vai votar.
0: Isaac, você já escolheu seus candidatos, Isaac?
2: Olha.
0: Já? Já tá alinhado?
2: Tenho algumas dúvidas ainda. Não.
0: Eu
2: diria que eu tenho 50% até agora.
0: Eu
2: imagino que muita gente vai mudar de voto até a hora da eleição. Muita gente.
0: É.
2: Porque o que tem de pessoas indecisas, até gente que tá dizendo que vai votar para certo candidato, mas a gente vê que não é 100%.
0: É verdade.
2: Ele não tá 100% de fieldade.
0: Eu confesso que eu não tô firme com nada.
2: Com ninguém, a gente
0: nada,
2: não tá firme com ninguém, essa mesmo. Que é a grande verdade.
0: Eu só tô vendo os rolos aí na internet, na televisão, os escândalos, esses negócios de Vorcaro e um monte de treta acontecendo ao mesmo
3: Mas
0: tempo.
3: Mas todo mundo amigo se Vorcaro?
0: É,
3: menos eu.
0: Esse cara é popular, né?
3: Todo menos mundo amigo eu queria ser amigo desse cara aí, viu?
0: Daí, olha, eu não tenho ideia ainda de nada.
2: Tá difícil, hein? Tá difícil. Pra escolher, então eu acho que muita gente vai decidir mesmo na última hora.
0: Não assiste debate e parece que os debates tudo fraco também,
2: não,
0: que
2: ninguém
0: foi.
2: Vai.
0: E foi. Então a gente fica sem saber o que eles têm a oferecer.
2: E as entrevistas, com todo o respeito ao nosso pessoal do jornalismo, não é? Mas todos, é só a entrevista inteira, só coisa que já...
0: É maciota.
2: É, não, coisa que já aconteceu, remoendo, olha, você tem denúncia tal, e daí você não quer, você quer
0: frente.
2: Saber de futuro. O que já aconteceu, desde que a justiça decida, se vai pra cadeia, a gente quer saber de futuro do Brasil, os próximos 4 anos, e você não consegue captar nada, não consegue tirar nada numa entrevista.
0: Então,
2: tá muito complicado. Propaganda eleitoral também, não é? É só confusão. É um batendo no outro, proposta é muito pouco. E quando tem uma proposta, ela é, sabe, não acrescenta nada. Nada, assim, que vá revolucionar o nosso país na sequência.
0: É verdade.
2: Tá muito complicado,
0: né? Tá triste.
2: Que eleição complicadíssima.
4: Por falar nisso, a Rede Massa vai fazer agora, na próxima semana agora, vai fazer uma sabatina, né? Com os candidatos a governador.
2: Boa, que dia vai começar?
4: Começa agora, não sei se é segunda ou começa na terça. Vou ver bem certinho, mas é essa semana.
2: Boa.
4: Acho que é segunda, terça e quarta.
2: Meia hora ou 40 minutos?
4: Meia hora.
2: Meia hora. Vou
4: começar ali, meia de meia até uma hora.
2: Meio-dia, meio dia e meia.
4: Meio de meia. Meio de meia até uma hora. Que tem uma hora entra o horário.
2: Depois você passa pra nós a ordem de.
4: Vou passar bem certinho, mas o primeiro é o Sandro Alex.
2: Sandro?
4: Aham.
2: Vai ser só o governador ou vai ter senador também?
4: O Sérgio Moro. Não, por enquanto só os candidatos ao governador.
2: Só a governador.
4: Vou pegar bem certinho a lista, bem certinho o horário, os dias ali. Mas é essa semana agora já começa.
2: Ontem era pra ter debate na TV Sininauta. Sininauta é a principal TV lá de Pato Branco, daquela região ali do Sudoeste. Todos foram na reunião, todos os candidatos mandaram representante na reunião que foi na ERP.
0: Certo.
2: Que é a nossa sede.
0: Uhum.
2: Quem apareceu ontem no debate?
0: Quem?
2: Somente um candidato.
0: Só um.
2: Só o Requião Filho. Os demais não foram ao debate. Mandaram representante e conversaram com a TV, organizaram.
0: O Requião
2: assinaram,
0: o único que tá indo nos debates, né?
2: Assinaram que iriam no debate e a televisão.

0: ontem, somente com o Requião, tem que fazer uma entrevista de 40 minutos.
1: Então, eu vejo assim como um desfavor ao eleitor, um desrespeito ao eleitor, que
0: mais uma
1: fica sem ouvir nada de proposta.
0: Mais uma de falha. Dia 23 vai ter um debate da nossa associação, da ERP.
1: Certo.
0: Que vai acontecer em Maringá. Por enquanto, um já disse que vai faltar, que é o Sérgio Moro, que não vai ao debate da ERP. Que é a nossa associação de rádio e televisão, dia 23 em Maringá.
1: O Sérgio Moro
0: já disse que não vai.
1: O Sérgio Moro não foi em nenhum debate.
0: Só foi em entrevistas, não é?
1: Entrevista.
0: Debate.
1: Debate mesmo de frente.
0: Será que no último que a Globo vai fazer ele vai? Daí eu acho que vai, não é?
1: Eu duvido.
0: Você acha
1: que
0: não vai?
1: Eu acho que não vai.
0: É, eu acho que tá caminhando para não ir também.
1: Acho que não.
0: A massa vai fazer debate ou não, gente?
2: Debate não. Vai ser, por enquanto, essa sabatina que começa dia 22 com o Sandro Alex, dia 23 com o Sérgio Moro e dia 24 com o Requião Filho.
0: Agora, é uma falta de respeito, porque se você manda um representante teu na reunião da rádio, da TV, que vai organizar o debate e assina lá e daí depois no debate você não aparece, é uma falta de...
1: E os previdenciáveis também, né? Não tem, eu não vi debate.
0: Não, não teve nada até agora, nada. O Flávio, o confronto entre o Lula e o Flávio não aconteceu.
1: Não.
0: Nós vamos chegar, vai chegar o dia da eleição sem saber o que que é os dois, um embate, nada, não é? Até na passada foi legal que tinha o padre, não é?
1: Tinha meu padre Calmo.
0: Padre Calmo, não é? Uhum. Que dava uma animada na gente, não é? Dava uma quebrada naquele gelo da eleição. E essa eleição tá amarrada, tá tudo seguro, nada tá acontecendo.
1: Não, eu nunca vi uma eleição tão
0: amarrada.
1: Triste, amarrada quanto essa daí.
0: Travada, engessada.
1: Que você não sabe nada. O que os candidatos têm a propor. Nada.
0: Não.
1: Nenhum dos candidatos tem proposta alguma para apresentar pro povo.
0: Ontem à noite eu tava ouvindo, não vou citar aqui o nome, ouvindo um candidato que ele tava fazendo um comício. Rapaz, só enrolação, nada de proposta. O tempo enrolando. Tá terrível, terrível.
1: Não. Tá realmente um nível pífio. Ele acho que
0: baixíssimo,
1: candidato, né? A governador, a presidente, principalmente, que são os executivos, né? Eles já prometeram tanto.
0: E não tem mais o que fazer.
1: E não tem mais o que prometer. Exato, só pode ser isso, né? E todo mundo com o rabinho para pisar. E daí não querem
0: não
1: fazer
0: quer
1: debate.
0: Se envolver. Não vou lá porque vão me cutucar e tal.
1: Exato.
0: Agora, se você pegar Mário, os debates anteriores, os candidatos anteriores, Mário Covas, a Fifi Domingues, não é?
1: O Quércia, o Brizola,
0: Mário Covas,
1: o
0: Maluf.
1: Enéas.
0: Veja, vamos, o nível de agora, não é?
1: Que diferença.
0: Meu,
1: né?
0: Deus do céu. O que, que há, meu Brasil?
1: Nem conhecem o Brasil, não conhecem o povo, não sabem. Só sabem sobre que eles conversam ali naqueles bastidores, aquelas negociações que eles fazem lá, só isso. Mas do povo mesmo, da dor do povo, do sofrimento do povo, ninguém sabe patavina nenhuma.
0: De candidato, a gente tá caindo pra série C do campeonato brasileiro, né?
1: A série
0: CD.
1: C e D
0: infelizmente.
1: Da eleição.
0: Infelizmente.
1: 7h46 da manhã, vamos continuar pra frente, Brasil, do outro lado da sala, Eglemaier.
3: Opa, bora lá, bom dia amigos e amigas, antenados e antenadas, um abração de urso bem apertado, bem demorado, que sabadão gostoso.
1: E Cleide, de nós o que mais fala sobre política é você, qual que você tá achando sobre as eleições desse ano? Você concorda que tá triste demais, tá a coisa mais horrível do mundo?
3: Cata. É, na realidade é como...
1: Aí, bugou o telefone, o microfone, calma aí, o Xande já vai te acudir. Tá quase.
0: É que venceu o tempo, não é, candidato?
1: É que venceu o tempo, candidato. Venceu o tempo, candidato.
0: Corta na hora, imediato.
1: Não acertou? Não foi? Uma coisa vem pra cá, Igle, fica aqui do meu lado, qualquer coisa que a gente já se ajeita. Aí, a gente já se resolve, meu claro.
0: Ok.
1: Agora foi. Eu ouvi um take aí.
3: Então não mexa mais.
1: Aí, deu.
0: Deixa quietinho.
1: Deu.
3: Deixa quieto, não mexe com isso, não. Mas como diz, como eu estava dizendo, como diz o meu amigo Chico Weber lá de Uvai, independentemente de quem ganhe, candidato A, B, C ou D, quem vai continuar mandando na minha vida é a minha mulher, viu? Então, para mim, tanto faz, é indiferente, né? Ganhe lá, eu vou continuar na mesma. Dona Patrícia e, no caso do Chico lá, a professora Luísa que vai mandar. Mas a gente tá acompanhando, eu, por exemplo, já tenho meus candidatos definidos.
1: Ah, você já tem todos?
3: Todos.
1: Pra governador, pra
3: deputado
1: senador,
3: federal, deputado estadual, os dois senadores.
1: Que ele acompanha, bicho, porque eu não vi nada. Qual, depois você conta pra mim qual que é a melhor proposta que você ouviu, por exemplo, dos

0: candidato ao governo.
1: Ao governo.
0: E a melhor proposta
1: dos candidatos. Pode falar a melhor proposta dos candidatos que você vai votar.
0: É. Sim.
1: Por que que você escolheu ele? Sim. Deve ser porque tem alguma coisa importante.
0: Depois você conta pra nós, porque não vai poder falar no ar, né?
1: Lógico,
0: as melhores propostas desse aí, ou é só porque você foi com a fachada da pessoa mesmo?
2: Fachada? não tem nada de fachada não, viu? Não, que é isso não. Mas é principalmente pra senador, gente. A gente tem que prestar atenção porque o Senado é super importante.
0: É tão importante o Senado que tá sendo terrível. A gente vê tudo que tá acontecendo. Exatamente. Nesse negócio aí de Vorkar, e o Senado não faz nada.
2: Pois é.
0: A Câmara não faz nada. Todo mundo só olhando.
2: É.
0: Tudo que tá acontecendo, ninguém faz nada pelo povo.
2: E o Senado tem poder pra fazer.
0: É.
2: O Senado
0: tem poder de intervir.
2: Que é o maior poder que tem.
0: Ninguém faz nada. Aí fica a grande incógnita. Por que ninguém faz nada?
2: Pois é.
0: Só assistindo. Por quê?
2: Pergunta Brasil. Que não quer calar, né?
1: E mais um detalhe também. Muita gente vai definir o voto. Eu achava que não tinha mais. Mas muita gente vai definir o voto por aquele que tá na frente na pesquisa.
0: É.
1: Infelizmente, eu citei esse dia um candidato. Não, mas esse aí vai perder. Você vai votar nele? Não, esse vai perder. Quer dizer, tem muita gente que eu achava que não, mas que vai por aquele que ele acha que a pesquisa está dizendo que vai ganhar a eleição.
2: Muita gente
1: vai
2: tá
1: atrás
2: dizendo
1: da pesquisa.
2: Que não vai votar. Eu não vou votar. Vou votar em branco ou eu vou anular, eu não vou votar. Isso o que que acontece? Favorece, né? Principalmente.
0: Favorece o péssimo político.
2: Exatamente. Porque se ele tiver um voto, apenas o dele, ele vai entrar. Né? Não tem aquele negócio, voto de protesto lá em branco ou anular, porque daí os caras vão fazer uma nova eleição. Isso aí é tudo fake news. Se a pessoa tiver um voto, ela vai entrar. Então escolha o candidato, né? Escolha e avalie, né? E vote, porque se você votar em branco, vai estar favorecendo aqueles, né, que não são bons políticos.
1: E vai ser uma eleição difícil para votar, não é, minha gente? Difícil, não é? Porque, veja, deputado federal, 4 números. Deputado estadual, 5.
2: Ah, não, tem que levar a cola.
1: Senador, 3, mais 3, governador, mais 2.
2: Tem que levar a cola.
1: Então, se você não tiver com a cola bem organizadinha, com os números bem certinhos ali, tem o que vai ter de gente errando o voto e anulando o voto nessa eleição, não vai ser fácil, não vai ser brincadeira. Porque tem muitas pessoas que têm dificuldade mesmo, até para digitar, mesmo com a cola, até para digitar o número do candidato na urna, ela tem dificuldade.
2: É, vai ser demorado, né? Vai ter que ter paciência. Mas o sabadão gostoso demais, vamos falar de coisa boa, né? O sábado é bom demais, né? 19 de setembro de 2026, faltando apenas 97 dias pro Natal.
0: Meu pai, 97?
2: É, 97 dias apenas pro Natal. Ele tá aí. Não é o veinho do saco que chegou, mas é o JP Dutra aqui na Caravana da Alegria dele. Hoje, as datas comemorativas, hoje é dia do comprador.
0: Dia do comprador.
2: A MM tem comprador, né?
0: E um time de primeira dos compradores, né?
2: Exatamente.
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2: Então, parabéns aí a todos os compradores, em especial aí do M&M, né? 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Hoje é dia também do ortopedista. Parabéns aí a todos os ortopedistas, pessoal que lida aí com os ossos, os ligamentos, os tendões, né? E como é ruim a gente pegar e dar aquela virada de pé ali, você pra se consertar é duro, né? É o ortopedista que vai lá e faz esse trabalho. Também é Dia Nacional do Educador Social. Parabéns aí a todos os educadores sociais aí. Um grande abraço. Dia Nacional do Teatro. Gosta ou não gosta de teatro? Coisa boa, né? Boa demais. Dia também Internacional de Atenção aos Acidentes Ofídicos. Agora vai saber o que é o tal do acidente ofídico.
1: Nunca você não sabe, né?
2: Não. Nunca ouvi falar.
1: Ofídico, você não sabe?
2: Não.
1: Dia como é que é? Dia atenção. Do quê?
2: Então, o Claudinho,
1: sabe também, meu. Claudinho, o Eglê não sabe acidente ofídico. Ele não sabe. Você pode ajudá-lo?
0: Ofídico?
2: É.
0: Ofídico deve ser com. É veneno.
2: É ligado ao síndico, será?
1: Se é veneno, o que é?
0: É. Veneno? Ofídico?
1: Cobra, não é?
0: Cobra.
1: Ofídico cobra. Ah, pelo amor de Deus.
2: Ofídico. Ofídico é cobra. E
1: esse pessoal do sítio da chácara, eu vou te contar, viu, hein?
0: Já ouviu falar no soro antiofídico?
1: Soro brincadeira, antiofídico.
0: Já ouviu falar nisso
2: agora
0: aí?
2: Agora já.
0: Então, é isso aí.
1: Pelo amor de Deus.
2: Soro

0: antiofídico.
1: Já vou te tirar lá do interior e vai vir pra cidade.
0: Nacional de atenção aos acidentes antiofídicos. Não, ofídicos. Não tem nada de anti. Anti é por conta nossa. Dia Mundial de Sensibilização para a Dissecção da Aorta. Ó, agora eu me liguei. É sítio aorta, então, né? Dia Internacional de Sensibilização para a Dissecção da Aorta. É dia mundial do doador de medula óssea. Essa é uma data super
2: importantíssimo. Quanta gente que só tem a esperança de encontrar uma alma
0: gigantesca.
2: Que tenha o amor de fazer a sua doação de medula, que pode ser compatível com a dele. Pode salvar a vida da pessoa, transformar a vida de alguém. Você que nunca doou sangue, nunca
0: fez a retirada do líquido da medula,
2: porque acontece através do exame do sangue, eles já vão saber se você é compatível para a medula ou não. E daí, só em caso de necessidade que eles vão acionar você, ó, já descobrimos que o seu sangue e a sua medula é compatível.
0: E ó, tem uma pessoa precisando.
2: Você quer doar. Então, faça o seu cadastro no MPAR, em todos os órgãos responsáveis por esse tipo de trabalho tão maravilhoso, e você pode mudar a esperança de uma criança, de um pai de família, de uma mãe, né?
0: Exatamente. E na realidade você vai se sentir melhor, né? Com certeza, né? Se você for um doador aí, você vai se sentir muito bem realmente. E é Dia Mundial da Limpeza da Água.
2: Dia Mundial da Limpeza da Água.
0: Isso.
2: Muito bem.
0: Nós temos que pegar e limpar a nossa água, né? Água é vida.
1: Então seria H2O.
2: É, H2O, parabéns, né? Tirou um 10, Zaga. Vamos em frente.
0: H2O mais cevada e lúpulo com cereais maltados. Aí essa é a água principal. Mas um sabadão tá começando a Caravana da Alegria. O Anderson Senhor, estamos aqui, ó, juntos no caminhãozão, na cabine do Bruto aí. Anderson Senhor, muito obrigado aí pela companhia. Aqui o Walter Nova, que já tá dizendo, eu tenho meus candidatos já definido. E tá, mandou a foto aqui da candidata dele, que é a Chicória, ó.
2: A Chicória.
0: Tá votando bem, viu, Walter? Tá votando bem. A Chicória é uma cãozinha sensacional aí. Muito obrigado aí a todos que estão acompanhando Caravana da Alegria MM.
2: 7:55 da manhã, continuando, vem chegando ele, senhoras e senhores. Nesse som, só pode ser ele, DJ Xande.
3: Arriscadinho. Bom dia, tudo bem, gurizada, faceira?
2: Como é que tá, DJ Xande, tudo bem?
3: Tamo aqui com fome já.
2: Você tá com fome, né? Já vou morada e você come, tá?
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2: O café tava triste.
3: Tava, sabe quando você toma aquele café, que você sabe que ficou fervendo ali pelo menos uma meia hora, que a pessoa de repente tava fazendo outra coisa e esqueceu. Meu Deus, a água do café. Daí foi lá e passou daquele jeito mesmo, né? Daí fica aquele gostão de água fervida.
2: De alumínio na água.
3: Fica terrível, né? Aquele gostão. Ah, que coisa horrível. Mas, né, era o lugar que tava bom.
2: De caixa d'água.
3: Não, Deus do céu. Olha, prepare um café bem gostoso aí pra você e pra tua família, que seja lontrinha.
2: É isso aí, que seja lontrinha. 7:57 daqui a pouco chega Anderson Souza também, se é que chega, né? 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
0: Toca gaita, Paulinho!

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0: 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E a gente vai falar também do esporte hoje com o Dutra, se Deus quiser.
3: Vai,
0: se der um tempinho.
2: Amém.
0: É, 8:03 da manhã, 8:03. 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

Certa vez um homem pediu a Deus uma flor e uma borboleta. Mas Deus lhe deu um cacto e uma lagarta. O homem ficou triste, pois não entendeu o porquê do seu pedido vir errado. Daí pensou, também com tanta gente para atender, e resolveu não questionar. Passado algum tempo, o homem foi verificar o pedido que deixara esquecido. Para sua surpresa, do espinho e feio cacto, havia nascido a mais bela das flores. E a horrível lagarta transformou-se em uma belíssima borboleta. Deus sempre age certo. O seu caminho é melhor, mesmo que aos nossos olhos pareça estar dando tudo errado. Se você pediu a Deus uma coisa e recebeu outra, confie. Tenha certeza que Ele sempre dá o que você precisa no momento certo. Nem sempre o que você deseja é o que você precisa. Como Ele nunca erra na entrega dos seus pedidos, siga em frente, sem murmurar ou duvidar. O espinho de hoje vai ser a mais bela flor amanhã. Às vezes, o certo para nós é o errado para Deus. E o errado para nós é o certo de Deus. Como saber então? É fácil. Deixe tudo aos pés do Mestre. Deixe que Ele dirija a sua vida. Com certeza Ele sabe o que é melhor para você. Senhor, muito obrigado por esta mensagem, por nos amparar e nos fazer confiar na tua destra, na tua fidelidade, no teu amor por nós. Abençoa essa pessoa que está ouvindo a Caravana da Alegria agora. Em nome de Jesus. Amém. Graças a Deus.

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0: 8h22, 8h22.
1: Mais um pouquinho.
0: A gente tava discutindo aqui quando saiu essa música aqui, porque tem componente da Caravana da Alegria que não tinha nem nascido quando essa música saiu. Eu já tinha
2: projeto,
0: nascido.
2: Eu tava em projeto.
0: Mentiroso, você é mais velho que eu. O Isaac já trabalhava registrado já quando saiu essa música.
3: 8 anos.
0: O Xande já tinha rodado as festas retrô faz horas.
4: O Isaac tava vendendo lanche na frente da Desapel.
0: Né? É, de 83 essa música do Giliard.
4: 1983, mas na discoteca da Antena Sul.
0: Viu, mas eu acho que não era o Giliard que cantava, é o Giliard.
4: Giliard.
0: É mesmo.
4: O Giliard esses dias tava num programa de TV aí, meu, o cara não envelhece, velho.
0: É mesmo? Ah, depois cara, de Monjaro, né,
4: bicho? Hoje em dia, né, tem plástico e Monjaro e um monte de coisa errada, né, mas... O bichinho tá inteirão ainda.
0: Tá inteiro. A festa dos bichos.
4: Diferente da Xuxa, né? Porque a Xuxa...
3: Fala mal da Xuxa. 70 anos.
4: Vamos, 70.
3: Vai fazer 70 anos. Em dezembro.
0: É, amanhã vai fazer 70 anos, bicho. Filé do boi. 8h23. Executiz.
3: Diga lá,
0: antes da gente prosseguir aqui com a... Mas esse programa que é um merchan fantasiado, programa de rádio.
3: Sim.
0: Você pode falar mais a previsão do tempo? Porque o que acontece? Semana passada choveu barbaridade, teve aquele alerta de tempestade, correria pra lá e pra cá, transbordando os rios, o Vaia tá só a casa do Iglei em cima do morro lá. E daí?
2: Eu
0: como é que tá?
2: Eu mudei pra cima da árvore.
3: Eu ia pôr a prainha aqui em Castro.
0: Castro, agora que tá baixando a
3: baixou,
0: água, né?
3: Começou a baixar. Tá em 6.23 na informação de ontem.
0: Imagine, 6.
3: Foi pra 7.

0: alguma coisa e agora tá em 6 e pouquinho.
1: Rapaz do céu, e daí, como é que vai ser os próximos dias?
0: Bom, para hoje temos a nossa região aqui de Ponta Grossa, Castro, por enquanto tá aberta, mas tá chovendo em vários pontos do Paraná, Guarapuava, União da Vitória, Pato Branco, Cascavel, Morama, Foz. E pra gente aqui a informação é de chegar essas chuvas a partir na passagem dessa manhã para a tarde.
1: Ah, como hoje ainda chove?
0: Tem previsão de chuvas, não é tanto, mas tem até 10 milímetros de chuvas. Segundo a informação da previsão nesta manhã. Então, na passagem da. Quem tem coisa para fazer, que aproveite agora de manhã. Que daí na passagem para tarde tem essa previsão de chuvas. Normal, as chuvas até 10 milímetros, ventos tranquilos, 47. Então, para hoje ela começa de forma moderada. Para amanhã, domingo, daí tem um pouco mais de previsão. A gente vai amanhecer o domingo com um pouco mais de chuvas. Somando tudo, amanhã 25 milímetros. Então, para amanhã um pouco mais.
1: Ventos amanhã também
0: um pouco mais do que hoje. Os ventos de hoje 47. A rajada normal é 30, 35, Leandro. A nossa hoje 47, então vai dar um ventinho. Daí amanhã os ventos 61. Então vamos ter ventos em alguns pontos também amanhã. E 25 milímetros. Na segunda-feira temos 15 milímetros de chuvas. Ventos 58. Terça-feira, 30 milímetros e ventos 58 também. E na quarta-feira, temos por enquanto 5 milímetros e ventos de 47. Então, os dias, chuvas. A partir da tarde de hoje até quarta-feira, sempre com algum tipo de chuva. Mais forte, mais fraca, assim, puxa, moderada.
1: É o El Niño, né? É o Ninho. 8h25 da manhã. Vamos pra frente. 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
1: 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Pra frente, Brasil! E olha, a gente tava falando aqui sobre as eleições, né?
5: É.
1: de 2026.
2: Não, que gosto tá muito de política.
1: Complicadíssimo. Agora, complicadíssimo e feio que tá, né? Que o Brasil está assistindo apaticamente toda essa balela que está acontecendo, que a gente já viu que vai terminar em pizza lá no Supremo Tribunal Federal. Que tá todo mundo até o nariz envolvido com a história. Um querendo acocar o outro.
4: É.
1: Todo mundo, um querendo proteger o outro. E Brasil, vão se proteger.
4: E daí tem
1: nada vai acontecer.
4: E vai passar. Gente que é o investigado e ele mesmo é
1: ele
4: o.
1: Ele mesmo é investigado.
4: Exato.
1: Ele mesmo investigado e ele pode votar se ele vai ser investigado ou não.
4: Eu me considero inocente.
1: Ai, ai, ai.
2: Você viu que agora no Brasil não, não vale mais a denúncia, não é? Você pode denunciar o cidadão, ele roubou, levou. Mas é a forma como a forma que você fez a denúncia contra mim tá errada. Então eles entram agora pela forma da denúncia. Aquilo que você fez, pouco estão se lixando, né? Você roubou, você levou, não. Você entrou de uma forma errada. Você deveria ter escrito a petição dessa forma. Você escreveu dessa outra forma, tá errado, então anula. Anula e morreu na casca.
1: Exatamente, exatamente.
2: Vergonha. Isso é uma vergonha, não é? Agora a forma que você escreve. E daí a denúncia. Morreu, acabou, não é? Quer dizer, tem que entrar corretamente, bem certinho, como tem que se escrever. Isso. Vamos em frente?
1: Vamos em frente, Brasil!
2: Meu Mega Brasil, Sena amanhã tá pagando 28 milhões. Amanhã tem Mega Sena, 28 milhões é a Mega.
1: Teve ganhador de quina, não teve quina?
2: Ponta Grossa teve quina na semana. Teve ganhador. Quina na acho semana. Que foi 50 quanto que ele faturou?
4: 53 mil reais.
1: Ô, oh, glória.
2: Tá aí a Mega Grandona saiu no estado de São Paulo.
1: Uhum.
2: 9 fizeram um bolão. Era 100 mil, deu 10 conto pra
1: geralmente
2: cada um.
1: Geralmente sai bolão, difícil sair, difícil, a oferta, a aposta seca, né?
2: Mas de vez em quando sai. Mas é o bolão tá na frente. Raro, né? Bolão tá na frente.
1: O bolão tem muito mais chance da pessoa ganhar, né?
2: E daí.
1: Só 10. Que daí divide com um monte, né?
2: Divide com bastante. Ah, mas tá assim, bom já.
1: Uma bolada dessa.
2: De 100 né? Dá 10 conto, tá louco, de bom?
1: Louco, que delícia.
2: Vamos lá. É, Brasil, o governo não feriu regra eleitoral a aumentar Bolsa Família, decide Gilmar Mendes. O Gilmar é um amigo, então, é um grande companheiro, não é? Qualquer coisa, chama o Gilmar. Chama o Gilmar Mendes que vem coisa boa.
1: Tá tudo certo.
2: O Gilmar é porque um cara maravilhoso. O cara espetacular, não é?
1: É, porque na eleição passada também tentaram aumentar o Bolsa, não sei o que lá. É,
2: na verdade, o Bolsonaro.
1: E deu na trave.
2: Bolsonaro e Lula aumentaram, não é?
1: É. Só que do Bolsonaro barraram.
4: Não e foi aumentado.
1: Esse foi pra frente.
4: Esse foi concedido. Mas daí
1: o Bolsonaro, pra quem recebe, tá tudo certo.
2: Mas
1: né?
2: O Bolsonaro teve o auxílio do Covid, lembra? Teve o auxílio.
1: Mas não era campanha, não era período eleitoral. Foi antes.
2: É, mas era nas proximidades já, não era pertinho.
1: Acho que uns 2 anos antes. A eleição foi em 2022, não foi? A pandemia terminou em 21?
2: É, mas o pessoal fica marcado, né? Olha, ganhei tanto. Mas de uma forma geral, muitos fazem isso, não é? Uhum. Em período eleitoral, fazem várias coisas. Eu acho que, sei lá, será que é correto? É por isso que tem que ser 4 anos só. Por isso que a gente defende que deveria ser só 4 anos. Porque senão, quem está no poder, fica muito mais fácil, não é? Se imagine toda a máquina que ele tem na mão, podendo aumentar o que ele quiser.
1: Eu não sou contra o aumento, não. Eu não sou contra o aumento.
2: Não, também não.
1: Não.
2: E o reajuste é legal.
1: O problema é 2 pesos, 2 medidas.
2: Três semanas perto da eleição.
1: Não, eu vejo que o problema é 2 pesos, 2 medidas. Como para um pode ou para não pode? Tem que poder pros dois ou não pode pros dois. É isso.
4: É
1: o que eu penso. Né? O problema tá em 2 pesos, 2 medidas para a mesma ocasião.
2: Aí perto da eleição, como é que faz? Quem tá no poder, veja quem tá fora do poder. O que ele tem que fazer? Não. É só falar a proposta, quem tá no poder deita e rola, ele passa a máquina, ele dá mais saúde, ele dá mais remédio, veja, é uma diferença absurda.
1: Com certeza. É
2: muita coisa, não é?
1: Quem tá no poder tem a vantagem plena.
2: Pelo amor de Deus, não é? Tudo na mão. Daí fica difícil para quem não tem o poder, muito difícil.
4: Agora o que tinha que acabar realmente é esse fundão eleitoral. Isso é um verdadeiro assalto no bolso do brasileiro. Da onde que vem esse dinheiro? Dos impostos. É nosso. E daí a gente tem que estar bancando campanha política. Então é só isso.
1: É uma pouca vergonha.
4: Claro que é, cara. É. Construa hospital, construa presídio. O pessoal diz assim, ah, não posso prender o cara que roubou a fiação elétrica lá da casa, porque não tem lugar
1: de presídio. E daí a gente vê a nossa grana a nossa grana que tá bancando o fundão eleitoral. Gente, o país tá forrado desses fly banner.
4: Pois é.
1: A cada 2 metros é um fly banner. É. Quem que vai votar em alguém por causa de um fly banner?
4: Não.
1: E isso aí é só pra gastar o seu dinheiro.
4: É verdade.
1: Que barbaridade, olha quanta coisa podia ter feito pro povo.
4: Então, fundão eleitoral, cara, tinha que acabar realmente, o dinheiro é do povo,
2: não é do político. Que vai beneficiar quem?
1: Tá é lá, ele, é esse que faz a regra.
4: Ele

0: um faz a regra. Político.
1: É. Ó, eu busquei aqui, fundo eleitoral, qual o valor nessa eleição 2026? A resposta veio lá. Eleições 2026, União já disponibilizou, União, nossa, federal, né?
2: Governo
1: já disponibilizou ao Tribunal Superior Eleitoral recursos dos fundos até agora em 5 bilhões.
0: Puxa!
1: Até agora.
0: Você vê.
1: 5 bilhões. Vida. Só nessa eleição.
2: Daí você vai no médico, não tem especialista pra te atender.
0: Não tem. Não tem
2: remédio. Não tem remédio, por mais simples que seja, não tem.
0: Mas pra pagar a campanha eleitoral tem.
2: É, daí você vai na escola do teu filho, tá o troço caindo lá, janela arrebentada.
0: Se o cara quer ser candidato, ele que tira o dinheiro do bolso dele, não nós bancarmos campanha eleitoral.
2: Daí vai ver a merenda,
0: Pois é.
2: Daí vai ver a segurança, né? A segurança, você vai chamar a polícia, não sei o que lá, eu tenho que esperar o cara terminar tal atendimento lá, porque só tem uma viatura funcionando.
0: E daí,
2: meu Deus do céu.
0: Daí essa semana saiu aqui em redes sociais aí, né? Uma vereadora pegou mais de meio milhão aí de fundo eleitoral. Daí a gente conversa com outro, não, ela é laranja, ela só vai pegar lá 100 mil, 150 mil, ela vai ter que dividir
2: agora
0: com o restante.
2: Pode.
0: Pois é.
2: Então, daí outra coisa também que a gente fica fula da cara, né? Que chega na hora e não tem. Na hora de você se aposentar, cadê o teu dinheiro?
0: Cadê
2: na hora de você se aposentar? Quem que deixa você se aposentar, minha senhora?
0: Se for se aposentar, né?
2: Quem que vê o seu sofrimento, aquilo que só a senhora aí sabe que a senhora passa, quem que alivia pra senhora? Ninguém. E é o teu dinheiro que tá lá, bancando esses fly banners, a cada 2 meses você tropica num fly banner de um candidato aí. É tudo teu dinheiro, não tem dinheiro deles ali. Olha.
0: É bem isso, fundão eleitoral. Isso aí é o maior estelionato da galáxia, não é? Nem do planeta Terra.
2: Meu Deus do céu, eu vou tocando, sua fachada aí da tua empresa, aí gerando oportunidade de emprego, aí sim.
0: Aí, né? Bom.
2: 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E o Café Lontrinha, hoje eu tenho batata quente.
0: Isso.
2: Manda pra nós aqui, eu quero concorrer ao kit do Café Lontrinha.
0: Isso.
2: 9805-7707.
0: Repita.
2: 9805-7707. Eu vou ter o prazer de brincar com você.
0: Você vai levar.
2: Vai levar o kit do Café Lontrinha, delicioso, saboroso. Tem que ser Lontrinha. Não. Nós vamos para um rápido intervalo.
0: Só rapidinho aqui, nosso ouvinte Anderson, que não é da Caravana da Alegria M&M, tá comentando aqui, na pandemia o mundo praticamente ficou sem emprego e esse auxílio era para quem realmente precisava, né? Hoje tem emprego sobrando, que falta gente honesta com vergonha na cara no nosso país. Caramba, tá brabo o Anderson aí.
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0: Agora 8:42. Agora 8:43.
2: Tá aí.
0: É. 3.
2: Viu?
0: Cadê aquela voz bonita e gostosa dela aí?
6: 8:43.
0: Isso! Com você eu concordo em gênero, número e grau. É a hora de a gente falar de coisa boa, domingão gostoso, sabadão gostoso, tem que ter aquele churrasco em família. E claro que o segredo é um só. 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

0: quilo de farinha.
1: Oh, que delícia, né?
2: Essa é de que ano?
1: Essa é de 82.
2: 82?
1: É.
2: Copa da Espanha.
1: 8h51 é o Silvio Brito com farofa. Com pé de porco, orelha de porco, pé de porco. Você sabe o que tem pé de porco, orelha de porco, rabo de porco e não é porco?
2: Eu não sei, Claudinho.
1: Não
2: eu...
1: sabe?
2: Repete.
1: Tem orelha de porco, rabo de porco, pé de porco, mas não é porco.
2: Pé de porco?
1: É. Tem orelha de porco, gente, rabo sabe. De porco, você orelha sabe, de gente. Porco e não é porco.
3: Que deve que é? Ser o açougue.
1: Também.
3: Essa música é de 75.
1: Ah, eu errei por 10.
3: Não sabia que era tão...
2: 52, tão então. Longe, assim.
3: 1975, música Farofafá, interpretada por Silvio Brito, mas é composta por Malvin.
1: Sérgio Malandro. Não é do Sérgio Malandro?
3: Não é. Né, não?
2: Tá, e qual que é a resposta, Claudinho?
1: Você não sabe o que tem orelha de porco, pé de porco, rabo de porco e não
2: pé
1: é porco?
2: Pé de porco? O que é pé de porco?
3: Feijoada.
1: Pé, o pé, a patinha do porco. O que é que tem orelha de porco, o pé do porco, o orelho do porco, o rabo do porco, mas não é porco?
3: A feijoada?
2: Pé do porco?
1: Não.
3: A feijoada da não. Janine?
1: Não, a porca.
3: A porca? O polaco revirou no túmulo, né?
1: 98057707 pra você concorrer ao kit do Café Lontrinha. Eu faço sempre essa piada com as minhas filhas, porque é assim, ó, se elas falam que é a feijoada, eu falo que é a porca.
2: Ah, tá,
1: se elas falam que é a porca, eu falo que é a feijoada. Entendeu? Eu sempre faço elas perder. É essa a pegadinha. 8h53. Continuando, Isaac Ortega.
2: Vamos lá, meu amigo. Que mais? Brasil Mega Sena já falamos. O Dutra vai falar do Operário. Operário joga na segunda.
1: Vamos lá, põe o Dutra aí na tribuna.
2: Dutra,
1: repórter
2: Dutra.
1: Repórter JP Dutra. Para falar um pouco sobre as nossas emoções do

0: Esporte. Fala, Dutra, meu querido.
1: Bom dia, Claudinho. Bom dia, Isaac. Bom dia, DJ Xande. Bom dia, Eglê.
2: Bom dia, Dutra.
1: Bom dia a todos os amigos ouvintes aí da Caravana da Alegria. É, estamos aí, né, com o esporte aí, com o Operário. Operário ainda sonhando aí com o acesso.
3: Quantos pontos tem o Operário, Dutra?
1: O Operário tá com 44 pontos.
3: Precisa para se classificar quantos?
1: Olha, eu...
3: 60 e alguma coisa?
1: Eu acredito que uns 60, 62 pontos ele tá ali na zona de classificação.
3: Faltam
1: ali entre...
3: quantas rodadas?
1: É, faltam... 11, 12?
3: 9?
1: 9 rodadas.
4: O Diniz tem que fazer conta.
1: É, tem que fazer conta.
3: Quantos pontos a gente tem para disputar então? 9, 3 vezes 9, 27. 27 pontos.
1: 27 pontos. Dá para fazer.
3: Dá para fazer?
1: Dá para fazer.
3: Desses 27 tem que fazer quantos, será? 55 para... Quantos, falou?
1: Então,
3: tem 55,
1: então,
3: Operário?
1: Então, 44.
3: Operário 44, tá 44. Tem que fazer uns 20 pontos ainda.
1: Acredito que sim.
3: Bastante
1: ponto.
3: Vai ter que correr atrás.
1: Mas assim, tem confronto direto, né? Inclusive agora o próximo jogo é um confronto direto. Ele joga com o Criciúma, né? O Criciúma hoje é o quinto colocado com 47. Então o Criciúma.
3: Já pensou se a gente ganha lá, doutor?
1: Exatamente. Então, se ele ganha do Criciúma, dependendo, claro, também dos outros resultados, ele pode chegar em quinto colocado. Hoje a gente sabe que a Série B ele vai classificar 6, né?
3: 6.
1: São 2 direto e os outros 4 fazem o quadrangular. Então,
3: mudou o líder ontem, não é? Vila Nova?
1: Eu não vi.
3: Assumiu a liderança.
1: Assumiu a liderança.
3: Momentaneamente.
1: E o Operário tá, né? Ali, teve um início de segundo turno ruim aí, mas se recuperou. Inclusive o jogo agora, o último jogo dele contra o Náutico lá, a gente tava perdendo de 3-1 e no apagar das luzes, como diz, o Operário conseguiu os dois gols ali e trouxe o empate, né? Então o empate fora de casa é muito bom. E
3: você
1: aí,
3: vê, o terceiro colocado tem 50, a gente tem 44. Tamo dentro hoje, não é?
1: Eu acho que, olha, dá pra chegar, né? Tem que, claro, corrigir alguns erros aí de posicionamento, às vezes em campo ali, mas dá pra chegar.
3: Cara, essa vitória contra, se ganhar do Criciúma, chega junto com o Criciúma.
1: Chega junto com o Criciúma, ele pode, que nem eu falei, ele tá hoje em oitavo colocado.
3: É um confrontaço.
1: Ele pode assumir aí a quinta colocação momentaneamente e, dependendo dos outros resultados aí, permanecer na quinta posição.
3: Quem que a gente pega depois, Dutra?
1: Depois
3: temos o Criciúma na segunda.
1: Depois a gente joga em casa contra o
3: Sport? Não, esporte não.
1: Deixa eu ver, Criciúma... se eu não me engano, é Ceará.
3: Ceará?
1: Ceará, dia 26 aqui em Ponta Grossa.
3: Ceará aqui, daí vai fazer 2 em Ponta Grossa?
1: Daí ele faz, só um momento, deixa eu pegar a tabela dele aqui. Não, daí a gente sai fora novamente contra o Juventude, que também é confronto lá de cima.
3: Quer dizer, pega o Criciúma que tá lá em cima, pega o Juventude que tá lá em cima.
1: E daí volta aqui contra o Botafogo de Ribeirão Preto.
3: É, até um empate com o Criciúma dá pra negociar, né?
1: Porque
3: é time
1: bom.
3: Que tá lá em cima na cabeça.
1: Exatamente. E aí, assim, né, o Operário, as novidades do Operário aí, é o estádio que já começou ali o setor ali da Padre Nóbrega, né?
3: Na entrada ali.
1: Isso, já tá demolindo tudo aquela arquibancada ali, inclusive ontem eu passei por lá já.
3: Quer dizer, ali não vai nem usar no próximo jogo, não é?
1: Não, parte. Vai nem usar, vai ficar uma área isolada, vai ser só a geral lá, a lateral do campo e a parte ouro e a superior ali, né? Então aquela parte ali já tá isolada, a lojinha, tudo.
0: É uma obra grandiosa que vai acontecer. E tem expectativa de quanto tempo vai levar essa obra? Claro que se tudo correr bem, né? Se não acontecer nenhum intempério no caminho, qual é a previsão? Quantos anos para terminar tudo?
1: Assim, essa primeira fase, que é a parte dessa arquibancada ali da Padre Nóbrega, eles pretendem entregar até março de 2027.
0: Uhum,
1: daí vai fazer por etapas, né?
0: Sim,
1: então,
0: essa
1: é a primeira etapa. Até porque o Operário ele quer fazer assim por etapas para não precisar jogar fora.
0: Sim.
1: Então, né, a gente sabe que aí começo do ano que vem tem Campeonato Paranaense, tem Copa do Brasil, daí logo começa o Campeonato Brasileiro, que a gente espera que já seja a Série A, né? Então, para não precisar jogar fora, é que o Operário vai fazer por etapas ali. E essa primeira etapa, a previsão é até março do ano que vem.
0: Uhum, perfeito. Mas para concluir tudo que tá no projeto, vai muito mais tempo muita grana.
3: Mas o importante é que tá começando.
0: Sim, claro.
3: É sinal que as coisas vão mudar em
0: isso. Não, tem que começar e é assim, né? Na torcida pelo nosso Operário e as coisas vão dando certo e todo mundo junto e vamos lá, até o fim.
3: Cara, já pensou se encaixa agora estádio novo com classificação pra Série A, Claudinho?
1: Seria legal, hein?
0: Meu chapéu.
1: Seria legal, hein?
3: Fazer barba, cabelo e bigode.
1: E outra novidade do Operário é anunciou aí um lateral esquerdo, né? Semana passada anunciou aí o Nicolas Schultz.
3: É, até porque machucou um lateral, não é?
1: Machucou o... acho que o Moraes, né?
3: Moraes tá machucado,
1: que é o lateral esquerdo, né? Então,

0: precisou aí também buscar no mercado aí um lateral que tava no Ipiranga, ele é natural do Rio Grande do Sul, né? De Campo Bom.
1: Agora, o último jogo, hein, Dutra? Tu acredita? E eu conversei com as pessoas na semana, a maioria das pessoas desligaram o rádio, foi o meu caso.
0: Exatamente.
1: Eu desliguei o rádio e a TV, foi o que que, o Náutico fez 3-1, né?
0: O Náutico fez 3-1.
1: Eu desliguei o rádio e a TV, de repente fui olhar depois 3-3.
0: Exatamente.
1: E muita gente fez isso, não tava acreditando no Operário.
0: Foi assim, nos
1: já pensou, Xande?
0: Nos acréscimos.
1: Nos acréscimos.
0: Dois gols.
1: Foi em 2 minutos, 2 gols, né?
0: Foi um aos 48 e outro aos 50.
1: Cara, esse empate aí é empate
0: pra... heróico.
1: Heróico pra realmente motivar pra subir pra uma Série A.
0: Exatamente, quando assim, é que era um jogo fora, né? Mas geralmente um jogo nessas circunstâncias em casa, a torcida já começa a desanimar, sim, começa a ir embora, e muita gente, que nem se falou, então, desligou o rádio e não viu os gols
1: final, não é? É por isso que a gente não pode se entregar.
0: Não pode se entregar.
1: Acontece o que aconteceu, o futebol só termina quando?
0: Quando o juiz apita.
1: Acaba, não é?
0: Quando acaba, exatamente.
1: Quando acaba. Isso aí.
0: Exatamente.
1: Ô Dutra, falando... Pois não, Xande, tem uma pergunta, Dutra?
2: Eu tô com uma tela aqui com os próximos jogos do Operário, e eu queria saber do Dutra aqui, qual o jogo que ele acha aqui que pode ser o mais perigoso pro Operário?
1: Na verdade, acho que o perigoso sempre é o próximo.
0: Exatamente isso, Isaac. Na verdade, né, a Série B é um campeonato muito bem disputado, muito, né? É muito acirrado ali, então, né, cada jogo é uma história diferente, né? Mas assim, ó, dessa tabela restante que falta ali, eu penso assim que esses adversários de cima ali, né, que nem tem o Juventude, que a gente vai jogar, que é fora, e o Juventude tá brigando ali nas primeiras posições. O próximo jogo agora, que é o Criciúma, também é um time que tá ali brigando, né, por acesso também. Então, eu acho que esses jogos, assim, esses confrontos diretos ali com os times de cima são os mais perigosos.
1: Isso aí. Além do Operário, a semana foi do Memphis Depay, não é? É o assunto mais falado e mais comentado.
0: Já estão procurando a bola que ele chutou.
1: Caramba.
0: Lá na lua. Diz
1: que até tá aqui em Ponta Grossa estão procurando a bola. Eles não caiu aqui.
3: Passou por Uvai.
1: Passou Memphis Depay.
0: É, exatamente.
1: Os caras querem matar ele lá no Corinthians, não é? O dinheirão que ele ganha.
0: Estão indignados, né? No
1: se último, ele aparecer lá.
0: No último lance do jogo, podendo, né, levar para os pênaltis ali, ele fazer uma cobrança daqui a
1: pouco. Esse pênalti, até o Márcio Pauli que fazia. Certeza absoluta. Puxa, o Márcio já no nosso treino aqui, ele bateu o pênalti e fez o gol.
0: Colocar ele artilheiro. Mesmo pra comentar. Márcio Adriano Paulique, tá na linha.
1: Ele cansou de fazer gol de
0: pênalti. Bom dia, Márcio.
3: É o meu garoto.
4: Bom dia, viu, mas vocês estão me chamando de bola murcha, hein?
1: Não, você é bola cheia.
0: Foi o Isaac que falou.
1: Não, eu falei que você já fez
4: Isaac?
1: Gol. Você já fez gol de pênalti no nosso jogo. E é verdade.
4: Cara, eu já joguei, eu vi uma vez, eu fiz um drible de caneta.
1: É verdade.
4: Você canetei.
1: É verdade. Essa é a pura realidade.
4: Ah, é? É a única jogada que eu sei fazer, que eu vou com a perna esquerda pra frente e faço um negocinho pra trás e passo o meio das pernas.
1: Meu Deus do céu.
0: Que achou? 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
4: que
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0: 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Tamo valeu, junto. Vamos estar por aqui. Eu quero chegar aí 2 da tarde e gritar meta batida. Eu tenho uma chicória gigante, eu vou subir nessa mesa aqui do mesão e vou jogar.
2: Eita, chicória, quebra a mesa. Quebra a mesa.
0: O escambau aqui, a quebra mesa. Festa, farra, folia e foguete.
2: Que confusão.
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0: Abraço. Bom programa pra vocês aí.
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2: O Rosnei Ribas tá acompanhando nós, tava ouvindo as ofertas do Claudinho, gostou. Rosnei. Diz que tá saindo do interior e vem buscar no NM.
3: Vem, Rosnei, vem que você vai gostar, viu, rapaz?
2: É a feijoada, é a feijoada, o Antônio Dirceu Antunes. O que que é feijoada, Claudinho?
3: É da o pé de porco, orelha de porco, rabo de porco.
2: Acertou?
3: Não.
2: Não?
3: É a porca.
2: A porca.
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3: 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Diga, Isaac.
2: 3 ouvintes perguntaram pro Diniz na semana.
3: 3?
2: 3.
3: Aham. Ah, tem áudio do Diniz aí?
2: Não, e daí ele faz questão de responder. Ah, porque eu...

0: baseado no assunto. Isso, baseado. Ah, baseado. Não, ele falou, Isaac, quero responder porque três ouvintes me perguntaram na semana.
1: Me desculpe, Xande, que é minha largada. Vai lá, tem aí?
0: Não, o Diniz vai responder agora.
1: Ah, então
0: preciso. Fala, Diniz.
2: Bom dia aos amigos da Caravana da Alegria. Bom dia, ouvintes da Antena Sul. Hoje, mais uma vez, eu quero falar com você que veio do meio rural e hoje você, mulher, está com mais de 62 anos de idade e você, homem, tem mais de 65 anos de idade. Se você veio do meio rural, veio para a cidade, exerceu alguma atividade urbana, registrado em carteira de trabalho, ou então nunca exerceu nenhuma atividade na cidade, nem em nenhuma atividade urbana, e hoje você, mulher, conta com 62 anos e você, homem, com 65 anos. O que eu quero dizer para você é o seguinte: se você veio do meio rural e ter documentos que seja possível fazer a prova de 15 anos de tempo rural, eu consigo aposentar você com apenas uma contribuição do INSS. 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Hoje eram estas as informações que eu gostaria de transmitir. Bom dia a todos os amigos da Caravana da Alegria. Bom dia a todos os ouvintes da Antena Sul. Até uma próxima oportunidade.
1: Perfeito, Diniz, perfeito, 9:18 da manhã, perfeito. E o Darth Vader tá falando no fundo aqui.
0: Não, tem um ouvinte que quer falar com o Márcio, Claudinho, tu acredita?
1: Aham, passa o número do Márcio.
0: Não, não, vou passar pro Xande ali, ó.
1: Viu?
0: Não, é interessante o que ele quer. Ó, Xande, é esse aqui, ó.
1: Enquanto isso, vamos falar com o Raul, que tá lá em Castro esperando.
0: Isso.
1: O Raul tá lá em Castro, você consegue achar o Raul aí, não?
0: Não, mas ele precisa falar com urgência com o Márcio.
1: Ah, é? Porque então passa o número do Márcio.
0: Não. Ele quer falar, esse é o ouvinte aqui, ó.
1: É.
0: Quer falar com o Márcio Paulique.
3: Alô, bom dia.
0: Gilberto.
3: É o Beto do Santa Lúcia.
1: Ô, Beto.
3: Eu gostaria de falar pessoalmente com o Paulique aí. Eu quero comprar uma motinha.
1: Olha.
3: Dele. Eu quero falar pessoalmente com ele.
1: Chega. Ele tá lá no nosso depósito na Honda em Ponta Grossa. Ele tá no depósito da Rona em Ponta Grossa. Chega lá que vai dar negócio.
0: Eu vou passar o telefone direto pro Márcio.
1: Pregue, filho.
0: Márcio, que resolva o seu caso, o seu Gilberto, tá?
1: Isso mesmo. Enquanto a gente acha o Raul ali que tá em Castro lá com a Star Proteção Veicular, olha, a empresária é presa em Ponta Grossa.

0: suspeita de aplicar golpe, parece matéria repetida, né? Porque já tinha acontecido isso com essa mesma mulher aí.
1: Mas é a mesma.
0: É a mesma. Só que ela não tinha sido presa, ela só tava respondendo. Agora foi presa de forma preventiva.
1: Sim.
0: Porque o negócio continua, né?
1: Sim.
0: Dando rolo. As investigações da PCPR,
1: Polícia Civil do Paraná.
0: Isso, aponta que clientes pagavam antecipadamente para as excursões, né? E não chegava na véspera, cadê as reservas, cadê a passagem, não tinha nada. E a mulher foi levando isso aí, passou a primeira etapa, passou a segunda e foi, o troço continuou se enrolando. Então, por intermédio da 13ª Subdivisão Policial de Ponta Grossa, cumpriu mandado de prisão preventiva contra a mulher de 45 anos, proprietária da agência de viagens, investigada pela prática reiterada do crime de estelionato na modalidade de venda de pacotes turísticos fraudulentos. A investigação aponta que a suspeita utilizava a fachada da sua empresa para ofertar pacotes de viagem com preços atrativos e condições facilitadas para destinos com apelo nacional, como Porto de Galinhas, Gramado, Rio de Janeiro. Para conferir uma falsa sensação de segurança e credibilidade nas negociações, a investigada afirmava falsamente manter parceria com vínculos operacionais com renomadas agências do setor turístico. E o esquema criminoso funcionava mediante a captação antecipada de PIX. E daí, já tinha dado um rolo lá atrás, porque as pessoas foram vendo que não tinha nada agendado, não tinha nada pronto nas vésperas do negócio lá.
1: É.
0: E a mulher não dava resposta para os clientes. E como, é golpe. E a mulher foi no portal de notícia e falou, não, é que eu me perdi aqui. E eu tô. Enfim, ela falou que estava passando por problema financeiro na empresa, por problema administrativo, mas que ia resolver.
1: Pois é, mas ela oferecia viagem para Porto de Galinha por Milão.
0: Daí continuou tendo problema, o negócio continuou. Daí a polícia, rapaz.
1: Oferecia viagem para Porto de Galinha por Milão.
0: Não, daí a polícia, eu falo, não. Isso não é só uma desorganização aí do financeiro, não.
1: É treta.
0: É treta. Vem aqui conversar, daí depois nós resolvemos. Daí tá lá agora a mulher. Agora até ela se explicar, cadê o dinheiro, cadê as passagens, cadê as reservas, cadê. E outra coisa, dá retorno pro cliente, né? Se é mesmo uma desorganização, retorna pro seu cliente, não some, né? Ela mesmo causou essa situação.
1: O problema maior, né? Esse abalo emocional, psicológico, né? Que ela causou aí nas pessoas, né? Visto que os clientes planejavam esses roteiros de viagem, né? Com a família, aquela coisa toda, né? Meses ali de antecedência, alinhavam períodos de férias aí com a empresa, com os patrões, né? Organizavam tudo ali com a família e de repente era o sonho quebrado, né? Partido ali, né? Então ela é lógico que agora a Polícia Civil, né? Já desvendou todo esse mistério aí, o doutor Derek, que é um baita operacional aqui da cidade de Ponta Grossa, eles optaram por ficar, ela e o companheiro dela, os dois agiam em conjuntinho ali, viu? Ela e o companheiro dele.
0: É mesmo?
1: É. Daí, quando chegou na frente lá do doutor Derek, em vez de pegar e contar, falar a coisa, optaram por permanecer em silêncio.
0: Ah, não. Daí praticamente uma confissão.
1: Eu acho um outro absurdo isso aí, né? De você ter o direito.
0: Fala isso aí, Xande, esse negócio. Mais uma treta em Ponta Grossa também? É Ponta Grossa, né?
1: Ponta Grossa.
0: Com cartão de mercado. Como é que é? Ponta Grossa mais humana? Já tá tendo fraude no troço aí? Já tem gente aplicando golpe?
1: E uma servidora, né?
0: Você tem a matéria aí? Como é que é? Você quer falar aí, Xande? Fala, mano, porque eu não tô com a matéria aqui. Eu não consigo ler daqui.
1: Tem até o delegado que contou o caso.
0: Então põe aí.
2: Polícia Civil desmantela fraude em benefícios sociais em Ponta Grossa. Servidora e companheiro são indiciados por desviar 22 mil do programa PG Mais Humana. Penas podem chegar a 24 anos. A Polícia Civil concluiu a investigação sobre essas fraudes, então, no programa aqui de Ponta Grossa.
0: Esse PG Mais Humano era o mercado da família, não era?
2: Isso aí.
0: Tá, daí ele evoluiu para o PG Mais Humano.
2: PG Mais Humanas. E indiciou uma servidora pública de 37, que tinha provavelmente informação privilegiada, e seu companheiro de 38 por peculato, desvio e inserção de dados falsos. A servidora, que atuava em um CRAS aqui de Ponta Grossa, usava suas credenciais para emitir cartões em nome de munícipes sem conhecimento e até de falecidos, entre novembro de 2025 e julho de 2026. Com os cartões, o casal fazia compras em mercados. O desvio total foi de 22 mil. A fraude foi descoberta por auditorias. Importante falar isso aqui. Uhum. Auditoria da própria fundação. A Fundação de Assistência fez auditoria e verificou. A justiça afastou a servidora,

0: e assim por diante, autorizou busca e apreensão. Celular apreendido, tal, revelou conversas, cartões, então tem imagens, tem objetos, tudo que comprovam essa fraude em benefícios.
1: Então, daí essa fraude impacta no erário, né? Quem paga essa conta somos nós, contribuintes.
2: Por isso tem o delegado aí, o doutor Derek, que também é responsável por este caso aí, e ele agradece a fundação aí da prefeitura por colaborar ativamente aí com as investigações.
3: Bom dia, Glemaier e ouvintes da Rádio Antena Sul FM. Aqui quem vos fala é o delegado Derek Moura Jorge, do 2º Distrito Policial de Ponta Grossa. A Polícia Civil do Estado do Paraná, em parceria com a Fundação de Assistência Social de Ponta Grossa, desarticularam um esquema que tinha como objetivo a realização de fraude junto a benefícios assistenciais do município. As informações que nos foram trazidas a partir das investigações que se iniciaram por uma denúncia do próprio município revelaram que uma servidora pública de 37 anos de idade, que atuava junto a um CRAS da cidade, analisava os cadastros das pessoas que teriam direito ao benefício assistencial, que é voltado a pessoas em situação de vulnerabilidade social, visando assegurar a sua segurança alimentar, né? E a partir desses dados requisitava cartões do benefício a essas pessoas, sem que elas houvessem pedido pelo benefício. A partir disso, os cartões eram encaminhados até a unidade e ela falsificava a assinatura desses indivíduos nos cartões e passava, a partir de então, a utilizar esses cartões de modo indevido para a realização de compras de itens pessoais, gêneros alimentícios, eletrodomésticos, bem como o pagamento de contas pessoais. As investigações ainda revelaram que os cartões eram utilizados tanto por ela quanto pelo seu companheiro, um homem de 38 anos de idade. A servidora pública foi imediatamente afastada no momento que foi identificada, não tendo mais nenhum tipo de contato com os sistemas de benefícios sociais do município. As investigações, né, tiveram como ponto de análise principal o confronto entre os extratos desses cartões que foram indevidamente utilizados, nos quais constavam hora, local e data em que foram realizadas as transações comerciais, e as imagens das câmeras de segurança dos estabelecimentos, as quais revelaram efetivamente o uso do cartão por este casal. Além disso, foi representado pela expedição de mandado de busca e apreensão domiciliar na residência deles, sendo na oportunidade apreendido o aparelho celular da servidora, no âmbito do qual foram localizadas diversas mensagens entre ela e o companheiro relativas ao uso indevido do cartão. Ambos foram interrogados em sede policial, tendo exercido o direito constitucional ao silêncio, então eles vão se manifestar apenas em juízo. As pessoas que foram prejudicadas, que tiveram os seus nomes indevidamente utilizados, também já foram ouvidas em sede policial, foram ouvidas na delegacia e estão cientes do rumo da investigação e de quais serão os próximos passos. O caso foi encaminhado ao Ministério Público Local, sendo o casal indiciado pela prática dos crimes de peculato e inserção de dados falsos em dispositivos informáticos, cujas penas podem chegar a até 24 anos de prisão.
1: Tá aí,
0: polícia, hein, Claudinho?
1: Então, agora precisa entender qual que é a sua situação dessa funcionária, é concursada.
0: Importante frisar que foi a própria fundação que fez a denúncia para a polícia, hein? A própria fundação verificou lá dentro que tinha um erro. Olha, tá acontecendo algo aqui, polícia, por favor.
1: Exatamente.
0: Para vocês.
1: Exatamente, perfeito. O batata quente já tá pronto? Tá. Vamos agora ou vamos depois do intervalo, Xande? Sei que sabe. Então vamos agora, daí já a gente já... A gente já ganha aqui.
0: Já temos um faturamento.
1: Quem chegou pra brincar com a gente nesse batata quente? Quem tá aí?
2: É a dona Silmari.
1: Silmari?
2: Isso. Do Jardim das Nações em Castro.
1: Olha, e Castro com a gente. Silmari, bom dia.
4: Bom dia.
1: Como vai?
4: Tô bem, graças a Deus.
1: Muito bem. Silmari, você toma café Lontrinha?
4: Tomo todos os dias.
1: Olha só, é uma beleza de café, né?
4: É uma delícia.
1: Olha, tá aqui o kit do isso. 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Preparada? Quem tá aí pra ajudar você?
4: Tô sozinha.
2: Tá com Deus.
4: É, exatamente.
1: Então tá bom. Então, ó, valendo esse kit do Café Lontrinha, Silmari, diga pra nós uma coisa só. Se disser uma, já ganha. Uma coisa que dá pra fazer com o Café Lontrinha que comece com a letra...
2: Letra.

0: de lojas M&M.
1: Não sei.
0: M, com a letra M. Uma coisa pra dar pra fazer com café Londrinha com a letra M.
2: Ai.
0: Forcei amizade, né? Eu sou muito mal. Eu sou muito mal.
3: É verdade, Xê.
0: Se o marido, céu, tem algumas coisas muito gostosas que dá pra fazer com a letra M com o café Londrinha. Eu vou ajudar a Silmari, porque eu gosto de ver a pessoa ganhar café Londrinha, né? Uhum. Assim, ó, quando o café ele sai do pé, ele vai pra um depósito em grão. Uhum. Pra você fazer o café, você precisa fazer esse grão transformar em pó. O que você faz pra esse grão se transformar em pó?
2: Moe o café.
0: Aê!
4: Eu pensei que você ia falar mousse de café.
0: Mousse. Tem mocatino, tem macchiato, tem marinada, tem molho.
2: Tem um branco aqui.
4: Pois, e ó, dá pra você fazer café com mel batido. Café com mel? Mel, aham. Você bate na batedeira ali até virar um creme bem clarinho, adiciona o café solúvel, água quente e toma aquele cafezão, aquela espuma cremosa, adocicada aí, mas tem que ser o café Londrinha, viu, seu marido?
2: Tá bom, só vamos funciona. Experimentar essas delícias do café Londrinha. Boa,
0: ai, muito bem, parabéns, Mari. A produção vai alinhar com você, como é que você faz pra receber o seu prêmio, tá bom?
2: Ganhou então, tá bom.
0: Kit tá. Do café Londrinha.
4: E o muito beijo vai obrigada. Pra quem?
2: Ah, pra todos que estão ouvindo. E um beijo especial pra minha filha Tiffany, que tá de aniversário hoje.
0: Ô, Tiffany! Então, ô, Tiffany, você pode ficar com o cappuccino pra você então, bom? Cappuccino e cappuccino.
4: Pra comer de colherinha.
0: Beijo pra você, seu Mari.
2: Beijo, um abraço pra vocês.
0: Um abraço, tchau, tchau, tchau. Esse é o Batata Quente.
4: Claudinho tá bom de coração, hein?
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8: Bom dia, Claudinho, bom dia, Antena Sul, Isaac, toda essa galera firme e forte aí da Antena Sul. 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
3: Eu gosto.
4: Opa, bicho velho, vamos, como é que tá?

0: 9h42.
1: Baba, baby, baba.
2: 9h42.
3: É, meu povo. Sabe que esses dias eu tava prestando atenção na letra dessa música e vendo que esse cara tava certíssimo na época.
1: Quem?
3: O cara é que é aquele que tá falando aqui.
1: Ah, é?
3: Por quê? Ah. Ela tá dizendo que ela era muito nova pra namorar. E o cara tava certíssimo.
1: Sim. O babão, então.
3: É, o cara ficou só olhando, mano.
0: É, claro, bonita, não é besta, né?
3: Tal,
0: é. Não é burro?
3: Né? Nos dias CPF de hoje, forte. O cara tá ferrado.
0: É.
1: É.
3: Né?
1: O é, cara... o dedinho apontou, você vai na jaula, filho.
3: Sim. Cê, eu faço muito isso de sentar dentro do ônibus, por exemplo. Se eu puder ir sentado, pode ter, mas pode ter gente idosa que fique em pé. Eu fico sentado.
4: Você não levanta?
1: Porque pode até sentar no teu colo.
3: Não, também não.
0: Não.
3: Porque se a gente encosta numa mulher hoje em dia, a gente que é homem, pelo amor de Deus, o bafafá que dá.
1: E se olha, for quase homem.
3: Não, esses eu não dou nem bola. Porque olha, é terrível. Ó, esse cara aí, palmas pra esse cara, porque ele tava certíssimo.
0: É, mas você deixou, não meter com criança, né? Não. De jeito nenhum.
3: Mesma coisa, aquela outra. Não, tem uma música do Claudinho Buchecha também, né? Que o cara fala que a menina só tem 12 anos e tal, merece só um olhar, né? Então também é um cara que tava certo, né? Não dá nem pra chegar a conversar nem nada, porque hoje em dia tá terrível, né?
0: Negativo. Não, eu sou desse, é o seguinte: moça solteira, moça sozinha na rua, eu finjo que nem conheço. Eu finjo que nem conheço.
1: Tá.
0: As pessoas chegam e falam assim: ah, mas o Claudinho mentiu, sou. Não olho pra mulher nenhuma na rua. Não conheço, não sei quem é você. Não fico cumprimentando. Ah, mas é filho de não sei quem. Tanto faz.
1: É, o pai dela
0: na
1: é grande.
0: Na frente do pai dela, eu cumprimento.
1: O pai dela é grande.
0: Eu cumprimento. Lá, bandido, agora longe da família, não. É, não sei quem é.
1: Tá certíssimo. Não. Olha, os ouvintes participando conosco, bom dia. A equipe da caravana, um abençoado dia. Bom final de semana a todos. Grande abraço. Manda um abraço pra nós aqui. Eu e a filha Laís Vitória. Estamos desde o comecinho do programa. Somos daqui da Vila Liane. É a Cláudia Vieira e a Laís Vitória. Um grande abraço pra vocês aí. Obrigado, viu? Cláudia e a Laís. Tem um carinho aqui em especial com a Caravana da Alegria.
4: A Ana Serlei diz que em Ipiranga aqui tem uma garoazinha.

0: agora. É aos pouquinhos, a chuva chegandinho, daqui a pouco ela se ajeita com um pouquinho mais amanhã, tá? Então, alguns pontos da região, já temos uma garoa nesse instante. Obrigado, Ana.
1: Saiu a notícia aqui de um acidente ali na pertinho do Colégio Agrícola, né?
2: Motociclista
1: se envolvendo um acidente com um carro. E já teve mais um aqui já hoje em Ponta Grossa também, de moto e carro, e o negócio tá ficando feio, viu? E uma das coisas curiosas é que essa moto envolvida nesse acidente, esse rapaz de 36 anos aqui, identificado como Sandro Carneiro, não é moto elétrica, daquelas que não faz barulho, né? É, a gente já tava falando aqui sobre os riscos da moto elétrica, que o pessoal tem que aprender a conviver com a realidade dos veículos elétricos, tanto carro quanto moto, que não são, não fazem ruído.
2: Uma atenção redobrada.
1: É,
2: né?
1: Então a pessoa tem que realmente ter muito cuidado em qualquer tipo de conversão, e agora ainda mais respeitar as regras de trânsito, por exemplo, não passar pela esquerda e tudo mais. Mas não foi o caso aqui nesse acidente.
2: Não, isso foi uma colisão traseira, né?
1: Isso, foi uma colisão traseira, o cara reduziu na...
2: Pra passar a lombada.
1: Na lombada, e o motociclista não conseguiu segurar e atingiu ali o carro.
2: Ferimentos graves, hein?
1: É, um perigo danado, né? Tomara que tudo dê certo.
2: E curiosidade é que eu tô vendo aqui no grupo dos samuzeiros de plantão, o pessoal do SAMU, aqui o motociclista utilizava tornozeleira eletrônica.
1: Tem que tomar muito cuidado, né? Trânsito é um risco por si só.
2: Sim.
1: Mesmo com você tomando cuidado, você tá sujeito a acidente.
2: É complicado que hoje em dia o pessoal utiliza muito o celular. E olha, aqui na cidade de Ponta Grossa, um colega nosso aí, um radialista aí de uma outra emissora, né? Uma co-irmã aqui da antena, parou ali naquele semáforo no prolongamento da Vicente Machado, bem em frente ao shopping, aqui o Paládio. Ele parou, né? O semáforo vermelhou, ele parou, né? Só que daí aquela mania de pegar o celular para fazer aquelas consultas, dar uma olhadinha no WhatsApp, aquela coisa toda, né? Você acredita? Ele foi multado, mas foi multado por aquela câmera do semáforo.
1: É, multa mesmo.
2: É, então atenção, hein? Olha, mesmo o carro parado lá, você pode ganhar multa se pegar no celular.
1: E ó, notícia de hoje aqui no Portal Rede, a motorista bate contra poste após se distrair com o celular em Ponta Grossa.
2: Pois então,
1: bateu num poste. Não tava bêbado nem nada, se distraiu com o celular e pregou o polo num poste.
2: O celular, cara, é complicado. O celular é muito complicado. Agora, aquele segundinho que você, né?
1: Agora, Deus me livre, que livre atingir um pedestre.
2: Pois é.
1: Atingir uma criança.
2: Sim.
1: Atingir uma moto.
2: Você
1: meu
2: fica
1: pai,
2: com peso pra vida toda, né?
1: É, pode ser trágico o negócio. Então, ó, por favor, o trânsito não é lugar de molecagem. Não é lugar de grau, né?
2: É uma responsabilidade.
1: Grau, moto. Não é lugar. Eu me flagro às vezes tentado a olhar o celular. Não pode. Tem que estar com o olho vivo, duas mãos no volante. Porque você, no trânsito, você cuida de você e tem que cuidar dos outros também.
2: Atender os outros, principalmente.
1: Puxa vida.
2: É que nem o motociclista, né? Eu às vezes estou esperando, paro na preferencial ali e vem o motociclista com o pisca ligado. Eu nunca confio, porque às vezes o cara esquece de desligar o pisca. Então deixa ele passar. Ah, dobrou. Então, né? Beleza, né?
1: Uhum.
2: Mas e muitas vezes o cara com o pisca ligado e passa reto.
1: Eu também tenho medo, sabe do quê? De certos cruzamentos onde eu não conheço. Ah, mas a preferencial é sua, mas eu não conheço.
2: Sim,
1: eu tenho medo de passar.
2: Sim.
1: Eu piso no freio, reduzo, vou com calma, vou com cuidado, às vezes paro, mesmo sendo a minha preferência.
2: Sim.
1: Porque do mesmo jeito que às vezes eu não conheço, o outro cara também não conhece, acaba furando e pode acontecer algo que ninguém quer, né?
3: Principalmente quando muda o pavimento.
1: É, mudou o pavimento, aparece que é tudo sua e não é. Ah, e em Ponta Grossa tem um caso muito grave, que tem muitos cruzamentos que poderia ser resolvido com a sinalização melhor e não tá. Podia estar aquelas tartaruguinhas no chão já ajudava. Tartaruguinha, a sinalização horizontal, a placa, porque às vezes só a placa de dê a preferência lá não é o suficiente, porque o pessoal tem o costume de achar que a placa de dê a preferência. Ele pensa que a preferência é dele. Não, a preferência é do outro quando a placa tá dê a preferência. Que é aquele triângulo de ponta cabeça. Aquilo é para você parar.
2: É, tem que parar.
1: É para você parar. Não é para você que a preferencial é sua. Não, ali é para você parar. E tem gente que não entende essa regra. Só que podia ser resolvido com a sinalização um pouquinho melhor. as tartaruguinhas no limite ali, já é um baita limitador. É. O cara já começa a pensar, opa, aqui é lugar de parar.
2: Ou talvez aquelas faixas que elas são um pouquinho mais elevadas, com certa antecedência, a hora que você passa, sente aquele alavanquinha no carro ali, você já vai prestar atenção, né? Uhum. Que alguma coisa tem lá na frente.
1: E como o Xande bem disse, essa diferença de pavimento engana bastante.
3: Sim, engana muito. Tem local, por exemplo, atrás... Ali em Alvaranas, atrás daquele colégio grande que tem ali do...
2: Morel?
3: Do Sagrada. Ah, do Sagrada. Atrás dos mercados ali. Tem uma parte ali em que continua o asfalto, mas é preferencial da outra rua, que é só calçamento. Então o asfalto tá na outra transversal. Então, às vezes a pessoa tá ali achando que o asfalto é tudo dela, e não é, né? Tem que olhar a placa. Agora... Um local que tem sinalização à vontade, mas que continua dando muito acidente, agora até faz tempo até que não dá. É ali na Doutor Colares com a Santos Dumont. Né? Bem ali na esquina da Cássia,
2: ali, né? Ali é um top, né?
3: Ali fica complicado da pessoa que tá vindo, bairro centro, por exemplo, da Santos Dumont, e que vai chegar na Vicente Machado, né? O cara tá ali, pra você ver quem tá subindo da Doutor Colares, tem que colocar o bico ali, porque é um
0: campo de visão reduzido
3: ali, né? O campo de visão é complicado, mas ali tem que parar, e tem muita gente que não para, e ali tem as tartarugas, tem placa dos dois lados,
2: tem o pare
3: dos dois lados, nas duas vias escrito, e tem mais aquele quadradão amarelo no meio também, né? Então, sinalização tem. O que não tem é noção do motorista. E muita gente, olha, eu já falei isso daqui aqui, tem muita gente de carro grande, de caminhonetona, de carrão gigante, ou até mesmo moto, que se acha dono do trânsito.
1: Que... E sai na frente de todo mundo, ele não tá nem aí se vão bater, se não vão bater.
3: Carro automático também, porque ele tem uma aceleração, parece aqueles carrinhos de fricção, né? Na hora que você puxa pra trás, ele sai correndo, né? Ele tem esses carros automáticos, eles têm, principalmente carro elétrico, por exemplo, não é nem tanto carro automático, carro elétrico. Ele tem
2: um torque maior,
3: uma arrancada mais rápida. Então o cara acha que vai dar tempo. Esse dia eu tava dentro do ônibus e passando em frente a um colégio aqui, o colégio, acho que é o Sagrada Família aqui no centro, onde eu vi que era um carro elétrico e o cara quis passar na frente do ônibus. E não deu tempo.
1: Ixi,
3: não chegou a bater, porque o motorista do ônibus foi muito safo, ele parou em cima ali, mas quase que foi, porque o cara acho que talvez não tava com tanta autonomia do carro, mas quase que foi, porque o cara foi na confiança do carro, vou acelerar aqui porque o meu carro agora é top, né, eu vou, mas tem muito motorista que é muito, se acha demais porque tá num carrão novo, porque tá num carro elétrico, tá numa caminhonete, ou até mesmo, ó, É complicado de dizer aqui, mas o que tem de gente de moto que morre por causa disso, por causa de alta confiança, né? De querer atravessar logo, tudo bem, a gente sabe que vocês ganham por corrida e tal, mas, gente, tem que tomar cuidado. Vocês de moto, vocês não têm segurança nenhuma praticamente.
1: O trânsito não é lugar de arriscar nada, né?
3: Não tem que arriscar nada, é complicado.
1: Porque, você imagine um trânsito onde cada um entende a regra à sua maneira, e cada um reage à sua maneira, e cada um obedece se quiser. Imagine só que caos que isso é uma bomba.
2: Uma,
1: né?
2: Folia, né? Um abraço pro nosso querido Amaury Manosso.
1: Ô, Amaury Manosso
2: tá na audiência do programa. Amaury Manosso. Hoje tem a hora do caminhoneiro aqui na antena, a partir das 16 horas, e vai ser feita homenagem aí aos caminhoneiros. Nós tivemos durante a semana aí, né, os trabalhadores de carga, que foi o dia do trabalhador de carga, vai ter homenagem aos transportadores aí, nesta semana Farroupilha também. E o Manosso deu uma boa de uma ideia, viu? Legal mesmo, viu, Manosso? Ele diz aqui: bom dia, amigos. Quanto ao fundo partidário, seria interessante divulgar o quanto cada candidato da nossa região pegou de dinheiro e se teve gente que não pegou o fundo partidário.
1: Eu duvido que alguém não pegou. Duvido.
2: É, mas é uma boa de uma pauta.
1: Fica a pauta pra semana que vem, então.
2: Exatamente.
1: O pessoal, né, produção?
2: É, produção.
1: A produção catar aqui.
2: É, produção.
0: Tem que ver se a produção tem interesse. Porque às vezes a produção não tem interesse na matéria. Precisa combinar com a produção, Claudinho. Então você vai ter que sentar com a produção depois. depois, ver os interesses da produção, não adianta você rir. É verdade.
2: Não, mas nesse aí tem interesse de pegar, entendeu? E divulgar, porque o
0: às vezes
2: o
0: você quer fazer alguma coisa, mas a produção não admite.
1: Isso quem quer rir tem que fazer, né? Quem quer rir tem que

0: Fazer rir, né? Quem quer rir, tem que fazer rir. Então a produção, ela quer saber o que ela vai rir. pra levantar esses dados aí.
1: O ouvinte merece mesmo. Obrigado aí, Manosso, Tia Vilma, um beijo no coração de vocês aí. Hoje, a partir das 4, estaremos juntos aí na hora do caminhoneiro.
2: Tem muita coisa que a gente quer fazer aqui.
1: Diretamente lá do bar do Zé Banana.
0: Ah, é? A produção não topa, porque não é muito trabalho, né?
2: Você quer seguir para um lado e a produção inverte para outro lado.
0: Não, deixa para lá.
2: Eu deixa quieto. Vamos mudar de assunto. Tu não mexe nisso.
0: Vamos falar de extraterrestres, que é mais fácil.
2: Viu? Vamos falar, vamos mandar um alô, vamos mandar um abraço, que é bem melhor, você não vai se incomodar. Ninguém vai pedir a fita pra você depois, sabe?
1: Falando nisso, um abraço pro Bardo Jaime, viu? O Bardo Jaime tá ouvindo o programa Caravana da Alegria, Jaime Rossone.
0: Mas no caso do valor aí,
2: dos candidatos, isso aí sim, é público. Tranquilo, né?
0: Isso aí... Não tem nem porquê.
2: Mas arrisca ontem encontrar na rua. Pô, divulgou lá quanto que eu peguei, cara.
0: Azar teu, meu amigo. Está na chuva, se molhar. Você entrou nessa história de política aí?
2: Se vira, meu amigo.
0: Se vira nos 30.
2: Tem que responder o público.
0: Né? E é isso, né, meu povo?
2: É desse jeito que
0: manda a grana correndo por aí.
1: E como diz o Chico Weber lá de Uvai, independente quem ganhar, se ganha A ou B lá, quem vai mandar na gente é a nossa mulher e ponto final. Não adianta. Nós vamos ter que levantar cedo e trabalhar do mesmo jeito.
3: Por falar em governar, a Rede Massa fará então a sabatina com os candidatos ao governo do estado. Sandro Alex, Moro e o Requião Filho, a partir do dia 22, dias 22, terça. 23 e 24, pela televisão, as cinco emissoras da Rede Massa, as cinco regiões do estado, farão então simultâneo essas entrevistas. Então, dia 22, Sandro Alex, dia 23, Sérgio Moro e dia 24, o Requião Filho, a partir do meio-dia e 25.
2: Meio-dia e 25.
3: Meio-dia e 25 até a 1 da tarde, a hora que começa o horário eleitoral gratuito.
2: A partir de terça-feira, então.
3: A partir de terça-feira, dia 22.
1: Aliás, parabéns pra Massa, viu? A Massa e a Record, eles têm um jornalismo totalmente independente. A gente pode pegar e ver aqui pelo sorteio dos candidatos, que foi feito um sorteio liso, né? Uhum. A Massa tá apoiando um candidato, sim, né? Mas não foi deixado ele por último, né? Então foi feito o sorteio. Parabéns à Rede Massa.
0: Muito bem.
2: Parabéns. Dito isso.
0: Tomara que todo mundo vá, né?
2: Não, mas sabatina até que vão.
3: Que é sabatina.
0: Falou e não falou, isso aí que eles não querem. Isso aí que eles não querem, né?
2: Isso aí.
0: Daí o Requião, que não tem nada a perder, tá nadando de braçada essa história, né? Vamos lá?
2: Tá indo, vamos lá.
0: 9h57, senhoras e senhores. Estamos na reta final da nossa caravana. Deixa eu passar mais uma notícia aqui, se é que ainda não
2: sabe?
0: É permitido. Diz que descobriram uns novos planetas aqui. Deixa eu achar a matéria aqui.
1: Ué?
0: Aham.
1: Outros?
0: Novos planetas. Música de.
1: Histórias de planeta. De
0: planeta. Música de planeta.
1: Planeta Azul.
0: Deixa eu achar aqui. Agora me fugiu a matéria aqui.
3: Será que a produção tem interesse nessa?
0: Acho que não tem interesse nenhum de falar.
1: Precisa ver, né?
0: Aqui, ó. Pesquisa identifica 8 planetas candidato a ter vida extraterrestre. Você acredita em extraterrestres, Acritis?
2: Não sei.
0: Não. São muito mentirosos, né?
2: A princípio não. Até que me prove ao contrário.
0: Pesquisador brasileiro.
2: Se ele aparecer na minha frente.
0: Ó, pesquisador brasileiro identificou 8 planetas localizados fora do sistema solar, chamados de exoplanetas, que têm uma possibilidade maior de ter água em estado líquido e, consequentemente, permitir o desenvolvimento de vida. O levantamento foi feito pelo cientista Fábio Calabrio Evangelista da Silva, sob orientação do professor Marcelo Borges Fernandes, do Observatório Nacional. Analisou as informações de mais de 6 mil exoplanetas. Duvido que não que pesquisou 6 mil planetas. Mentiroso. Já descobertos até agora, a partir de um banco de dados da NASA, Agência Espacial Estadunidense, e ele examinou as informações com um raio de densidade e distância que orbitam em relação à estrela. A partir dessas informações, conseguiu identificar aqueles que têm um raio de densidade semelhante ao do planeta Terra. E separou também aqueles que estão... Mas por que estão falando que só pode existir vida com água?
1: Que água é vida.
4: Não sei.
0: Mas a gente conhece a vida aqui dependendo da água, mas em outro planeta pode ser diferente.
1: É, quero ver a hora que aqueles robozinhos chineses te pegaram. Vamos embora.
0: Senhoras e senhores, está terminando a nossa caravana. Tchau, Isaac Ortiz.
2: Até amanhã.
0: Tchau, Eglemaier.
1: Agradecendo o carinho de todo mundo. Amanhã dormir até acordar. Beijo no coração. Fiquem todos com Deus.
0: Tchau, Dutra.
4: Aquele abraço.
0: Tchau, DJ Xande. Tchau, queridos e queridas. Fiquem todos com Deus. 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Cuidem uns dos outros, do vovô e da vovó e de toda a criançada. Fique com as meninas do Salto Alto e vamos em paz, que o Senhor vos acompanhe. Amém.
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0: Tchau.

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5: Eita, gente, que delícia! Estamos chegando para essa manhã gostosa de sábado, dia 19 de setembro de 2026. Eu, Lê Fontoura, com vocês por aqui, pra gente ficar juntinhas essa manhã toda até as 11h45. E claro, a Gi também está por aqui. Bom dia, Gi!
6: Bom dia a todos os nossos queridos e amados ouvintes de todos os sábados, nesse sábado. Feinho, bom dia, Alvinho.
7: Eu de novo.
8: Tudo bem?
5: Bom dia.
6: Tudo bem com você?
7: Tranquilo.
6: Obrigado por mais essa ajuda aí pra nós.
7: Cadê a Isa?
6: Bom, a Isa tá, ela foi viajar, foi pra Cancún.
7: Olha que chique.
6: Foi. Foi pra Cancún e agora eu acredito que ela, o voo dela chega essa noite.
7: Mas que coisa, olha aí.
6: Segunda-feira ela volta, porque se ela não voltar,
7: tá,
6: ela
7: chique,
6: vai
7: demais,
6: apanhar. Chique.
5: Ela esteve aqui essa semana bem feliz, curtindo as
7: tá
5: férias.
7: Curtindo.
5: E bom dia pra você, Alvinho, fazendo parte dessa manhã aí. O pessoal gostou na semana passada.
7: Oi, que joia, então.
5: É, o filho tem as escolhas, assim, musicais maravilhosas. Ele tem um ótimo gosto e vai ficar com a gente, então, essa manhã toda. E vamos que vamos dar boas-vindas aos nossos patrocinadores de todas as manhãs de sábado.
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5: Sucesso para todos vocês e vamos que vamos. E você pode fazer o seu pedido musical através do 98409-1431. E claro, participar, fazer esse programa ainda mais alegre e feliz, porque a sua participação aqui deixa a gente contente, né, filho?
7: Exatamente. Manda sua mensagem.

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0: 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Joia. 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
2: 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E agora, para começar com toda alegria e com toda energia, vamos de música,
1: gente? Vamos lá, já voltamos, pessoal. E manda mensagem, 984091431.
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17: Eita, gente, 10h33, e eu já estou sentindo aquele cheirinho de almoço vindo lá da casa da Irma. Um beijo pra você, minha querida Irma, e um beijo pros demais ouvintes que muitas vezes não podem nos enviar mensagem, o celular não está com a torre, nem pegando a torre.
18: Tá meio ruim o sinalzinho ali.
17: Isso, meio ruim o sinal, mas está nos ouvindo, então se sinta abraçado, apertado e mais beijado daquele jeito pela lei. 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Seu Marcos, dona Helena, beijo pra vocês. 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
18: Quero mandar um abraço lá então pro Chico e pra Jô. Jô,
8: abração,
18: minha querida,
8: pessoal. Obrigado.
18: Amiga, beijo.
17: Beijo pra todos vocês. E eu quero aproveitar e mandar um beijo também.
8: Opa.
17: Um beijo pra Dulce.
8: Dulce querida.
17: Dulce querida. É uma menininha muito linda. E se ela estiver nos ouvindo, eu quero que ela ligue no meu celular, ela tem o contato.
8: Sim.
17: Porque eu perdi todos os números do meu celular.
8: Ai, meu Deus do céu.
17: Ah, então eu preciso de falar muito com a Dulce. E quero aproveitar também e mandar um beijo pra Dona Rose. Ô, Dona Rose, um beijo, amada. Obrigada pelo carinho. Eu me senti muito amada. Espero que você também tenha sentido a energia desse amor, tá bom? É isso que a gente quer transmitir, a gente espera transmitir para vocês que estão aí sempre nos ouvindo esse amor, essa energia boa através da nossa voz, através das ondas do rádio.
8: Que joia, pessoal.
18: Alvinho, vamos lá para as mensagens,
8: vamos lá,
18: dá tempo?
8: Dá tempo sim, muita participação aqui. Manda
18: Bom
8: aí.
18: Bom dia, deusas, manda um abraço para nós aqui em Ponta Grossa, beijo, Guto Alves.
8: Ô, Guto, sempre com a gente, um abraço.
18: O Gutinho, um beijo, Gutinho. Temos uma mensagem aqui, um áudio, Alvinho.
8: Opa.
19: Bom dia, galera maravilhosa da antena, aqui é o Boleco. Estamos por casa hoje, sintonizado na melhor do Brasil, a antena sua, é claro. Quero mandar um abraço para toda a galera de Castrão aí, em especial pro meu amigo Baiano, Luciano, da Guarda Municipal, meu amigo Pinheiro. Fazem e estão fazendo um trabalho maravilhoso em prol da sociedade castrense. Deus abençoe a todos e um ótimo final de semana. Um abraço para todos.
8: Um abraço pro Boleco.
18: O Boleco é um querido.
8: Sempre com a gente.
18: Vamos lá, bom dia, Legi e Alvinho.
8: Obrigado.
18: Adriana Matos na escuta.
8: Oi, Adriana. Tem áudio?
18: Não. Tem, agora tem Opa. Mais um áudio.
20: Bom dia, meninas e menino.
8: Opa.
20: Bom dia, Lê. Bom dia, Gi. Bom dia, Alvinho.
8: Bom dia.
20: Escutando vocês. Desde cedinho. Tô pondo feijão pra cozinhar hoje. E agora eu vou colocar minha carne de porco, costelinha de porco pra fazer caramelizada. Bom dia.
1: Um beijo.
20: Irma do São Bento.

0: tô fazendo da paineira.
1: Nossa, combinou até a mão, o corte da música ali no fundo, você viu?
2: E ela escutando alto.
1: Já, obrigado, irmã. Um beijo, Deus abençoe.
3: É uma pessoa maravilhosa. Um beijo também pra Cristina. Ô, Cris, um beijo pra você e todos aí na Serra do Apom. Ela já tá lá.
1: Oi,
3: tomando,
1: que legal.
3: Tomando
1: um abraço.
3: Chimarrão. Um beijo pra você.
2: Bom dia, galerinha querida. Aqui é a Divina Castanho do Cruzo. Tamo na escuta. Beijo.
3: Beijo. Beijo, Divina. Beijo, beijo.
2: Bom dia, galera do Salto Alto. Sabadão nublado, trabalhando e curtindo a o melhor programa. Programa Salto Alto.
1: Muito legal.
2: Franciele Valenga.
1: Um abraço.
2: Bom dia a esse aqui não é nada de importante.
1: Veio mensagem errada.
2: Bom dia, sou o Giovano Rodrigues e gostaria de ouvir uma música do Gustavo Lima, Desejo Imortal. Um abraço.
1: Opa,
2: para todos vocês aí da rádio. Quem mais? Ah, bom dia, tô ouvindo aqui, curtindo o frio, Jamile.
1: Um abraço, Jamile, obrigado.
2: Bom dia, meninas lindas, maravilhosas, divertidas, estou na escuta, Sandra do Socavão.
1: Um beijo, Sandra.
2: Bom dia, Deus abençoe vocês.
1: Amém.
2: Não mandou o nome. Oi, meninas lindas, abençoadas, quero participar do sorteio. Beijos, Carlinhos Serralheiro.
1: Um abraço pro Carlinhos,
3: Carlinhos,
1: tá concorrendo,
3: você. Carlinhos. Beijo, beijo, beijo.
2: Bom dia, galera da antena. Cris do Cris Baixo, Bairro das Pedras,
1: pessoal,
2: na escuta.
1: Das Pedras. Uhum.
2: Lá da
1: Cris querida, sempre com a gente.
2: É. Vamos lá. Bom, não, é. Vocês são bonitos, sei que vocês são bonitos pelo jeito da voz da mulher da idade, já.
1: Obrigado.
3: Dá um abraço bem especial pro Luiz Carlos. Eu não consigo abrir a mensagem dele aqui, mas ele tá mandando ali no WhatsApp. A Gi tá lendo. Ô, Luiz Carlos, querido, um pertence. Grande abraço pra você, amado.
2: Vocês entrar lá no mato, a onça pega vocês, mulherada.
1: Tô louco.
2: Pronto, Alvinho.
1: Nossa, o que aconteceu, Gi? O que foi?
2: Pode
1: vai
2: tocar
1: música?
2: Uma música aí.
3: Vamos que vamos, gente,
1: de
3: música.
1: O que você leu aí?
3: Mas olha só, antes da música, gente, anota aí, 98409-1431. Deixa eu abrir aqui a mensagem do Luiz Carlos pra gente ler a mensagem dele.
1: O pessoal lá do Bela Vista, lá, um abraço.
3: Isso mesmo, manda um abraço pra ele aí, é ele que mandou a mensagem.
1: Um abraço pro Luiz, querido, Luiz sempre Carlos. Com a gente, Bela Vista na escuta, um abraço aos amigos do Bela Vista. Quer ver? Chegou um aqui também, um bom dia, estamos ouvindo vocês também. A Suzane lá de Ponta Grossa, Santa Paula, o Israel também tá por aqui. Um abraço para vocês aí, Alvinho, meninas, tamo junto também. Pessoal do Cunhaporanga, viu? Tá ruim as estradas aqui, pessoal, manda amarelo para nós aí.
2: Essas estradas tá com problema, né?
1: Pois
3: geralzão
1: é,
3: aí no interior, né?
1: Verdade,
3: chuva demais,
1: pessoal,
3: muito chuva.
1: Mas as equipes estão trabalhando aí, tudo que nem hoje não é o Antena Repórter, né? Que eu sempre tô participando, apresentando, mas o que o pessoal mandar aqui de estrada, a gente manda também para as autoridades aí, para providenciar.
2: A Sara tá perguntando se deixaram um celular aqui.
1: Sara, vou verificar aqui, a princípio não entregaram nada ainda, mas eu já vejo ali se tem na recepção, a gente já conta para você. Um abraço pro Camargo lá de Carambeí, também tá por aqui. A Roseni, querida, pessoal da Quebrada Funda, um beijo, Roseni, obrigado aí, sempre tá ouvindo a gente. Também a Vani, lá do Tronco, também um abraço, Deus abençoe vocês também. Abraço pro Carlos e também aqui a Renata, estamos ouvindo vocês no Primavera. E o Sérgio de Piraí do Sul também ouvindo o Salto Alto. Um abraço a todos vocês da Antena Sul. E agora vai de música?
2: Vamos de música.
1: Beleza, pessoal. Gustavo Lima que pediram, né? Desejo Imortal.

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2: Tamo junto aí, pessoal, sempre.
0: 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Beijo.
1: Beijo, amada. E agora vamos que vamos de música, porque o povo gosta, né?
2: O pessoal tá pedindo aqui, vamos de música.
1: Então
2: aí,
1: vamos
2: tocar
1: a música.
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25: Eita, gente, 11:20, loucura, loucura. 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
0: Exatamente, pessoal. Gi, eu posso mandar uns abraços aqui?
1: Pode.
0: Você que manda.
1: Eu vou ler umas mensagens.
0: Beleza.
1: Aqui. Bom dia de novo. Quero convidar os ouvintes e vocês para o nosso bingo na APAE, que vai estar acontecendo no Clube dos Alemães hoje a partir das 14 horas. Vai ter cartela a R$10 com prêmios muito bom e cartela de dois também. Relembrando, quero participar do sorteio, é a Carol.
0: Ah, um alô pra Carol, querida, tá ouvindo a gente. Importantíssimo isso que a Carol falou, pessoal, vamos ajudar a nossa APAE aqui de Castro, né? Que faz um trabalho maravilhoso, show de prêmios, então estão todos convidados aí pro show de prêmios em prol da APAE de Castro. É hoje, dia 19, neste sábado, a partir das 14h30, 14h30, aqui no Clube dos Alemães, no centro de Castro. Ó, vai ter primeiro prêmio R$2.000, olha que bacana, pessoal. Só? 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Olha só que bacana, cartelas a partir de R$10, né? Apenas R$10 e o sorteio é computadorizado, não é obrigatória a presença, mas o pessoal faz questão, quem quiser comparecer, sim, prestigiar ali.
1: E ajudar, né, Alvinho?
0: Com certeza.
1: A pai precisa muito dessa ajuda do pessoal, então vamos lá, vamos participar, né, ajudar a pai que faz um trabalho maravilhoso.
0: Exatamente, pessoal. Então, show de prêmios em prol da APAE aqui de Castro, hoje, 14h30, no Clube dos Alemães. 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
25: Que maravilha. Bom. E olha, só mandar um abraço aqui pra Ali, né, da APAE, pra Angelita e pra Rosângela.
0: Um abraço a todos lá.
25: Um abraço pra vocês.
0: Isso, o Nava tá com a gente, mandou mensagem aqui também.
25: Um abraço pro Nava,
0: que ajudam também,
25: essa semana.
0: O pessoal é apoiador aí da APAE também aqui, o pessoal ali, o Guilherme Mierlo também, pessoal aí que ajuda, todos aí, todos unidos, né, em prol da APAE aqui de Castro. Um beijão pra Carol,
25: Deus
0: também, que tá com a
25: vocês.
0: Gente aqui.
1: Bom dia, tudo bem, meninas lindas? E pro Alvinho, quero participar dos sorteios. Meu
0: Obrigado.
1: Nome é Ed Maria Dória.
25: Beijo, Ed. Beijo.
0: Tem mais, Gi, tá aí?
1: É que eu me atrapalho aqui porque tá aberto, daí eu não consigo achar.
0: Ah,
1: sabe?
0: Tá.
1: Tuane Oliveira, quero participar dos sorteios.
0: Tá participando, Tuane?
25: Beijo, Tuane.
1: Vamos lá. Bom dia, um ótimo final de semana abençoado para vocês. Lógico, para todos os ouvintes dessa que é a melhor rádio.
0: Obrigado, pessoal.
1: Manda uma música pro Mirosmar.
0: Ah,
1: abraços. Aí, ó, do Mirosmar. Vamos lá. Bom dia, meninas lindas. Deus abençoe. Estou ouvindo vocês aqui no Araucária 3. Quero participar dos sorteios. É. Darley Lopes.
0: Abração, Darley. Tá concorrendo. Abração, pessoal da Araucária.
1: É, lê aí, Alvinho.
0: Posso dar um oi aqui?
1: Tá, é pra mim fica complicado.
0: Ah, não. Quer ver, ó? O Rogério tá por aqui também, ó. Deus abençoe, pessoal. Estamos ouvindo vocês também. É, a Fátima, ótimo final de semana. A Fátima, aqui de Castro, sempre ligado. Um beijo, Fátima. Obrigado, hein? Obrigado pelo carinho, pela audiência também. O Claudinei aqui, né, que tá na escuta também, já tá com o nome aqui pra concorrer o sorteio. A Tuane também, que você já mandou um abraço. Um alô aqui pro Valdinei, também já está concorrendo. A Sara, pessoal, disse que deixaram no celular aqui, não deixaram, pessoal. É, não deixaram nenhum aparelho aqui na rádio. A gente verificou já aqui, não chegou nenhum aparelho pra nós aqui na emissora, tá bom? O pessoal perguntou aqui se haviam deixado. Galerinha do Salto Alto, um abraço, tamo antenado aqui, pessoal do Bela Vista, Neuci, né? Neuci, querida.
25: Neuci, ô Neuci, querida. Um beijão
0: pra Neuci aí.
25: A Neuci, que já não aparecia há um tempo, né, Neuci?
0: Verdade.
25: Que tava fazendo.

0: Vai estar sempre com a gente. Ó, o pessoal não escuta o nosso amigão o Carlos aqui, ó, estamos trabalhando no cascalhamento da estrada da Campina do Elias. Um abraço a toda a equipe, então, neste momento lá, o pessoal trabalhando, manda um abração para nós da empresa Maestre. Estamos no patrulhamento também, tá o pessoal ali com o rolo compactador. Estamos aí trabalhando aqui na região da estrada da Campina do Elias. E mandar um alô também pra minha esposa que tá ouvindo, a Jocineia Andrade, tá lá em casa ouvindo vocês. Obrigado, um bom final de semana a todos. Nosso amigão Carlos, sempre com a gente, sempre participando da programação da Antena. Carlos, um abraço pra você, pra toda a equipe. Parabéns pelo trabalho aí, as equipes não param, o pessoal fazendo a manutenção das estradas rurais aqui do município de Castro. Neste momento, equipes trabalhando na Campina do Elias. Um forte abraço a todos vocês. E mais mensagem, bom dia a Miriam, tá com a gente? A Miriam queria participar dos sorteios, um ótimo final de semana, já tá concorrendo, Miriam. Um beijo pra você, um abraço pra toda a família, Deus abençoe, sempre com a gente, a Miriam, na sintonia. O Heitor também, quero participar dos sorteios, um abração pro Heitor, pra Mari, já tá concorrendo. O Moacir Souza, quero participar, já tá concorrendo, Moacir, tá com o nome aqui pra concorrer aí os chequinhos, né, os vales, da ótica H. Basílio. É, o Giovano Rodrigues queria ouvir a música aqui, um abraço do Desejo de Imortal, já tocamos, hein, né, do Gustavo Lima. Venho aqui pra Serra do Apom, chama o Chico, abraço aí pro Giovano, querido aí, amigo nosso, pessoal da região da Serra do Apom, tá por aqui também. Andréia do Alecrim, quero participar do sorteio, amanhã é meu aniversário, já tá concorrendo, querida, Andréia.
1: Parabéns pra você.
0: Tá com o nome no sistema aqui, um abração pra Andréia e toda a família, amigos queridos lá do Alecrim, também com a gente. E a Isabel Cristina, que é do participar dos sorteios aí, já tá concorrendo, Isabel, um beijo pra você e toda a família. Tem mais mensagem aqui?
1: Filho, oi. Deixa eu ler essa aqui.
0: Ah, claro,
1: é muito especial. Bom dia, essa é, olha, um fim de semana abençoado para vocês e lógico para todos os ouvintes dessa que é a melhor rádio. Amei. Manda uma música do Mirosmar, abraço, claro, Claudinei Fontoura.
0: Amigão nosso,
1: beijo, Claudinei, pra você, meu irmão, querido, irmão amado, te amo e olha só, gostei.
0: Obrigado.
1: Que é a melhor rádio.
0: Show de bola, amém. Obrigado.
1: Coisinha da minha vida, te amo.
0: O Altamir tá por aqui, estamos passando em Ponta Grossa, ouvindo a Antena Sul, manda um abração pra nós, obrigado, Altamir, um abraço aí. O Marcelo também, tô ouvindo aqui no centro de Castro, põe meu nome aí, já tá concorrendo, Marcelo. Também pessoal lá do Xangri-Lá, queridos, pessoal de Ponta Grossa, sempre ouvindo a Antena Sul ali, o Luiz, a Dona Tereza, Deus abençoe vocês, sempre com o radinho ligado na Antena Sul, diretamente do Xangri-Lá, Ponta Grossa. Quem mais tá por aqui? Bom dia, quero participar dos sorteios. A Dani Melo, beijo, Dani. Tá concorrendo já, beijo, também. Beijo. E a Emanuele Vitória, beijo, Emanuele. Quero participar do sorteio, já tá concorrendo, Emanuele. Vamos de música, pessoal?
1: Vamos que daqui o povo a pouquinho. Ama. Sorteio?
0: Viu, daqui a pouquinho o sorteio. Viu, só quero aproveitar, ó, acabou de chegar aqui o Gustavo também, tá ouvindo a gente. Pessoal da Santa Leopoldina. Quase eu falei Santa Quitéria, mas na Santa Leopoldina, mas um abraço pessoal da Santa Quitéria,
1: isso,
0: também.
1: Isso mesmo,
0: beijo. Toda a área rural e o pessoal com a gente. É, a Sônia Teles está por aqui também. Quero participar dos sorteios. Deus abençoe. Um ótimo final de semana a todos vocês. Já tá concorrendo, Sônia. E qual música que eu vou coloco agora?
1: Coloca uma música aí daquela, assim, que o povo gosta. Sabe aquele sertanejão, qual? Assim, raiz, filho?
0: Um raizão? Qual,
1: raiz,
0: qual, qual?
1: Raiz, coloca aí, acho, é programa Raiz que o povo vai cantar junto, garanto pra você e até nós aqui no estúdio.
0: Ah, nossa!
1: Vamos ser felizes.
0: Tá bom, então.
1: Ah, é bom, é bom.
0: Tá certo, pessoal. Deixa eu ver aqui, se veio, chegou mais alguma mensagem. Nossa, o pessoal mandou tudo junto. Não,
1: mas
0: agora.
1: É que você lê, olha, ó, só. Ó,
0: tá chegando, nossa.
1: Olha, eita,
0: viu, delícia. Bom final de semana, que a Sônia tinha mandado. Também a Rosenilda da Silva, escuto aí todos os dias, hein, um ótimo dia. Beijo, já tá acompanhando, Rosenilda, um beijo pra você. Tá com o nome aqui. A Elizabeth, querida, a pessoa lá do Passo dos Bois também, tá concorrendo. Já um beijão pra Elizabeth e toda a família. Pessoal, sempre na sintonia. Então, vamos de música, daqui a pouquinho sorteio, né? Sorteio aí dos brindes, dos chequinhos, pessoal.
1: Ótica.
0: Valeu.
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0: beijo pra vocês, meus queridos aí da Cera Lê Calçados, azulzinha da Doutor Jorge. Claro, vamos que vamos, porque já temos os ganhadores do check-in.
1: Me conta, vocês já sortearam aqui? Já rodaram?
2: Já o Rubinho.
1: Chegou mais mensagem, não vai ter tempo de ler, pessoal, mas já tá os nomes pra concorrer. Só antes aqui, ó, o pessoal mandou alguns avisos. Ó, bom dia, pessoal. Se puder, avisa aí na rádio. Estrada da Capão Alto, em obras ali, equipes da prefeitura trabalhando na região até as 16 horas, então trânsito lento ali na região da Capão Alto. Tem equipes trabalhando também na região da Capão Alto, então atenção redobrada, você que vai sentido ali Estrada da Capão Alto, tem máquinas na pista, tem homens trabalhando ali, o pessoal tá trabalhando, né, para melhorar, para solucionar aí, né, a questão das estradas rurais nossas aí, então as equipes trabalhando na região da Capão Alto, né? O pessoal tinha mandado aqui o aviso também, tinha equipes trabalhando na região da Campina do Elias também, então atenção redobrada, você que vai para a região da Campina do Elias, tem patrola ali no trecho, tem rolo compressor, então equipes trabalhando na Campina do Elias e também região da Capão Alto, o pessoal acabou de avisar a gente. Abração aqui pro Eliel Ribeiro, toda a família. Eliel, um abraço, Deus abençoe, obrigado aí pela mensagem. Também a Isabelle tá por aqui, um abração e um alô também aqui pro Lucas, amigo nosso lá da Castrolanda. Também estamos com vocês aqui. A Magali, querida, um beijão, pessoal lá de Carambeí. O Cláudio também tá por aqui. E abração pro Rodrigo do Araucária, também está na audiência. Gi, vamos pro sorteio?
2: Vamos pro sorteio. Já tem aí? Já. Então, quem ganhou foi a Isabel Cristina Miranda.
1: Parabéns.
2: O Valdinei Oliveira e Andréia Borba.
1: Opa, parabéns aos ganhadores
2: então
1: do check-in.
2: Então, os três podem passar aqui na rádio essa semana.
1: Tranquilo,
2: e
1: né?
2: E tirar o seu check-in e ir pra Ótica Basílio pra poder resgatar.
1: Então, de novo, Gi, quem que são os ganhadores? Calmamente.
2: Andréia Borba.
1: Certo.
2: Valdinei Oliveira.
1: Certo.
2: E Isabel Cristina Miranda.
1: Isabel Cristina Miranda, Andréia Borba e o Valdinei.
2: Ai, Alvinho.
1: Volta aí o nome, só o pessoal escutar.
2: Valdinei Oliveira.
1: Valdinei Oliveira, parabéns, pessoal. Venha buscar, pode vir segunda-feira, buscar o chequinho aqui na rádio, na Romário Martins, no centro de Castro. Uma última mensagem, o Zinho, tá ouvindo a gente aí, ô Zinho, saudades, um abraço pro Zinho,
0: querido,
1: nosso
0: um abração
1: aí
0: pra você e vamos que vamos embora?
1: Vamos no oferecimento, pessoal.
0: Oferecimento?
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0: Muito sucesso pra todos vocês, nossos patrocinadores de todas as manhãs de sábado, fiquem com Deus, um beijo carinhoso pra todos os nossos ouvintes e até semana que vem.
1: Valeu, pessoal.
0: Obrigada, Alvinho, um beijo.
2: Até semana que vem.
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7: Castro, 19 de setembro de 2026. Um bom dia a cada um e a cada uma de vocês, queridos ouvintes, nesta manhã de sábado. Hoje mais um dia em que Deus está presente. Quem está falando a vocês é o pastor Daniel, que está como ministro na paróquia de Castro, pertencente ao Sínodo Paranapanema, vinculado à ISLB.

Quero saudá-los com os versículos que se encontram no Evangelho de Mateus, no capítulo 20, os versículos 25 a 28, que nos dizem assim: Então Jesus, chamando-os, disse: Sabeis que os governadores dos povos os dominam e que os maiores exercem autoridade sobre eles. Não é assim entre vós. Pelo contrário, quem quiser tornar-se grande entre vós, será esse o que vos sirva. E quem quiser ser o primeiro entre vós, será o vosso servo. Tal como o Filho do Homem, que não veio para ser servido, mas para servir e dar a sua vida em resgate por muitos. Algum tempo atrás, quando estava na casa, por volta das 23 horas da noite, recebi um telefonema de um amigo querido. Fiquei muito satisfeito com sua ligação e a primeira coisa que me perguntei foi: Como você está? E sem saber por quê, respondi: Sinto-me muito só. Quer que conversemos? Ele me disse, ao que eu respondi que sim. E ele disse: Você quer que eu vá à sua casa? E eu respondi que sim. Ele desligou o telefone e em menos de 15 minutos já estava batendo na minha porta. Comecei a conversar por horas e horas sobre tudo, sobre meu trabalho, sobre minha família, sobre minha ex-namorada, sobre minhas dívidas, e os atenciosos ouvidos dele sempre me escutavam. Era de manhã e eu estava totalmente cansado mentalmente. Sua companhia me fez muito bem e, acima de tudo, ele me ouvia e me apoiava e me fez ver meus erros. Me senti muito confortável e, quando ele percebeu que eu já estava melhor, ele me disse: Bem, estou me aposentando, tenho que ir trabalhar. Fiquei surpreso e disse a ele: Mas por que você não me disse que tinha que ir trabalhar? Olha que horas são, você não dormiu nada. Eu demorei a noite toda para lhe contar a minha história. Ele sorriu e me disse: Não há problema em sermos amigos. Senti-me cada vez mais feliz e orgulhoso por ter um amigo assim. Eu o acompanhei até a porta da minha casa e, quando ele estava andando em direção ao carro, eu gritei com ele de longe: Ei, amigo, e depois de tudo isso, por que você me ligou tão tarde ainda à noite ontem? Ele voltou e me disse em voz baixa: Eu só queria te dar uma notícia. Perguntei a ele: O que aconteceu? E ele me disse: Eu fui ao médico e ele me disse que meus dias estão contados. Eu tenho um tumor no cérebro, não pode ser operado e eu só tenho que esperar. Fiquei sem palavras. Ele sorriu para mim e disse: Bom dia, meu amigo. Ele se virou e foi embora. Demorei um pouco para assimilar a situação e me perguntei várias vezes por que, quando ele me pergunta como você está, esqueci dele e só falei de mim. Como ele teve força para sorrir para mim, para me encorajar, para me contar tudo o que ele me disse, estando naquela situação. Isso é incrível. Desde então, minha vida mudou. Eu costumo ser mais crítico com meus problemas e aproveitar mais as coisas boas da vida. Agora passo mais tempo com as pessoas que amo, por exemplo. Ele, meu amigo, ainda está vivo e tenho aproveitado mais tempo com ele quando nós passamos juntos e conversamos. Continuo gostando de suas brincadeiras, de suas loucuras, sua seriedade, sua sabedoria, de sua coragem de ser meu amigo. Muitas vezes passamos por essa situação em nossas vidas, queremos mais ser ouvidos do que ouvir, mais falar do que fazer, mais estarmos certos do que compreendermos, mais julgarmos do que sermos os julgados, mais amados do que amamos e assim por diante. Esse é o objetivo, esse é o jeito de vivermos. As palavras de Jesus são muito claras a este respeito. Somos servos e devemos servir. É assim que Mateus nos mostra a ação de Jesus. Se há uma regra que nos serve, é onde nós somos sempre colocados nos pedestais, a palavra de Deus inverte isso e diz que nós sejamos aqueles que estão abaixo, que observam, que veem, que vivem uma vida satisfatória na presença do Senhor, não para si mesmo. De que tudo o que temos e somos pertence ao Senhor, é do Senhor. Se eu tenho saúde, é do Senhor. Se eu posso trabalhar, é do Senhor. Se eu recebo um salário no final do mês, é do Senhor, não é meu. Todas estas ações, toda essa vida, ela pertence ao Senhor e ela deve levar glória e honra ao Senhor. É diante dessa certeza que nós podemos entender o texto de Mateus, que não devemos seguir os exemplos, os padrões que são colocados de forma exterior. Não podemos olhar para as autoridades que são colocadas no mundo e colocá-las elas também para dentro das nossas vidas, da nossa vida religiosa, da nossa vida pessoal. E por que não dizer da nossa essência cristã? A nossa essência cristã deve estar totalmente dissociada dessa hierarquia, porque nós vivemos para servir, servir ao Senhor. Somos servos do Senhor. Lutero, no seu escrito De Servo Arbítrio, ele vai dizer:
de que nós temos a liberdade para decidir nas coisas que não concernem a salvação. Mas naquilo que concerne a salvação em Cristo Jesus, nós somos servos cativos ao Senhor. Nós somos escravos, dulos do Senhor. E Ele é o bom Senhor. Ele é o pastor que cuida das suas ovelhas. Ele é quem nos guia, quem nos traz transformação e cuidado dia a dia. É maravilhoso olharmos para esta história que nos fala de pessoas que realmente vivem essa transformação e de que estão ali dispostas a caminharem conosco. Mas nós temos demonstrado o agir de Cristo na nossa vida por meio das nossas palavras, das nossas conversas, do jeito que nós vivemos, ou nos temos delongados em críticas, em lamúrias, em questionamentos infindáveis sob soluções nenhuma. Nossas reuniões de mesa têm sido mais discussões políticas, econômicas e tentado resolver o problema do mundo, quando nós nem mesmo olhamos para os nossos defeitos, para os nossos pecados. Como tem sido o nosso relacionamento com os colegas de trabalho? Nós temos exercido simplesmente a autoridade que nos cabe ou temos vivido de forma cristã sobre a vida deles, sendo servos, olhando na mesma perspectiva que o Senhor olhou a nós? Ele, sendo Deus, se esvaziou e atuou e entrou, encarnou para nos mostrar uma vida totalmente diferente. Quem somos nós para querermos agir como Deus, quando Ele mesmo não fez? Sejamos nós gratos por essa misericórdia derramada sobre as nossas vidas. Que assim nós possamos viver. Que assim a nossa força não vem de nós, mas de Deus, que nos dá do seu agir em nós. Que a paz e a sabedoria de Deus coordenem nossa vida, para que os nossos dias sejam graça aos que estão ao nosso redor. Que assim o bondoso Deus guie os nossos passos, hoje e sempre. Amém.

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1: Agenda para a paróquia de Castro nesta próxima semana. Hoje, dia 19 de setembro, nós temos encontro da GELC às 17h30. No dia 20, nós temos culto na comunidade de Castro às 10h. E culto em Maracanã às 8h30. No dia 22 de setembro, nós temos encontro da Lelute às 19h30 na comunidade de Castro. No dia 23, nós temos a celebração da Semana Nacional da OASI na comunidade de Maracanã, às 14h. Nós também teremos o Grupo Mel, às 19h30, na comunidade de Castro. No dia 24 de setembro, nós temos encontro do ensino confirmatório, às 19h. E também nós temos o encontro de famílias da comunidade de Castro, às 19h30. No dia 25 de setembro, nós temos o encontro de casais calouros, às 19h30, na comunidade de Castro. E no dia 26 de setembro, nós temos o culto na comunidade em Arapoti, às 15h. Tens alguma dúvida? Queres deixar a sua opinião? Entre em contato pelo nosso WhatsApp no 42984333887. Um ótimo final de semana a cada um de vocês e um abençoado sábado, queridos ouvintes. Até o próximo programa.

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2: Sabadão na Antena, agora 12:28. 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

0: Antena 102.7, começando o Sábado Bem Legal aqui pela sua rádio, Antena 100 FM. Esta é a rádio que vai mais longe, eu sou o Luiz Augusto. A partir de agora, coisa legal, bem legal. Sabadou, sabadou na 102.
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0: Você tá bem? É claro, eu sei que você está bem, porque tá sintonizado aqui na 102.7, né? Fica com a gente a partir de agora, descontração, alegria, bom humor, comigo e com ele, que chegou com tudo.
2: Muito boa tarde, Luiz Augusto. Estamos aqui novamente para mais um sábado acontecer, hein? E essa buzina?
0: Essa buzina não, essa corneta.
2: E essa corneta?
0: Respeite minha corneta.
2: Corneta é o cara que é...
0: Corneta?
2: Ficou corneta, né? O cara...
0: com chifre grande.
2: Eu acho que é tipo quando a esposa anã trai o anão. Daí ele não vira, o anão não vira um corno, ele vira uma corneta.
0: E sabe qual que é o nome do cara?
2: Qual?
0: Cornélio.
2: Cornélio Procópico. Cornélio Procópio.
0: Dia 33, sábado na antena. E aí, Rômulo, tudo certo?
2: E aí,
0: certo?
2: Como é que você tá? Viu? Mais um final de semana, mais um sábado. Aumenta o som aqui que tá feio.
0: Aumenta o som?
2: Porque eu não tô escutando.
0: Você não tá com o fone aqui? É, tá aqui?
2: Não, aqui baixo. Já tá no máximo aqui, ó.
0: Então tem que erguer aqui, ó.
2: Já ergui tudo.
0: Aqui, tá bom?
2: Mas qual que é o número aí?
0: 3.
2: Ah, eu ergui do 2.
0: Então ergueu errado.
2: Ergui errado. Luiz, mais um final de semana chuvoso, feio. É, sem ânimo, sem vontade de fazer nada.
0: Ai, que bom.
2: Sem vontade de sair de casa.
0: Vou ficar em casa, só sem fazer nada.
2: Sem vontade de sair da cama.
0: O principal hobby
2: deitado.
0: É ficar em casa sem fazer nada.
2: Deus que me perdoe.
0: Ai, que bom. Ó.
2: Eu quero curtir a vida.
0: Ai, com adolescente.
2: Estivemos falando em adolescentes, tivemos no Tropeiro de Ouro. Ah, nada a ver.
0: Tropeiro não é um cara adolescente. É, não,
2: não é. Estivemos lá, Piazito.
0: Ó, falar nos tropeiros, Rômulo, eu sabia que eles ficavam às vezes 6 meses fora de casa pra carregar os bois.
2: Sim.
0: Lá do Rio Grande do Sul até Sorocaba e passavam por aqui, né? E daí quando enchia o Rio Iapó como está agora, eles tinham que pousar aqui. Né?
2: Poxa,
0: Castro, pousa. Surgiu
2: Cê
0: a
2: sabe
0: pousada
2: qual que é o... Sabe como é que é o nome daquele bairro ali no começo do centro?
0: Aquele é Porto.
2: É Porto, né? Porque ali era um portinho, né?
0: Era um portinho, né? O pessoal se aportuava ali.
2: É.
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2: Com certeza.
0: Você
2: também.
0: Você trouxe aquele produtinho lá, eu tô precisando dele.
2: Você tá precisando de verdade ou está?
0: Sim, é que eu quero limpar o meu banheiro.
2: Viu, então vamos fazer o seguinte. Gravar um vídeo.
0: Gravar um
2: você
0: vídeo.
2: Limpando esse banheiro.
0: Ô, mas daí acho que é melhor não passar vergonha no banheiro.
2: Banheiro do cara
0: não,
2: cueca jogado pros todos os cantos.
0: É banheiro de boteco.
2: Viu? Mas eu trouxe aquele produto, você tá falando do produto milagroso?
0: Trouxe não, trouxe.
2: Ah, trouxero. Não, trouxedo.
0: É. Trouxei.
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0: Vamos começar com essa aqui... Pouco a gente vai falar dos nossos patrocinadores.
1: Eu quero escutar uma música aí também. Chama Nickelback. Never Gonna Be Alone.
0: Never Gonna Be Alone. Mas por enquanto, John Osborne.
1: John.

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12: Olha, seja sincero, Pia.
13: O quê?
12: É, você não fez nada.
13: Fez o quê?
12: Agora?
13: Agora?
12: Não, eu não, fala sério.
13: Habilidades, elas...
12: Não, isso já vi que não fez. Quando começa assim, já vi que não fez.
13: Mas eu fiz alguma coisa.
12: Você fez uma coisa, mas que coisa foi essa?
13: Você
12: tá usando inteligência artificial?
13: Arte inicial? Tudo é inteligência artificial agora.
12: É.
13: Os talentos foram embora agora. É só IA agora.
12: Muito bem, Luiz. Agora é
13: meio de 45. Ah, não. Agora falou a hora certa.
12: É, medi pouco. Não tava errado.
13: Não, medi muito, porque já tá quase perto da uma.
12: É. Verdade.
13: Antena Sul. 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
13: Paz do céu, as paredes estão chorando.
12: Pia, as paredes estão boloradas.
13: Boloradas,
12: mofadas, criando algodão doce na parede. É, então,
13: mas não é doce, não.
12: É, não, Deus o livre, não põe na boca isso aí que você morre. Isso aí é bolor puro. Não faço isso em casa.
13: Então,
12: ó, por isso, pra você evitar, você sabia que uma casa com mofo, você adquire vários problemas pulmonares, né? Sabia disso?
13: Eu

0: Sempre.
1: Renite, é aqueles problemas de pulmão.
0: Tudo que é
1: chiado. Tudo que tiver. É verdade.
0: No final, você vai pegar.
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1: Dá uma reação,
0: né? Dá uma reação e a pessoa pode sofrer uma parada cardíaca.
1: Uma coisa que o pessoal não sabe, que é bom falar, dizem que pra tirar mofo é só misturar que boa, né? A água sanitária com bicarbonato. Isso aí é um dos venenos mais perigosos que tem pra você fazer dentro de casa, uma reação química.
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1: 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E uma coisa que o Eric falou. Você viu o que o Eric falou? Você curtiu o que ele disse?
0: Eu curti.
1: Ele disse assim: o pessoal às vezes, o que dói não é você comprar com outro. Não é o cliente ir comprar com o outro, porque o outro tava mais barato, né?
0: Isso acontece.
1: É concorrência, tá mais barato, o cliente vai lá e compra. Mas o que dói é o cliente nem vir conferir o preço na minha loja. Ele falou, nem vim dar uma olhada. O pessoal acha que é caro, o pessoal acha que é extrema qualidade, daí é muito caro.

0: é, entendeu? Então vá na Top Mob, em vez de você ir pra outras cidades, Ponta Grossa, Curitiba, procurar móveis, né? 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
1: Deixa eu dar uma olhadinha aqui nos áudios dessa semana.
0: Você vai dar uma olhada nos áudios ou você vai ouvir os áudios?
2: Às vezes a pessoa chega pra nós e fala assim, ó, comprei esse colchão aqui lá em Ponta Grossa e tal. Fala,
0: é o que eu falei.
2: Tenho exatamente igual. Quanto você pagou lá? Às vezes a pessoa pagou R$1.000, R$1.500 a mais, porque às vezes uma loja com perfil mais alto, ela vai ter um custo mais alto, né? Porque você vai ter mais funcionários, o prédio maior, é etc, né? E quando a gente perde por preço, coisa, sem problema nenhum, isso é do dia a dia. Mas quando a gente perde, que a pessoa nem foi pesquisar conosco assim, conhecendo a loja, não foi nem pesquisar, e às vezes pagou até mais caro lá, aí dói um pouco, sabe? Então,
1: viu?
2: É uma coisa que eu sempre bato com todo mundo, eu falo assim, pessoal, não, ninguém é obrigado a comprar aqui na cidade, né? Se você achar muito mais barato em outro lugar, é normal, isso é parte do comércio. O pessoal consegue ajustar o preço. Mas quando o comerciante está sofrendo por causa de pessoas não nem irem na loja dele pesquisar, às vezes a pessoa tem um produto legal, cara. Olha, eu falo.
0: Top!
2: Cara,
0: hoje, tem um produto top!
1: Mas é que isso acontece mesmo, Romão.
0: Né? Olha, isso dói, eu vou ser bem sincero com você.
1: Ir pra outro lugar, sendo que aqui tem a mesma coisa, preço menor, cara, só porque, ah não, eu comprei lá em tal cidade.
0: O cara prefere comprar em São Paulo, o cara prefere comprar em Santa Catarina que tem.
1: Os tempos mudaram, meus amigos.
0: Ah, não.
1: Os tempos mudaram. Isso aí é coisa de gente antiga.
0: É, aqui ó, vamos fortalecer o comércio.
1: Exatamente.
0: Castrense. Muito bem, gostei dessa prosa nossa.
1: Tá. Um abraço pro Eric e pra Fernanda, também estivemos juntos lá no Tropeiro de Ouro. O que que é
0: também
1: o Tropeiro de
0: Letícia,
1: Ouro?
0: Pra Letícia, né? Pra Letícia que tá
1: Letícia,
0: lá também.
1: Letícia tá por aí?
0: Não,
1: ela sempre tá nos bastidores.
0: Não.
1: Fale, Fernanda.
0: Não é. A outra funcionária lá que tá com o Eric, acho que o nome dela é Letícia também, se não me engano.
1: Eu não sabia.
0: Mas um abraço pra ela. Se ela estiver nos ouvindo, um abraço pra você.
1: Andréa Borba tá aqui junto com a gente.
0: O que é o Tropeiro de Ouro?
1: O que é o Tropeiro de Ouro? Eu tava pensando, Romulo, será que um dia ganharemos o Tropeiro de Ouro?
0: Talvez o Tropeiro de Barro.
1: Por quê?
0: O Tropeiro de Ouro é as empresas
1: que
0: mais
1: destaque,
0: relevantes da cidade.
1: E nós?
0: E nós somos o Tropeiro de Barro, as empresas menos relevantes. De
1: não
0: casa.
1: Nós, Antena, né?
0: Não, nós.
1: Nós, eu e o Romulo.
0: Eu e o Romulo. Eu e o... Eu e o Luiz. Não, a
1: gente tem uma empresa chamada Lunarte.
0: A gente tem uma empresa aqui que é referência em propaganda da cidade.
1: Faz isso. É a Antena que é a referência.
0: Não, referência em rádio. Mas em referência em propagandas de audiovisual.
1: Outdoor,
0: painel digital.
1: Opa!
0: Vai dizer que nós não somos referência?
1: Referenciaça.
0: Nós somos o que mais tem na cidade.
1: Mas tá bom, agora não vamos ganhar o Tropeiro de Ouro ainda.
0: Mas se a gente crescer um pouquinho mais, nós podemos ganhar.
1: De quem?
0: Do pessoal?
1: Da CK.
0: Você tem que ser filiado lá, Pia.
1: Ih, rapaz, daí.
0: Complicou. Não, mas é o troféu Tropeiro de Ouro realmente é para as empresas que têm relevância na cidade, que talvez produziram mais ou que têm bastante contribuição com o número de funcionários, né?
1: Uhum.
0: Então são empresas que realmente estão fazendo a diferença, na cidade.
1: Eu quero ver a Top Mob logo lá sendo essa empresa homenageada também.
0: Vai ser, com certeza.
1: Uma empresa que merece ser homenageada também é o Doris Burger.
0: Doris Burger, referência em hambúrguer artesanal em Castro, meu amigo.
1: Rapaz, quando eu penso em hambúrguer, logo me vem à mente Doris Burger.
0: Não, nós temos que criar, sabe o quê? O parâmetro Doris. Porque qualquer outro hambúrguer...
1: Pior que é... Não, mas nós já fazemos isso.
0: Qualquer outro hambúrguer que a gente come, a gente tem que ver se... Tá,
1: se compara ao
0: se
1: Doris.
0: Compara com o Doris. O que que se compara? A maioria não se compara.
1: É.
0: Obviamente tem alguns lugares que a gente vai que o hambúrguer realmente é muito bom.
1: Só que
0: bom
1: daí
0: também.
1: Eles pagam muito mais caro.
0: Os 50 é um hambúrguer daí, né? Por exemplo, o Madeiro. Vamos falar do Madeiro.
1: Não fale, Piá.
0: Não, o Madeiro.
1: Não, não fale, Piá. Eles estão ouvindo?
0: Não, o Madeiro.
1: Piá, Luciano Huck vai ficar bravo. Piá, não fale
0: que
1: do
0: Luciano
1: Madeiro.
0: Huck...
1: Não é Madeiro, é outro genérico.
0: Que Luciano Huck?
1: Você não sabe que Luciano Huck é das paradas do Madeira?
0: Não, mas não é o Jerônimo Durski?
1: Mas eles têm... Romulo, você tem que entender dos negócios.
0: Ah, eu não
1: entendo. O cara colocou a cara dele lá e tá recebendo porcentagem, já faz tempo.

0: tempo já. Ele é meio que sócio.
1: Meio que sócio. Ah, tá bom. Mas vamos falar do Madeiro.
0: Não fale do Madeiro, Pia. Fale um genérico.
1: Ele
0: que custa R$50.
1: É um hambúrguer muito bom?
0: Tem, é daqui da região.
1: É um hambúrguer bom?
0: Que surgiu lá numa cidade, pro Dentópolis, né? Mas não fale dele, do Madeiro, entendeu?
1: Então vou falar do pedaço de pau. Pedaço de pau, não.
0: Isso. Do Madeiro. Fala do cavaco.
1: É, do cavaco aí.
0: Hambúrguer de cavaco.
1: Um hambúrguer que é feito de pau Brasil? Não, mas é realmente é um hambúrguer bom? Com certeza é muito bom. Mas daí você paga R$60 no hambúrguer. 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
0: do qual? Do Cavacos, né?
1: Do Cavacos aí que eu tô falando. 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
1: Ao vinho.
0: Alvinhos esquilos.
1: Ó, tem um lanche lá. Ah. Que eu vou tô pecando.
0: Nós temos,
1: Pia.
0: 20 pecando. Segundos só. Temos
1: eu tô
0: 20
1: pecando,
0: segundos,
1: Pia. Eu tô pecando porque eu não dei a minha recomendação.
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0: da Copa.
1: Com certeza, foi um sucesso. Por que 20 segundos, Pia? Por quê?
0: Porque vai tocar a música agora. E daqui a pouco tem comercial.

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15: Yeah, ganhar dinheiro, entendeu? Tô ganhando dinheiro, mas é, também não,
16: faz parte da vida.
15: À medida que eu ganho dinheiro, também
16: eu vou perdendo.
15: Vou perdendo, Zé Lobo.
16: Ó, por exemplo, se você faz nada. Agora são.
15: E você vê alguns. Horas. É, um ponto aí, depois pra vocês pesquisarem também, né? Vocês já viram algumas flores com formatos diferentes, né?
16: Tipo, que formato, Rômulo?
15: Formatos de animais.
16: Ah.
15: Formatos de. Até uma flor mesmo que parece uma borboleta.
16: Eu já vi uma que parece um morcego.
15: Chegou?
16: Aham, chegou.
15: A Dani chegou.
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16: Que maravilha.
15: Porque eu vou demorar muito pra correr.
16: E eu também. Eu já falei que eu posso correr uns 100 metros assim naquela. Eu vou dar aquele impulso pra eu conseguir correr, andar 7 km.
15: 100 metros?
16: 100 metros de corrida.
15: Mas tá, você já tá treinando? Se você não treinar nada, você não vai aguentar nada, né?
16: Pois é. Eu vou todo dia, eu treino, mas...
15: Não, eu sei que eu aguento uns 3 quilômetros sem treinar nada, eu aguento uns 3 quilômetros.
16: Não, acredito.
15: Mas se eu não treinar...
16: Aí você se lasca.
15: Aí o negócio fica sério, Pia, mas eu vou treinar essa semana, se Deus quiser, você vai fazer sol, né, Pia? Se Deus quiser, e ele quer.
16: Mas isso não impede, irmão, por causa que eu fui todos esses dias aí.
15: Pra onde você foi?
16: No lago.
15: Mas já baixou a água. Correr ou andar?
16: Hã?
15: Você foi correr ou andar? É, foi nadar.
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16: Agora estamos aqui ao vivo na antena com a Dani. A Dani lá da 99 Ótica. Arruma o microfone pra ela ali, Romulo. Oh,
15: vamos aqui, vamos aí, ó, dar boas-vindas pra nossa amiga aqui.
16: Oi, Dani, tudo bem?
17: Tudo bem, vocês?
16: Seja bem-vinda, faz tempo que você não dava uma passadinha aqui porque o negócio tá corrido por lá, né?
17: Sim, graças a Deus.
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17: Isso.
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0: Que começa a época de pesca aqui em Castro.
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1: Ó, que música vai tocar, Romulo? Óculos. O Paralamas do Sucesso.
2: É mesmo?
1: Uhum.
2: Mas quem pôs essa música?
1: Eu não sei.
2: Foi tão coincidência.
1: É, pois é.

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0: 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Manda mensagem aí que tá valendo o óculos da 99 Ótica, hein? Aqui esse brinde todo especial da 99. Quem mandou mensagem aqui, cadê o seu nome? No 4189-29. É que não tem o nome aqui. É seu personal trainer. Ah, legal. Mas manda um nome aí, eu quero saber o seu nome. Nicolas, será que é o Nicolas? Fala, Nicolas. É o Nicolas, né? Um abraço pra você, Nicolas. É, manda sua mensagem também para o 98409-1431. Quem tá junto com a gente também aqui, que mandou mensagem, foi... quem? Elis. Elis também tá sintonizada. O telefone aqui, bom, já tá aqui. Elis de Castro, obrigado, ela mandou aqui um emoji também do óculos, manda aí você um emoji de óculos aí que você vai concorrer a 99 Ótica, vai dar um brinde todo especial pra você, tá bom? Se ganhando aqui, você dá uma passadinha lá na Ótica. É, sim, seguinte, 1h28, deixa eu falar da família Beck, porque na família Beck tem as melhores ofertas pra você na linha de confecções, calçados, nós temos aí também lindas jaquetas, nós temos também calçados, sapatos, botas ainda na coleção inverno, tá acabando, mas a gente tem aí um preço super especial com descontos, né? Pra gente encerrar já essa estação que é o inverno, tá chegando o fim o inverno, Rômulo.
1: O quê?
0: É inverno. Tá chegando no fim. Dia 22, né?
1: Pia,
0: dia 21.
1: Por mim, vai com Deus.
0: Mas ele vai voltar.
1: Vai com Deus o inverno, porque, ó, se tem um cara que não gosta de inverno, esse cara se chama
0: Rômulo. Esse cara sou eu.
1: Esse cara sou eu, Pia. Eu não gosto do inverno. Não gosto do frio. Eu morei aqui, sou daqui a vida inteira.
0: Por que você não vai embora pra Nordeste, então?
1: Eu poderia ir.
0: Então?
1: Mas eu tenho muitas coisas pra abandonar.
0: É,
1: aqui.
0: Sei.
1: Uma delas é você.
0: Podemos fazer online o programa daí?
1: Vou deixar você, Pia. E daí? Você vai ficar aqui sem eu?
0: Vai ter que achar outro, Rômulo.
1: Você vai ter que achar outro, Pia.
0: Mas tudo bem, enquanto você não.
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0: Rômulo, agora 1h32, já a gente vai voltar aqui com umas piadinhas muito legais.
1: Piadinhas. Que piadinhas você vai trazer hoje?
0: Ah, hoje tem que
1: horário eleitoral quebra.

0: Não é espiar. É, vamos parar de divulgar o horário eleitoral?
1: Gosta desse aqui? Dessa música?
0: Some Nights. Eu não sou muito chegado, Pia, pra ser bem sincero com você.
1: Vamos tocar outro então.
0: Então tá bom.
1: Qual?
0: É. Põe a música aí.
1: Não.
0: Areta.
1: Simpson.
0: Não, Franklin. Põe aí, Areta.
1: Vou pôr na sequência então.
0: Tá bom, falou.

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4: 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Fim de semana bem legal. Bem legal.
5: É isso, ração, da ração. Tá fechado?
6: Tá no ar, tá no ar,
5: Pia. Não, tá não.
6: Tá sim.
5: Não foi colocado? Ah, outro ar. Pois é, Pia. Então é o seguinte, você pode ficar lavando roupa suja aqui.
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5: 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Tem várias lavanderias em Castro agora, né?
6: Caramba, dá um patrocínio pra nós, hein?
5: Faz uma permuta com nós aqui, que nós precisamos lavar roupa.
6: Eu ia gostar de uma permuta na lavanderia, quem tiver por aí.
5: Que lavanderias de Castro, quem quiser estar na Rádio Antena Sul, queremos permuta.
6: Daí chega que o chefe não quer mais.
5: É, nós ficamos pra nós, hein?
6: Mas eu acho que ele quer, ele gosta de permuta também.
5: É, permuta sempre é bom, né, Bia? Permutinha, né? Mas enfim, meu amigo.
6: Deixa eu arrumar agora a câmera aqui pra gente fazer
5: E não tem mais ninguém pra falar.
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5: Já foi. Top Mob já foi. 99 já foi. Inclusive tá rolando o sorteio do óculos aí, é só mandar mensagem.
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5: Certo, aí tá rolando também o quê? O que mais tá rolando, Pia?
6: Junto com a gente.
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0: Levando pra você. Sábado bem legal. Ô, Rômulo, se fosse começar, pra trazer o aqui em Castro tem o dia de Castro, né?
1: Certo, certo, vai ser agora
0: se em... Se tivesse o dia de Rômulo.
1: Dia de Rômulo?
0: Eu acho que eu tenho uma banda pra você trazer.
1: Qual banda?
0: Queen, Fred Mercury.
1: Eu tenho uma banda pra você também, se fosse o dia do Luiz. Elton John.
0: Boa, gostei. Porque não tem nada a ver com o negócio dele na vida pessoal. Gosto das músicas.
1: Culture Club, Boy George.
0: Também é boa.
1: E tem outra banda pra você.
0: Bon Jovi.
1: E sabe quem que eu ia trazer se fosse o dia do Rômulo? É Nirvana.
0: Nirvana.
1: Eu ia trazer.
0: Eu ia trazer, recitar o...
1: Uhum.
0: Agora com inteligência artificial dá pra fazer bastante coisa, hein?
1: E ia trazer também, sabe quem?
0: Quem?
1: Uma banda que eu gosto muito. É... The Calling.
0: Boa, velho. Sabe a Cela? Aquela influenciadora que se fingia de rica e no fim acabou ficando rica, né?
1: Sei.
0: Ela tem um noivo que é milionário, né? Ele contratou a banda pra tocar no...
1: Do The Calling? Não acredito nisso.
0: Pra cantar ali na festinha dele.
1: Imagine. Piano.
0: Rômulo, é o seguinte, então, vem aí, né? Estamos esperando na expectativa aí do dia de Castro, né?
1: Que vai ser no final de outubro.
0: Vamos ver aí. Ninguém divulgou nada ainda, porque estamos ansiosos pra saber quais bandas vão tocar aqui.
1: Diz que vai ser no final de outubro.
0: Pia, pare de pôr R nas palavras, senão as pessoas...
1: Vão pensar que eu sou burro?
0: É. Rômulo!
1: E eu vou mostrar que elas estão...
0: Você sabe que dá pra gente... É ofender as pessoas, mas com elegância.
1: Sim, aham.
0: As pessoas às vezes nem se toca.
1: Que você fala, a pessoa pensa que é um elogio, mas na verdade é um insulto.
0: Por exemplo, você chega pra pessoa e diz: você não é ignorante, só tem uma relação complicada com a informação.
1: Quer dizer o quê? Você é ignorante. Admiro sua confiança. Eu não teria coragem de falar tanta coisa assim sem saber de nada.
0: Você é uma pessoa única. Ainda bem.
1: Essa é boa, né? Não diria que você está errado. Eu diria que a realidade discorda de você.
0: Seu raciocínio é interessante. Pena que não chegou até a conclusão.
1: Você tem um talento incrível para transformar qualquer coisa simples em um problema.
0: Eu explicaria. Mas acho que você merece descobrir sozinho.
1: Olha, esse é... dói, hein?
0: Eu aceito todos os seus argumentos, explanados de maneira clara. Eu rejeito todos. Rômulo, você sabe que a geração... Que geração que nós estamos vivendo mesmo? Z? Não, como é que é a geração?
1: É, geração... Que geração estamos agora? Que geração estamos agora?
0: Que é a geração que não gosta muito de trabalhar, às vezes.
1: Geração alfa.
0: Nossa, tá começando tudo de novo, então.
1: Alpha. Não, na verdade, os que estão nascendo agora.
0: Ah,
1: né?
0: Tá, mas essa geração que tá ali começando a entrar no mercado de trabalho.
1: Geração 2010.
0: É a Z,
1: geração,
0: né?
1: Geração 2010 é o quê?
0: Você sabe que às vezes a pessoa pega o emprego, mas de repente desiste no meio do caminho.
1: Geração alfa, Pia. Geração alfa.
0: E daí manda mensagem. Vou mandar mensagem pro patrão lá.
1: Começa o emprego e daí quer...
0: É, mas daí não vai poder ir. Daí aqui tem algumas mensagens que essa geração tá mandando pros empregadores.
1: Certo. Como é que é?
0: Me perdoe desmarcar em cima da hora. Não vou conseguir fazer a nossa reunião agora às 5 horas. Amanhã é aniversário de uma pessoa muito importante também e vou me dedicar a ela. Posso remarcar?
1: Meu Deus do céu.
0: Imagine você contratando alguém e a pessoa mandar essa mensagem pra você.
1: Ou mensagem 2, né? Nesse horário não consigo. Tenho treino. Pode ser às 18?
0: KKKKK. Você não acredita. Eu virei a noite ontem e não ouvi o despertador. Acabei de acordar. Podemos fazer a entrevista hoje à tarde?
1: Olha, é o cara, é a pessoa que decide.
0: Aham.
1: Última pergunta, eu preciso mesmo ir até aí? Teria como fazer essa entrevista com o CEO online?
0: Me interessei pela vaga, porque eu vi que tem flexibilidade de horário. Queria um emprego de segunda a quarta e home office. É possível?
1: Eu vi ali na vaga que o horário é 8 horas, mas tem como ser 9h30? Eu não funciono muito bem antes das 9, aí não faria sentido, né? Não faria sentido. Minha mão na tua cara.
0: Na entrevista vocês comentaram que vão me dar um notebook, mas eu prefiro trabalhar pelo celular. Tem como trocar?
1: Meu Deus, você me dá um iPhone 17?
0: Caramba!
1: Falando em iPhone 17.
0: Vamos mandar um abraço aqui pra quem...
1: Pra quem é da área.
0: O Diogo da Verza Store, ele tá sintonizado junto com a gente aqui na antena, né? E a Verza é uma loja que vende iPhones, MacBooks e outros produtos e de outros, altíssima qualidade.
1: Outros celulares também, não é só iPhone, né? Também é Xiaomi.
0: Xiaomi tem a linha JBL e outras marcas. Mas um abraço aqui, porque tem uma loja aqui no centro, né? E eles estão lá ouvindo a gente também.
1: Um abraço, Diogo, e Romulo, toda a equipe.
0: É, tá na hora, é o seguinte, vamos fazer o sorteio agora?
1: Já dá, já tá bom?
0: Já tá bom, já tá na hora.
1: Já tá na hora, Pia, 1h53.
0: Pois é, nós vamos ter que fechar o programa aqui agora.
1: Esse horário eleitoral tá me acabando, Pia. Olha aí, 1h53, Pia.
0: Pois é, tá acabando, Romulo. Você tem como abrir aí, ó.
1: Almoçando.
0: Você tem aí como abrir o...
1: Como abrir o quê?
0: O WhatsApp?
1: Yes. Qual aqui, o WhatsApp daqui? Uhum. Põe uma música.
0: Então vamos pôr uma música aqui, daí na sequência a gente volta pra entregar aqui o prêmio.
1: E quem é essa música?
0: Jota Quest.
1: E que qual o nome
0: que
1: dela?
0: Eu também não entendo.
1: Ah, tinha tantas outras melhor.
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0: Rômulo, hein?
1: Fala, Rômulo, aqui é o Rômulo também. Coloca nós um sorteio aí, acho que dá tempo ainda.
2: Dá. Dá tempo.
0: Vamos fazer agora.
1: Um abraço.
2: Estamos aqui, Rômulo, trabalhando no cascalhamento da estrada do Campina do Elias. Manda um abraço pra nós da empresa Maestre. Estamos no patrulhamento e com rolo compactador na estrada desde sábado, hein?
0: Oh, aí sim.
2: Manda um abraço, bom dia pra esposa Jocely Andrade, também sintonizada aqui, tá bom? Estou ouvindo vocês. Bom fim de semana. Sidney do Abapan também quer participar do sorteio. E agora nós vamos revelar aqui o ganhador, Rômulo, que tá na hora da gente ir embora.
0: Quem é o ganhador, piá, deste lindo óculos da 99 Óticas? Deixa eu pegar o pacotinho aqui. Quem é o ganhador, Luiz?
2: O ganhador do prêmio.
0: Ou a ganhadora.
2: Final do telefone é 4129.
0: 4129.
2: Só que não mandou um nome, ó, Rômulo. Aqui, ó.
0: Não tem nome?
2: Aqui, ah, é o que, ó, ó. Fala o nome aí, Rômulo.
0: Eu não consigo ver.
2: Não tá. Tá aqui, ó. Nicolas.
0: Nicolas. Nicolas.
2: É isso aqui,
0: Antunes.
2: Ó. É isso, né?
0: Nicolas Antunes.
2: Um abraço.
0: Um abraço pra você, Eli. Nicolas.
2: Dá uma passadinha. Aqui, ó. É isso mesmo, achou aqui, né? Nicolas.
0: Você vai retirar aqui, ó, o pacote. O pacote aqui da 99.
2: Não, vai direto na ótica.
0: Vai no direto na ótica? Uhum. Então vai direto na ótica.
2: Só passar lá, nós vamos mandar pra Dani.
0: Pra Dani, vamos mandar teu número de telefone, teu nome pra Dani, daí você passa lá.
2: E pega o prêmio.
0: Hoje dá tempo ainda, Luiz?
2: Acho que hoje não, né?
0: Acho que hoje não dá mais tempo, mas segunda-feira você vai lá e retira esse lindíssimo
2: só
0: óculos.
2: Dá tempo de dizer tchau.
0: Bye, bye.
2: Tchau.
0: Oh, sinto sua falta. I miss you.
2: A semana que vem nós matamos saudade de vocês.
0: Dá, dá. Tchau, eles. Dá tchau na câmera. Essa música tchau, é. Essa tchau, música tchau, é. Tchau. É maravilhosa essa música.
2: Então, tchau.
0: Tchau. Dá tchau na câmera.
2: Tchau, câmera.

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São 16 horas e 5 minutos. A partir desse horário começa mais um programa, A Hora do Caminhoneiro, todos os sábados, diretamente dos estúdios da Rádio Antena Sul, cidade Ponta Grossa, juntamente com nosso amigo Mauro, nosso companheiro, todos os sábados, levando a boa música, levando as informações, né? Tudo aquilo que há de novo no setor de transporte e, é claro, a boa música, né? Então, você que tá em casa, hoje um dia chuvoso, tá em casa, merecido descanso, você que chegou de viagem, encostou com teu caminhão, deixou lá no pátio da associação, tranquilo, seguro, e você pode ficar em casa descansando junto com a sua família. Você que tá viajando, você que tá numa fila, você que tá indo pro Porto de Paranaguá, para São Francisco, também muito cuidado, as estradas estão perigosas, escorregadias, tempo chuvoso, prometendo chuva até quarta-feira, então temos que ter o máximo de cuidado, o máximo de atenção, né? Cuidar de você e cuidar dos outros também. Nosso telefone ficará à disposição aqui, é o 998686197. Pode mandar seu pedido, apesar que nós temos uma programação toda especial hoje. Amanhã começa a Semana Farroupilha. É um evento que os gaúchos comemoram todos os anos no mês de setembro, né? Relembrando os feitos da Guerra dos Farrapos, aquela coisa, aquela história toda, mas nós estaremos aqui tocando as músicas e prestando homenagem. Também dia 17 foi comemorado o dia do caminhoneiro, o dia do transportador de carga. Queremos aqui prestar nossa homenagem a todos esses homens, a todos esses transportadores, né, de cargas, que movimenta o Brasil com aquela dedicação e aquela responsabilidade. Quem transporta carga pelas estradas também transporta sonhos, negócios, oportunidades. Feliz dia do transportador, feliz dia do transportador de carga. Então hoje nós estamos cheios de mensagens, cheios de homenagens. E para iniciar o nosso programa de hoje, prestando a homenagem aos nossos irmãos lá do Rio Grande do Sul, aos nossos irmãos gaúchos, tem muito caminhoneiro gaúcho que mora aqui na região, então vai a nossa homenagem de hoje e o nosso programa de hoje é inteiramente dedicado a você, meu irmão, que nasceu no Rio Grande, você, meu irmão, que mora em outros estados, você que mora principalmente na cidade de Ponta Grossa, o nosso carinho e o nosso apreço. Parabéns, meu Rio Grande. Meu orgulho.

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1: São 16 horas e 13 minutos. Fazenda Santa Rosa, lá no Descalvado, município de Ipiranga. Um grande abraço pro Thiago, Rafael e Luiz. Onde é que estão vocês? Um grande abraço. O Adilson e a Neuza estão em casa. Estão todo mundo em

dia de sempre, fazendo mudança para cá e para lá, e o que que vai acontecer? Diz que o governo agora vai tomar atitude, que Deus oxalá o tenha, que sei lá seja verdade, que cada um possa ter um pouquinho mais de sossego na vida. Um grande abraço para todo o pessoal lá de União da Vitória. Marisa, tenho certeza, está ouvindo o nosso programa. Um grande abraço para todos vocês aí, ó, aqui em Ponta Grossa. Maria Andreata e a Sônia lá na região do Rio Verde já mandaram a mensagem, estão ligadinho aqui ouvindo o nosso programa. Vilmar, a Débora e a Picuruxinha, Maria Rita, estão ligadinho, tá fazendo em casa, marceneiro, agora que é tarde, meu irmãozinho, né? Um grande abraço para vocês, um grande abraço para Débora, e dá um abraço e um beijão na Maria Rita aí. Tá bom, Vilmar? Grande abraço, tenho certeza, estão ligadinho aqui. Quem mais aqui? Como eu falei no início do programa, começa a Semana Farroupilha. Semana Farroupilha, as festividades começam amanhã, dia 18. Mas o Dia do Gaúcho já faz dias que se comemora. E nós aqui todos os anos fazemos um programa especial em homenagem ao gaúcho. Quantos e quantos caminhoneiros amigos que são nascidos lá no Rio Grande e hoje vivem aqui na nossa região. Então é justo que nós façamos essa homenagem, leve o nome do Rio Grande cada vez mais longe. Um grande abraço a todos os gaúchos e todos, principalmente aqueles que trabalham no setor de transporte. Nos quilômetros percorridos, existe dedicação, coragem e muito trabalho. E nós sempre dizemos aqui que o nosso programa iniciou com uma homenagem ao transportador de carga, em homenagem ao caminhoneiro, essa pessoa tão sofrida que viaja pelo Brasil inteiro, trazendo riqueza, levando alegria e sentindo saudades. Essa é a vida do caminhoneiro, né? Quero mandar um abraço pro meu amigo Giba, ele que foi caminhoneiro muitos anos, agora está em casa, curtindo a dona Margarida, curtindo o Fabrício e os demais filhos e netos. Giba, você que foi caminhoneiro muitos anos, receba o nosso carinho e o nosso abraço para você. Tá bom, Giba? Você mora aqui no meu coração faz anos, você sabe disso. Quero mandar um abraço também pro Guilherme, meu amigo Guilherme aqui da Vila Marima, tá lá em Maracaju, lá no Rio, lá no Mato Grosso do Sul. Tá ouvindo o nosso programa pelo aplicativo. Grande abraço para você. Grande abraço pro Valmir, pra Juscelia, que também é transportador. Grande abraço. Pra você, Tivica, tá lá no Xaxi. Você não é transportador, mas trabalha com transportador, né? Sempre ajudando o transportador. Um grande abraço aí, junto com seus familiares e netos, curtindo a chuvinha, né? Sentado na área, curtindo a chuvinha. Daqui a pouco vento para dentro, aquele bruto daquele fogão a lenha. É, vidinha do interior é sim, é sofrida, mas é gostosa. Grande abraço para você, meu amigo Tivica, lá no Xaxim, lá no Ipiranga. E lá no Ipiranga tem coisa para nós falar hoje, tem muita coisa boa, vocês vão ver que nós vamos falar aqui. Continuando com as nossas homenagens ao povo do Rio Grande, aos gaúchos, vem aí mais um grande sucesso e vamos ouvir Herança de Galpão.

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São 16:22, né? Cada música bonita lá do Rio Grande do Sul, né? É, o povo gaúcho sente orgulho da gente sempre estar aqui prestigiando, tocando as músicas bonitas lá do Rio Grande. Olha aqui, essa semana nós tivemos o privilégio, né? Quero já agradecer aqui ao pessoal da Transpocred aqui de Ponta Grossa, né? O Fábio, o Almir, a Ed, o Murilo, né? Tivemos oportunidade de estar presente por ocasião das festividades dos 20 anos de fundação da Transpocred. Transpocred é a cooperativa do segmento de transporte e logística, 20 anos de atuação. Ela foi fundada em 14 de setembro de 2006 por empresários do ramo de transporte rodoviários de carga de Santa Catarina. A cooperativa nasceu com o propósito de oferecer soluções financeiras diferenciadas e gerar benefício para seus associados. E é isso que a Transpocred faz hoje, não só em outras cidades, como aqui nessa cidade de Ponta Grossa. A Transpocred hoje reunindo mais de 60 mil cooperados, está presente em mais de 1.400 municípios brasileiros, conta com 65 pontos de atendimento, é uma das maiores cooperativas do sistema Ailos. Além dos resultados financeiros, destaca-se pelo compromisso com o desenvolvimento das pessoas, educação e das comunidades. Então, eu quero agradecer aí ao pessoal. E lá nessa reunião nós tivemos o prazer, a satisfação de conhecer gente nova, pessoal que faz parte dessa cooperativa e que, no entanto, a gente não tinha tido o prazer ainda de se conversar. Quero agradecer, né, pela companhia de Gustavo Frank, ele que é gerente de pessoa jurídica lá na cidade de Guarapuava. Aproveito o ensejo, mandar um abraço para nossa querida e amiga Rams. Ela também faz parte da Transpocred da cidade de Guarapuava. Maurício de Oliveira, que é o gerente regional aqui para o estado do Paraná, também estava presente, tivemos o prazer de conversá-lo. O Marcos Verney, né, diretor executivo da Transpocred, e ele que trabalha lá na cidade de Florianópolis. E o Marcelo Furtado, diretor de operações da Transpocred. Então, esse pessoal estava ali, foi um prazer a convivência que a gente teve durante essa reunião, por ocasião da festividade. E é claro, lá nós encontramos um outro pessoal, que é do ramo de transporte. Quero mandar um abraço pro Emiliano, ele que é da transportadora de Anthony, lá da cidade de Imbituva, e ele que é um dos delegados aqui da cidade de Ponta Grossa. Um grande abraço para você, muito prazer, Emiliano, né? Nós estava presente lá. E eu sempre coloco à disposição aqui os meios de comunicação da rádio, do nosso programa. Um grande abraço para você. Pro Rubens e pra Patrícia, da Transportadora Borgo. Um grande abraço para você, da Transportadora Borgo. O Rubens e a Patrícia, né? A Patrícia hoje que também faz parte aí do quadro de delegados da Transpocred. Então foi um prazer, uma satisfação participar dessa festividade alusiva a mais um ano de existência da Transpocred. 20 anos já de atuação. Um sucesso enorme, nós ficamos felizes da vida. E eu sempre digo que a Transpocred foi o maior presente que o setor de transporte ganhou aqui na região, né? Trazendo uma entidade que traz grandes benefícios ao setor de transporte. Quero aqui homenagear vocês, dizer o meu muito obrigado de poder estar sempre junto com vocês aí, participando de tudo aquilo que a Transpocred oferece de bom e necessário a todo o setor de transporte. Um beijo no coração de todos vocês aí. Né? Então vamos dar sequência, falar de coisa boa, falar da festa, da tradição, da Semana Farroupilha,
dos nossos amigos gaúchos que comemoram no Brasil inteiro, isso aí, né? Meu Rio Grande, meu orgulho, mais uma homenagem aos nossos irmãos gaúchos.

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São 16:36. José Altair Seixas, meu amigo, meu companheiro, meu irmão, né? Tá aí na estrada, indo para Curitiba. Atenção, cuidado, né? O tempo fica perigoso, a estrada fica lisa, mas tá aí um profissional já de muitos e muitos anos de estrada. É uma pessoa responsável, um profissional de mão cheia, tenho certeza que vai estar tudo tranquilo. Tá bom, Tair? Um grande abraço, obrigado mais uma vez pela tua participação aqui no nosso programa. Minha amiga Rosilda, como é que tá você, Rosilda? Tá lá em Carambeí, também já mandou a mensagem, tá ligadinho, junto com a sua família, ouvindo o programa Hora do Caminhoneiro. Salão Freitas, lá no Ipiranga, né? Falando de Ipiranga agora há pouco, aqui do Tivica, né? Tenho mais um aqui lá no Lustosa, Luizinho e o Bando de Chucro. Como é que tá, Luizinho? Hoje o programa tá propício pra você, né? As músicas gaúchas tá aqui, tão ligado lá, um grande abraço, ó. O Bilca, meu amigo Bilca, lá da oficina, cuidando dos molejos, dos caminhãozinhos e as molas. Meu amigo Pedro Arruda, ô seu Pedro, como é que tá aí? Tudo firme? Pedro Arruda, meu amigo, meu companheiro já de muitos anos também. Seu João Safraide, ô seu João, como é que tá as coisas? Como é que tá o radinho aí? Tá funcionando bonitinho, como sempre? Tá em casa agora, né, seu João? Até é duro ir pra chácara com esse tempo chovendo. E agora temos chuva aí até quarta-feira, o pessoal tem que estar se cuidando. Cuidado aí, o pessoal sai pra fora que esse tempo tá frio. Dali a pouco esquenta, e pouco esfria, daqui a pouco chove, você molha, se enxuga. Ah, o organismo vai indo que não aguenta tudo. Então tem que ter o máximo cuidado aí, o pessoal, né? O Alex Popó, como é que tá você, Alex? Tá viajando, tá em casa? Seu Agis e a dona Neide, como é que vocês estão? Tudo beleza? Grande abraço para vocês. Ivo Primor, oi meu amigo, como é que tá você? O que que aconteceu? Deram um cortezinho aí na orelha, mas vai ficar tudo ok, tudo tranquilo, tenho certeza, né? Você pediu uma música aí, vamos dar a ver se achamos um tempinho para encaixar ela aí. Tá bom, meu amigo? Ivo Primor, o homem que faz o mel gostoso. 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

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Renato Miquitem, tá em casa, tá viajando, tá arrumando o caminhão com esse tempo, chovendo. Fica em casa, junto com a esposa, junto com a família. Grande abraço pra você. E o meu compadre Mazinho. Ô, compadre Mazinho, como é que tá você? Tá forte? Tá animado? Firme? Grande abraço pra todos vocês aí, ó. Nossa homenagem, né, esse programa de hoje. Além do Dia do Gaúcho, além da Semana Farroupilha, nossa homenagem ao caminhoneiro, ao transportador de carga, aquele que transforma quilômetros de estradas em caminhos para o desenvolvimento. Parabéns a todos que fazem do transporte rodoviário uma ponte entre produtores, empresas e consumidores. É a nossa homenagem que sempre prestamos aqui no nosso programa. Estamos falando hoje do gaúcho, né? A pessoa que ajudou a desbravar o Brasil, saiu para todo canto nesse país, levando Brasil nas costas. E ele tem uma grande virtude, o gaúcho. Ele é um fazedor de amizade. Onde ele vai, ele conquista simpatia. Onde ele vai, ele conquista amizade. Onde ele vai, ele faz novos amigos. Então vamos prestar mais uma homenagem com a música Amizade de

16:45. Tá aqui, ó. A dona Rose e o seu Henrique. Dona Rose tomou um chá de sumiço, seu Henrique desapareceu. Será que estão enfiados lá no alagado? O tempo tá chovendo, né? Acabou a internet, sumiu. Dona Rose, saudade da senhora. Onde é que a senhora anda? Seu Henrique, o que que tá acontecendo, seu Henrique? Grande abraço para vocês. César, né? A dona Maria e a Ângela e o Jonas, né? Estão lá na Associação dos Caminhoneiros, né? O tempo tá chovendo, chuvoso, mas é assim mesmo, viu, César? Fica aí. Pode se aprontar que vem chuva até quarta-feira. Hein? A Jaine, grande abraço para você, Jaine, filha do nosso querido, saudoso João Carreiro, um grande abraço, tava aí, ó. Gilson, Fazenda Aurora, aí na cidade de Carambeí, tá aqui, Luizinho, já falei, o Antônio Varela da Silva, ali no Sabará, um grande abraço para você, Antônio, e o Adir Bordignon, também, ali no Boa Vista, né? Quanto tempo faz que a gente não vê o Adir? Na época que a dia a gente se encontra por aí, né? Paulo Matos, como é que tá você, Paulo? Grande abraço para você, meu amigo Adão também tá aí, ó, que ó, quanta gente, hein? Quirera e a Michele, como é que tá você, Quirera, como é que tá a dona Michele, tá trabalhando hoje no salão, deve tá apurado, um grande abraço para vocês, e o Luizinho e a Milena, deve tá feliz da vida, né? Semana Farroupilha, dançando, quero mandar um abraço pro seu Ivo Blay, ele que é presidente do CTG aqui na cidade de Ponta Grossa, é um grande amigo, um grande companheiro, o qual a gente tem uma amizade muito bacana de tantos e tantos anos. Seu Ivo, um grande abraço para o senhor, um grande abraço para todos aqueles que fazem parte do CTG aí. A dona Dulcirene, a dona Irene também, um grande abraço para todos vocês aí. Né? Vamos tocar mais uma música? Daqui a pouquinho a gente volta, porque tem gente mandando mensagem, a gente já vai selecionar e já vai mandar um abraço para todos aí. Eu sempre digo que por trás de cada carga entregue existe um esforço. A carga não vai assim, à torta e à direita. O caminhoneiro tem que ter um esforço, tem que ter a responsabilidade e um compromisso, né? E então, quando a gente celebra esse dia assim, é motivo de festa, motivo de orgulho para quem enfrenta as estradas para manter o Brasil abastecido e em movimento, sempre em movimento. Um grande abraço a todos os caminhoneiros e a todos os gaúchos. Sou gaúcho, sou do pago.

São 16:52. Olha aqui, a PAI lá do Ipiranga promove a 13ª Festa do Carneiro e Costela de Chão no dia 11 de outubro. Né? Então vai ter uma festa, aquela festa tradicional que vocês lembram, que a gente não gosta muito de lembrar aqui, porque traz saudades lá do meu irmão, que era uma pessoa ligada com essas festividades. Então nós teremos a festa 13ª, lá tudo isso aí em benefício da PAI. Né? A PAI hoje de Ipiranga atende mais de 160 alunos, desde a educação infantil até o EJA, que é a educação de jovens e adultos. Então, hoje, além das verbas governamentais, eles têm um custo alto e dependem da ajuda da comunidade. Então, será festa dia 11 de outubro, né? E terá atrativos lá, ó, das 13 até as 18 horas, aquele almoço, aquela costela, aquele garoto que você vai comer. Daí, das 13 às 18, um show com os herdeiros da tradição. E a partir das 18 horas, troca. Vai ter João Flávio e Rafael. E vai tocar a noite adentro. Então o pessoal está convidado lá na Igreja do Avencal. Toda a renda é em benefício da PAI. Então o pessoal aí está convidado. Um grande abraço a Daniela, ela que faz parte da PAI lá. É pelo esse trabalho, bonito trabalho que vocês desenvolvem aí na cidade de Ipiranga. Um grande abraço, um beijo no coração de todos vocês aí da cidade de Ipiranga. Pedro, lá da região de

Prudentópolis, um grande abraço para você, o Pedro, né? E aí, a transportadora Machadelli. Transportadora Machadelli, aqui na cidade de Carambeí, um grande abraço pro Sandro, lá pro Fabrício, pro Rodrigo, pro Bruno, enfim, para todo o pessoal lá da transportadora Machadelli, que são transportador, e também que tivemos aí o dia de comemoração no dia 17. E que hoje, apesar de nós estar prestando homenagem a todos os gaúchos, alusivo à Semana Farroupilha, não podemos esquecer que os caminhoneiros também teve o seu dia, o transportador também teve o seu dia no dia 17. Aqui nós fazemos uma união, né? Gaúcho, transportador, motorista, tudo isso aí são as homenagens que eles merecem e que nós estamos aqui para homenageá-los. Tertúlia! Quem canta, Joca Martins.

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Lajeando. São 17h04, Lajeado, município de Ivaí. Um grande abraço pro nosso amigo Laertes. Como é que tá você, Laertes? Tudo beleza? Tudo tranquilo? Chovendo bastante, né, Laertes? Um grande abraço pra você, pra sua esposa, pro Valdir, pro Igor, pro Dirceu, enfim, toda a comunidade aí do Lajeado, receba o nosso carinho, nosso abraço, lá no Bujardim, o Roberto e a Denise, como é que estão vocês? Tudo tranquilo por aí? Tá, Rosildo Carebei, já falei dela. Alinho Vaia, meu amigo Iglê, como é que tá você, Iglê? Dona Patrícia, um grande abraço, um beijo no coração de vocês, nossos irmãos, nossos amigos, lá no bar do Zé Banana também, né? O pessoal deve estar tudo fechadinho lá com o radião vendo o último, ouvindo o programa Hora do Caminhoneiro, que satisfação, que alegria, qualquer hora a gente vai aí poder bater um papo, conhecer toda essa galera aí, ó. E lá em Castro, Roberto Sleutz, como é que tá você, Roberto? Tá em casa, tá na fazenda? Eita, mundão. Valdemar, Antônio Valdemar Vieira, o homem que faz o pão mais gostoso aí na cidade de Garambeí, um grande abraço para vocês também. Maria Teixeira, lá no Morro Azul, Jaguaraíba, manda um abraço para sua amiga Leia, que mora lá em Caçador, município de Cengés, a região lá do Dr. Ulisses, Ouro Verde, enfim, a todos vocês aí ligadinho, ó, né? É, o Pedrão lá de Prudentópolis, já falei. Chácara Doce Veneno, nosso amigo André, o homem das hortaliças. Um grande abraço para todos vocês e vamos tocar mais uma musiquinha, vem aí animar os nossos irmãos, vem aí Canto Alegre Tense, quem canta? O Neto Fagundes.

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3: São 17:09, meu amigo Alcir, lá na cidade de Curitiba, reunido com os nossos irmãos caminhoneiros. Hoje é um dia de treinamento, um dia de, né, se aperfeiçoar naquilo que eles já sabem, naquilo que eles costumam fazer. Um grande abraço para vocês aí de Curitiba. E o Alcir, ele é um colaborador aqui no nosso programa. Então ele sempre está mandando as novidades que existem aí no Código de Trânsito, as alterações que tem, né, as novidades que existem, e ele mandou aqui para nós aqui uma novidade que é hoje temos que estar sempre atualizado. Então ele mandou aqui para nós o seguinte: a lei número 15.503 de 2026 alterou o artigo 143 do Código de Trânsito Brasileiro para permitir que os motoristas com CNH categoria B conduzam veículos elétricos ou híbridos com tração predominante elétrica, ou isso para os carros elétricos, com peso bruto até 4.250, né? O que mudou no artigo 143? O novo limite para os eletrificados. Então, o texto inclui lá no parágrafo 2º, no artigo 143 do CTB, elevando o teto para 4.250, porque para compensar o peso extras das baterias de veículos elétricos e híbridos, tá? Agora, os veículos de combustão, os atuais veículos para carros, picapes utilitários movidos a combustão, gasolina no caso, etanol e diesel, os limites tradicionais da categoria B continua sendo 3.500 quilos. Então, a lotação de passageiro, capacidade máxima de lotação para a categoria B permanece inalterada, né? Limitada a 8 lugares, sem contar com motorista, regulamentação, então tá aí. Então, quero aqui agradecer nosso amigo Alcir, nosso colega de tantos e tantos anos, um baita de um profissional, está, né, mandando a colaboração, e eu acho que é de suma importância para todos os nossos ouvintes. Então tá aí. Obrigado, Alcir, pela tua participação mais uma vez. Obrigado pela tua colaboração, que você sempre está sendo uma pessoa muito útil aqui para o nosso programa. Que Deus abençoe a todos vocês, que Deus abençoe a toda essa galera que está aí com você. Que tenham todos um bom final de semana. Fiquem com Deus e que São Cristóvão sempre o proteja nas andanças, nas estradas, onde quer que vocês andem. Entendeu? Tá aí, um grande abraço para todos vocês aí. Então vamos tocar mais uma musiquinha, vem aí, né? É gaúcho macho, quem canta é gaúcho da fronteira.

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0: São 17 horas e 21 minutos, né? Maria Antonieta, Maria Andreata, lá na região do Rio Verde, tá ouvindo nosso programa juntamente com a sua irmã Sônia. Um grande abraço para vocês que vão viajar, que Deus abençoe, que Deus o proteja. Esse passeio de vocês, vão com Deus, né? Tenham todos um bom passeio aí. Então, o pessoal que não vai viajar, a gente sempre procura aqui pedir a proteção, né? Indico essas estradas perigosas do jeito que estão aí, tem que ter o máximo cuidado. 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Um grande abraço para vocês. 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Um grande abraço lá pro meu amigo Maurício, lá da cidade de Castro. 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Lá na Transpocred, um grande abraço para o nosso amigo Gustavo Frank, lá de Guarapuava, gerente jurídica lá de Guarapuava. 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Estão ouvindo nós aqui pelo aplicativo. Um grande abraço para vocês aí, tá? E o Marcelo Furtado, diretor de operações da Transpocred. Aqui em Ponta Grossa, transportadora Borgo, do nosso amigo Rubens e a Patrícia. Patrícia que hoje, juntamente com o Emiliano, lá de Imbituva, né? Da transportadora De Antoni, né? São os delegados da Transpocred aqui na cidade de Ponta Grossa. Um grande abraço para todos vocês e vamos tocar mais uma musiquinha porque daqui a pouco nós temos um assunto muito criterioso e muito especial, o qual nós vamos prestar homenagem a uma pessoa muito querida. O velho é um terror, tu me chama de velho, cabeça branca, não sei o quê. O velho é um terror, um grande sucesso gaúcho da banda.
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São 17 horas e 28 minutos. Hoje o nosso programa, nós estamos prestando homenagem aos nossos irmãos gaúchos lá do Rio Grande e também aos motoristas, aos transportadores de carga, que muitos gaúchos moram aqui na nossa região. E o gaúcho, ele foi um desbravador. Ele saiu para as estradas do Brasil hoje, muitas vezes sem destino. E aonde você quer, onde quer que você chegue, você encontra um gaúcho que tem um restaurante, um gaúcho que tem uma oficina mecânica, gaúcho que tem uma transportadora, né? Então ele foi um desbravador. Então o Brasil hoje deve muito à imigração italiana, à imigração alemã e principalmente aos gaúchos, que foram os homens de coragem, foram os desbravadores, né? Que saíram para esse mundão do meu Deus, né? Com peito e com a coragem. E nessa semana que comemoramos a Semana Farroupilha, você conhece a história da Guerra dos Farrapos, você fica pensando que se tivesse gente hoje em dia, né, como existiu naquela época, né, como existiu Caxias, como existiu Garibaldi, como existiu Anita Garibaldi, que depois se juntou com o Garibaldi, que foi um italiano vindo da Itália, né, ameaçado de morte, fugitivo, e se uniu aqui a Bento Gonçalves. É uma história longa. Eu sei lá, eu estudei essas histórias aí faz 50 anos atrás, a gente não tem muita lembrança, né? Famoso Canabarro,

0: Então, se existisse hoje gente que tinha naquela época, ligou, brigou por causa dos altos impostos que existiam naquela época, o gaúcho vivia na base do charque, né, fazendo charque, aquela coisa, subiram os impostos, começou a importar charque do Uruguai, começou a prejudicar o comércio no Brasil, eles se revoltaram. Já imaginou-se que no Brasil existisse gente como tinha naquela época? Então tá, fica aqui essa pergunta, nós não estamos aqui para discutir história, né? Nós estamos aqui para prestar homenagem. Nós estamos aqui para valorizar o transportador, para valorizar aquele que viaja, que transporta as riquezas. Mas hoje eu tenho que prestar uma homenagem a uma pessoa que marcou muito na nossa vida. Quando eu falo em nossa vida, eu falo na minha vida e na vida da minha esposa, né? Minha esposa é oriunda lá do interior, nasceu lá no interior, e na época o pai queria levar as filhas para estudar, mas não tinha como, no interior não tinha escola. E ela foi morar na casa de um tio. E esse tio recebeu ela como se fosse sua própria filha. Então hoje nós queremos prestar homenagem ao tio Edeval. Edeval, que completa 86 anos de uma longa história, de uma longa vida, um exemplo de vida. E a Vilma não podia esquecer do senhor, tio. Então eu fiz essa homenagem, escrevi essa homenagem e tenho certeza que ela está lá em casa ouvindo, mas não tem noção do que eu escrevi. Então eu quero que o senhor ouça essa homenagem e receba, que foi feita de coração, baseado na história que eu sei que existiu entre ela e o senhor. Então vamos ouvir essa mensagem que eu fiz e o senhor receba de coração, com muito carinho. Um beijo no coração do senhor.
1: 86 anos de uma vida que iluminou caminhos. Querido tio Edeval, hoje é um dia muito especial, um dia de celebrar os seus 86 anos, mas também de reconhecer a beleza da sua história e o bem que o senhor espalhou ao longo da vida. Entre tantas lembranças, existe uma que jamais será esquecida. Voltando lá no passado, sua sobrinha Vilma, hoje minha esposa, ainda menina que morava no interior, onde não havia escola. Ela queria estudar, precisava ir morar na cidade. Foi então que o senhor abriu não apenas as portas da sua casa, mas também as portas do seu coração. Durante 5 anos ela encontrou no senhor acolhimento, proteção, carinho e apoio para seguir estudando. 5 anos que podem parecer uma parte da vida, mas que para ela significaram muito mais. Significaram uma oportunidade, significaram esperança, significaram a chance de construir um futuro diferente. Talvez naquela época o senhor não imaginasse a dimensão do que estava fazendo. Talvez pensasse apenas que estava ajudando uma sobrinha, oferecendo-lhe um lugar para morar. Mas, na verdade, o senhor estava fazendo muito mais. Estava ajudando uma menina a acreditar nos seus próprios sonhos. Estava permitindo que ela estudasse, crescesse e encontrasse o seu caminho. Estava oferecendo segurança nos momentos de incerteza, carinho nos dias difíceis e a tranquilidade necessária para que ela pudesse seguir em frente. Aquela casa não foi apenas um lugar onde ela morou durante 5 anos. Foi um abrigo, foi um lugar de aprendizado, crescimento e esperança. Foi um capítulo fundamental na vida dela escrito com sua generosidade, o seu cuidado e o seu coração. Hoje, tantos anos depois, ela olha para trás com profunda gratidão e reconhece que uma parte importante da pessoa que se tornou nasceu naquela época. Nasceu do acolhimento que recebeu, da proteção que encontrou, da oportunidade que o Senhor lhe ofereceu. Existem pessoas que passam pela nossa vida, mas existem pessoas que deixam marcas tão profundas que permanecem para sempre na nossa história. O Senhor é uma delas. Por isso, neste dia tão especial, não queremos apenas desejar feliz aniversário, queremos agradecer. Obrigado por todos esses anos de convívio, de relacionamento. Obrigado por ter aberto as portas da sua casa. Obrigado pelo carinho, pela paciência, pela proteção. Obrigado por ter acreditado mesmo sem saber o que o futuro ela poderia construir. Talvez esse agradecimento não tenha sido dito tantas vezes quanto deveria. Talvez algumas palavras tenham permanecido guardadas por muito tempo, mas a gratidão sempre esteve presente no coração dela. E hoje, nesse dia tão importante, ela precisa se transformar em palavras. Muito obrigado por tudo que o Senhor fez. Tenho a certeza que Deus acompanhou cada gesto de bondade e cada sacrifício feito pelo Senhor. Que Ele retribua todo esse bem com muitas bênçãos, saúde, paz e alegria, e que sua vida continue sendo iluminada pelo amor da família, pela gratidão de todos aqueles que têm a felicidade de conhecê-lo. Que Deus abençoe profundamente sua vida, renove as suas forças e lhe conceda muita saúde, paz e alegria. Que nunca lhe faltem o carinho da família, o amor das pessoas que o admiram e a certeza de que o Senhor fez uma diferença na vida de alguém. Neste aniversário de 86 anos, esperamos que o Senhor olhe para trás com orgulho e perceba que a sua vida não foi importante apenas por tudo que viveu, mas também por todo o bem que proporcionou. Aquela menina que um dia chegou à sua casa para poder estudar, jamais esquecerá o que o Senhor lhe ofereceu, muito mais do que um teto. O Senhor lhe ofereceu acolhimento, ofereceu segurança, ofereceu carinho, ofereceu esperança e a oportunidade de sonhar e de construir um futuro melhor. E por isso, a gratidão será eterna. Feliz aniversário, tio. Que os seus 86 anos sejam celebrados com muito amor, emoção e alegria. Que venham muitos outros anos de vida, cercado por aqueles que o amam e reconhecem um homem especial que o Senhor é. Parabéns pelos seus 86 anos. E acima de tudo, muito obrigado por ter sido tão importante na vida de quem hoje pode dizer com todo o amor e a sinceridade do coração: eu nunca esqueci o que o Senhor fez por mim e jamais esquecerei. Obrigado, tio.

São 17h40. Aí, tio Deval, um grande abraço, beijo no coração, um beijo pra tia Neiva também, tia Neiva, a senhora faz parte dessa história, né? Hoje é aniversário do tio, um grande abraço pra todos vocês, certamente amanhã a gente vai estar junto, vai estar comemorando muito mais. Um grande abraço pra você, tio, meu amigo César, né? Um grande abraço pra todo o pessoal da família, né, que estão lá ligadinho, tenho certeza, ouvindo a programação. É isso aí, um pouquinho daquilo que a gente podia fazer, né, para prestar essa homenagem. Quero parabenizar a Célia, o César, a Denise, a Norma, a Miri, a todos vocês aí que estão junto com o papai, tenho certeza que estão junto com a mamãe. Que felicidade, né? Hoje o filho poder ter o pai e a mãe junto, fazer comemorar uma data tão importante na vida. Um grande abraço, um beijo no coração de todos vocês aí. Quero mandar um abraço também lá pra Guarapuava. Guarapuava, oi, querida. A Rams, Rams, mas que nome complicado esse teu. É Rams, Rams, não sei como é que é o nome, mas é o nome. Seja como for, querido, um grande abraço, um beijo no coração, que saudade, né? Há tempo já trabalhamos junto, aquela história toda. Tá aí ouvindo o nosso programa, né? E o que eu digo, diz assim, saudade enorme de você, né? Fiquem todos com Deus, tenham um bom domingo aí, você, Rança. Deixa eu tocar mais uma música aqui, que já estamos já tempo no intervalo sem tocar uma música aí. Vem aí o Porca Véia, saudoso Porca Véia, com a música Sanga do Tempo.

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8: São 17 horas e 50 minutos. O tempo passou correndo, passou depressa. Nós temos mais música para tocar ainda. Tem aí, tem que prestar mais uma homenagem aqui, ó. São, que razão de uma saudade, né? O Teixeirinho também foi um cara que levou o nome do Rio Grande para tudo quanto foi canto do mundo. Do mundo. Ele fez sucesso nesse ano em tudo quanto é canto. O Brasil, então, de ponta a ponta. Razão de uma saudade. Um grande sucesso do saudoso.

Minas, 7h54, né? Já estamos chegando aí, o nosso Sonoplasta já deu um aviso que o nosso tempo está encerrando. Mas nesse dia que nós homenageamos o transportador de carga, esse dia que nós homenageamos os motoristas, prestamos nossa homenagem ao Dia do Gaúcho, a Semana Farroupilha, eu não posso dizer que o nosso programa aqui foi criado para homenagear o transportador. O transportar

0: É mais do que levar uma carga de um lugar para o outro. É conectar pessoas, cidades, oportunidades. E que nunca faltem segurança, respeito e boas estradas para quem vive na estrada. Feliz dia do transportador rodoviário de carga. Nossa gratidão a quem trabalha para que tudo chegue ao seu destino. Cada quilômetro percorrido representa a dedicação de quem escolheu fazer o Brasil avançar sobre rodas. A estrada é longa, mas a responsabilidade de quem transporta é ainda maior. Parabéns pelo seu trabalho, amigo caminhoneiro. Mas antes de encerrar, eu quero aqui prestar uma homenagem. Eu quero dedicar esta música para todos, para os gaúchos, para os caminhoneiros. O Xiru Missioneiro, esse baita de um artista que nós temos tocado as músicas dele, que todos os sábados ele compôs uma música que é uma mensagem, é uma oração. Então vamos ouvir agora, encerrando a nossa programação, o Xiru Missioneiro com a música Nossa Senhora Aparecida. Tenham todos um bom final de semana. Fiquem todos com Deus. Sábado que vem a gente volta. Tchau, um beijo a todos.
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muito obrigado, Nossa Senhora Aparecida, pela luz, pela paz e pela vida, pela saúde e por me guiar por esse mundão de meu Deus. Por tudo isso, muito obrigado, Nossa Senhora Aparecida.

0: tuas mãos santas, abençoe o pão de quem tiver fome, cure todos os enfermos que tiver fé. Pelas graças já recebida, muito obrigado, em nome de Deus e Jesus Cristo, minha mãe, Nossa Senhora Aparecida. Por tudo isso, muito obrigado, muito obrigado, muito obrigado.
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3: Eita, Tapera do Vermelho, amigo. Quanta, mas quanta satisfação. Você está sintonizado na Rádio Antena Sul, que manda um abraço a cada amigo que ouve a programação da Tapera do Vermelho. Obrigado, pessoal, obrigado. Estamos começando a programação. 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Bem aí, Trio Horizontino.

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1: Eita, Tapera do Vermelho, amigo. Quanta, mas quanta satisfação. É domingo que passou e estivemos lá em Abapã, né? Na festa Santa Rosa. Mandar um abraço lá pro Amadeu. É, o Amadeu. É, também lá pro Sertãozinho e Sertanejo. E o Luiz Xavier, lá de Castro. O nosso amigo Amadeu Ribeiro, lá de Castro, né? Que nos prestigiou quando nós cantemos lá. Obrigado, Amadeu Ribeiro de Castro, Sertãozinho, Sertanejo. Obrigado a dupla lá de Castro. E a gente fala do Rancho Pereira, né? 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É lá no Jituvão, no Tubo, pra diante um pouquinho de Catanduva, né? É, 1 quilômetro pra diante do Catanduva. Carlinho, a Vanessa, tudo prestigiando a Tapera do Vermelho. Alô, Carlinho, alô, Vanessa. 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

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Vamos dando sequência chamando o Trio Horizontino.

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1: Eita, tapera do vermelho, amigo. Quanta, mas quanta satisfação. 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

o Carlão mexicano, também o nosso amigo Arlindo, dona Rosângela Biluca, seu Lauro Biluca, né? Lá no Bocaina. E o Maurício lá do Paredão da Santa, lá em Piraí do Sul, né? Então, obrigado para você. Pedro, de Prudentópolis. O Alexandre. É, o Alexandre da Vila São José, né? Magali Carneiro, Cambi. Magali Carneiro, obrigado pela sintonia. Você liga aqui para nós, é, manda uma mensagem, a gente já anota o seu nome para ficar na agenda, né? Alô, Sertãozinho, também o sertanejo, né? Obrigado pela companhia lá com nós, com o Joel, Gabriel, o nosso amigo Manuel, né? É, nessa ida até um tenor e se daí foram passear lá. Vamos de música com

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1: Eita, tá pele vermelho, amigo. Quanta, mas quanta satisfação. Sabe o que que é satisfação? Ir num lugar que nem o Abapã, lá pra diante da Castrolano de Castro, e ser recepcionado por aquela pessoal educado, pessoa de valor. Obrigado, povo do Abapã, de Castro, Castrolanda. Obrigado ao povo da cidade de Ponta Grossa. É, tudo pessoal lá bacana, viu? Uma festa bonita, uma festa bonita. Obrigado, Joel, por ter me convidado para ir para lá. Gostei muito, Joel. É verdade mesmo. E o povo, ainda bem que tem religião, por isso que o mundo ainda não acabou, ainda porque tem pessoas boas nesse mundo. É o que

Deus ainda conserva esse mundo, mas tem muita maldade. É, a gente não pensa nisso, né? Mas a gente pede a Deus que abençoe cada lar que prestigia estar perto do vermelho, ouvindo a programação de artista aqui da cidade, né? Ou então ali de Castro, ou então do Tibagi, Ipiranga, Teixeira Soares, Guaragi, Rocho Rois, Campo Largo, Ipiranga, Ivaí, Tenemuco Borba, Reserva, Erval de Baixo lá, Reserva, né? Obrigado a todo esse pessoal, a gente vai lembrando cada vez a lembrança. 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Vamos de música, trazendo novamente a gaiteira Lucília Estrela que Brilha. Lucília!

fazer uma empreitada que não é perigosa, mas parece um puxirão, que é um mar de rosa. Vou falar de versos bonito e também de prosa. Amigo, irmão, amai os campos, as matas, o rio, os pássaros e tudo aquilo que se move em cima da terra, pois tudo isso é a natureza. Palavra do sábio que já se foi desse mundo, Zé Rico. 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Vamos de música, trazendo o saudoso Charles e Danilkin.

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Eita, tá perto vermelho, amigo. Quanta satisfação. Alô, Gerson, obrigado pelo compreendimento, né? Pelo convite aí do aniversário. Se der certo, eu vou ir. Muito obrigado. Arlindo, dona Genosilda. Parece que o nome da aniversariante eu já lembro aí bem certinho, né, Gerson? Obrigado pelo convite. Também a gente manda a música para eu do Josnei, o João Maria do Laria, o Leonilson de Jaguaraíva, João Kubiakoski, dona Eugênia de Ivaí, São Roque, né? Quem mais? O Stresser, parece que é de Castro, e o Adalto de Quebrada Funda. Obrigado, pessoal, pelo prestígio. Esse nome dessas pessoas estão tudo agendada, né? Agendada é um capricho do vermelho. Lembrar do ouvinte que ouve a programação da Tapete do Vermelho. 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Mais um número musical dos saudosos Charles e Danuque.

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1: Eita, Tapera do Vermelho, amigo. Quanta, mas quanta sensação. 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Vamos de música com Joel e Terezinha.

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1: Eita, tapera vermelha, amigo. Quanta, mas quanta sensação. 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É perto. Então, e agora estão arrumando a estrada do alagado, mas choveu, estraga tudo, né? Então é isso aí, mas tá bom. É, quem que a gente quer lembrar aqui? Ah, o Cabeção, lá do Paredão da Santa, né? É o amigo Cabeção, o Carlão falou. E obrigado pelo convite lá do aniversário, mas tá bom. Se der certo, eu vou. Não der certo, agradeço de coração e que Deus abençoe toda a tua família, viu? Arlindo, Carlão e Gerson. Deus abençoe vocês, tá bom? Vocês são uma pessoa sensacional. 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Vamos lembrar também dos amigos que prestigiam a tapete vermelha, o Sertãozinho e o Sertanejo, né? Lá de Castro. Também tem outras duplas, eu tenho que lembrar, né? Tem que lembrar das duplas lá de Castro. Também lá do Guaragi, Teixeira Soares. Obrigado, pessoal, por prestigiar. Agora, a gente toca a música dos que são quase profissionais e também da música simples, mas o artista

Pista Vale Ouro, né? Cada um que desfila na tapete do vermelho, a gente prestigia. O amigo Pirapó, lembrança do Pirapó.

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1: Eita, tá perto do Vermelho, amigo. Quanta, mas quanta satisfação. Alô, Valdir! Precisando, tá perto do Vermelho. Lá no Coronel Cláudio, né? 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Então tá aí. Agora vai vir o Joel e João Carreira. Joel e João Carreira cantam a música lembrando lá da Jaine, a música Paixão Proibida.
2: É

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1: Eita, Tapera do Vermelho, amigo, quanta, mas quanta satisfação. Satisfação é saborear um churrasco muito bem feito, né? Essa é a satisfação. Amigo, eu digo a verdade. Amai os campos, as matas, o rio, os pássaros e tudo aquilo que se move em cima da terra. Pois tudo isso é a natureza. Alô, Gerson, eu não entendi quem que tá fazendo aniversário. Não pude entender porque aqui toca música. Tem o som ligado aqui para retorno, né? Eu não pude escutar mais. O aniversariante aí, teu parente, muitos anos de vida, saúde. Tudo é bom pro aniversariante aí. A gente vai seguindo a programação. Uma música que foi composta pelo amigo inesquecível, né? Saudoso Zé do Veste. Esse rapaz

Ah, nascido lá em Roça Velha, veio para a cidade, fazia composição linda, linda. Ganhou um prêmio da Rádio Santana pela poema mais bem escrito na época, né? Era um saudoso poeta que escrevia obras-primas. E lembrando o saudoso Zé do Verso, Vermelho e Moreno interpreta a linda princesa.

0: pele ou vermelho, amigo. Quanta sensação. Alô, Lilian de Palmeiras, obrigado pelo recado, Lilian. Na semana que vem a gente manda uma música pra você. Ah, linda princesa, foi pra você aí também, homenagem do saudoso Zé do Verso pra cidade de Ponta Grossa. Lilian de Palmeiras, obrigado pela sintonia. Obrigado mesmo. Teu nome tá na minha agenda aí, a gente vai sempre lembrar. Ah, gente, a gente quer agradecer a todos que escutaram Tá Perto do Vermelho. E agradecendo ao Pai Celeste que de bênção nos cobriu, na companhia dos meus amigos, mais uma missão se cumpriu. Boa noite, Ponta Grossa. Boa noite, Paraná. Boa noite, Brasil.
1: Brasil. 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

Esse programa tem como único objetivo exaltar a Jesus Cristo, pois o texto do Salmo 103 deixa claro que é Ele quem perdoa todas as tuas iniquidades. Sermos perdoados é, sem sombra de dúvidas, a dádiva mais preciosa que podemos obter. Entender isso, contudo, requer de cada um de nós um exame cuidadoso e diário para que se possa, enfim, constatar que, de fato, é um grande presente. Toda a mensagem de Deus requer de nossa parte zelo e temor. Um tesouro está sempre bem guardado. É preciso, portanto, empenho. Para entendermos esse assunto, é indispensável que se traga a verdade à superfície. Isso significa que eu preciso fazer algumas coisas, ter atitudes. Já aqui as coisas se tornam delicadas, pois o que menos queremos é sermos confrontados pela verdade, especialmente se é para demonstrar o quanto estamos perdidos. Isso precisa ser feito de dentro para fora. Sem haver dentro de mim uma vontade de mudar, uma fome por viver a minha vida com propósito e sabedoria, esse tema se torna rapidamente um constrangimento. Falar sobre os meus erros sem que isso seja minha própria vontade soa como julgamento e condenação. Quando somos questionados, é muito comum respostas do tipo: "E quem é você para falar comigo desse jeito?" Não é tempo de julgamento e sim de salvação. Jesus disse: "Eu não vim julgar, eu vim salvar." Não é ele quem nos acusa. Isso é feito pelo inferno. Mas eu preciso de perdão. Isso está claro e eu por mim mesmo já entendi. Minha consciência me diz quando estou errado. Queremos ser perdoados, mas que o assunto se encerra aqui. Todavia, a realidade é que infelizmente voltamos a fazer as mesmas coisas que ali atrás nos levaram a admitir que precisamos de perdão. E de novo, me vejo na mesma situação. Claro que você já percebeu que é um círculo vicioso. Então aqui começa o nosso assunto, a minha necessidade de, cada dia de novo, voltarmos à presença do Senhor em humildade e arrependimento. Por vezes até em lágrimas, para suplicar que Ele me perdoe. Isso é oração. Por causa da necessidade, eu começo a compreender como funciona. Mas você que está me ouvindo e pensa de forma prática, pode contestar dizendo: "Não existe uma maneira permanente de se resolver isso." Veja, para entendermos isso é fundamental me esforçar em seguir as instruções bíblicas que me levam até a gloriosa presença do Senhor nosso Deus. Muitos acham que são espertos e por isso já desfrutam de tal privilégio, mas quando procuramos encontrar na vida destes os frutos esperados por tão importante relacionamento, logo descobrimos que era apenas uma descuidada negligência, apenas um rompante. Deus não nos quer conceder um título, um visto de permanência ou mesmo um cartão de cidadania. A proposta bíblica é a de nos transformar em filhos, e não apenas isso, mas filhos com direito à herança. Nesse aspecto, não é difícil compreender essas coisas, pois nós mesmos gostamos de ter os nossos filhos por perto, mesmo que isso implique em mais trabalho e esforços. Longe de Deus, estaremos irremediavelmente perdidos. No Salmo 91, encontramos a expressão: "O que habita no esconderijo do Altíssimo, à sombra do Senhor descansará." Sem comunhão, intimidade com o Senhor, você não tem nada dele. Não se engane. E à primeira vista isso parece meio estranho, mas o amor explica melhor essa questão, pois quem ama, quer, até precisa de proximidade. E Deus é amor. Entender que eu preciso de perdão não é difícil. Entender

preciso ser humilde? É. Avaliando melhor o assunto, vamos entender que ainda melhor que o perdão é a possibilidade de sermos ouvidos e atendidos pelo próprio Senhor. Atentar para isso é fundamental para que tenhamos a correta compreensão do assunto e assim não mais queixar-se de, a cada novo dia, trazer a minha triste confissão perante o Senhor, mas sim, vendo da forma correta, a alegria e também o privilégio de termos um encontro pessoal e amoroso com o nosso Pai Celestial. Isso muda tudo. Não há mais peso, não é apenas o perdão. Agora, o maior motivo é a saudade da companhia do Senhor. Uma dificuldade me ajuda a encontrar o caminho da felicidade se eu, humilde e obediente, receber o ensino e a direção certa do Senhor Jesus Cristo. Ele mesmo disse: eu nada posso fazer de mim mesmo, conforme eu ouço, julgo. Isso está lá em João capítulo 5. Uma outra pergunta parece surgir naturalmente: mas o que nos afasta assim tão perigosamente do nosso Deus? O oposto da humildade é o orgulho. Esse veneno é mais um dos ingredientes que o pecado produz em nós. Na carta de Tiago, ele nos diz: Deus resiste ao soberbo, mas dá sua graça aos humildes. Percebe o que está nos impedindo e atrapalhando? Aliás, leia toda a carta de Tiago em sua Bíblia e você terá uma revelação surpreendente de toda a nossa história. Normalmente achamos que não tem nada, são sempre os outros. A vontade de Deus não é para apenas fazermos coisas, mas sim para andarmos juntos com Ele. E sem haver sincera humildade e temor em meu coração, é inútil. Tiago também vai dizer: portanto, sujeitai-vos a Deus. Resisti ao diabo e ele fugirá de vós. Não podemos esquecer que não vivemos em um paraíso, mas sim em um mundo em uma constante batalha onde o mal está presente. Entender que são as minhas escolhas que vão trazer os próximos resultados da minha própria vida é a parte mais importante em tudo isso. Deixar de vigiar é sem dúvida a maior tragédia que podemos produzir. O que mais vemos nesses dias é as pessoas fugindo da realidade numa espécie de faz de conta que não está acontecendo ou vão até muito além disso. A salvação está em Jesus Cristo e ele deixou claro que precisamos nos ajustar ao caminho que está pronto. É estreito e apertado, mas vai nos levar ao céu. Só o que é humilde anda por ele. No próximo sábado às 19 horas estaremos aqui novamente. Mas por favor, você que está ouvindo isso, é bom. Contudo, entenda, isso não é suficiente. Você precisa acordar. Não espere mais um dia para começar a pedir a ajuda de Jesus, para que ele mesmo, através do seu Espírito Santo, revele a você qual é a mudança que precisamos fazer em nossas vidas. Não podemos apenas falar. O tempo está passando e não haverá outra oportunidade. O dia da salvação é hoje. Você não depende de nada nem de ninguém. Jesus disse que te ama lá naquela cruz. Não rejeite tal atitude.

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